0: diante do espelho e dizia: olha, estou linda, estou maravilhosa. E a outra também, todas elas fizeram. Mas elas nunca preocuparam com uma coisa: será que ele vai gostar disso? Será que o rapaz vai gostar disso? E foi a maior decepção para ela. E quando ele chegou, que viu todo aquele movimento ali, o profeta disse que ficou enojado daquela condição. Elas investiram tanto, gastaram tanto, mas nunca procuraram saber qual seria o gosto dele. Até que ele sai, vai refrescar um pouco, sair daquela bagunça, daquele som alto, aquela coisa. Aí ele encontra a prima órfã lá, maltrapilha, despenteada, descalça. E ele se aproxima dela e diz: você quer casar comigo? E ela até deixou cair a bacia de prata no chão. Mas eu? Não, eu vim aqui para tirar uma moça e aquela lá em cima não me agradou. Então eu vi em você o caráter. Eu não quero uma mulher, eu quero uma esposa. E lá em Chicago eu não achei. E vim procurar aqui na roça, que é o sinônimo de simplicidade e humildade, mas a coisa estava pior do que na cidade ainda. Hoje, por causa da televisão, está tudo padronizado. Roupas imorais, cigarro, bebida e música. Você chega numa chopana, num grotão, você vê ali uma casinha ali e vê uma antena em cima do telhado, pode ir, sair lá fora uma mocinha de blusa, toda indecente, com um cigarro no dedo. Porque a televisão levou aquilo para ela. Eu vim procurar neste lugar, pensava que nesse sítio tinha alguma coisa boa, mas eu estava pior do que lá em Chicago ainda. Quer casar-te comigo? E ela pensou: não vou perder essa oportunidade, não. Eu me casarei com você. E vocês sabem o final da história, né? Ele quer ter você sob o controle dele. Moisés sabia que tinha sido libertador, ele sabia disso. E você notou com a ambição que Moisés tinha, sabendo que sua mãe tinha dito que, visto que ela era sua babá. Eu gosto muito disso aqui, porque ela, com dor no coração, disse: eu vou ter que levar meu filho, eu não tenho condição de criar ele. De repente alguém bate na porta: você quer criar esse menino para mim? A própria mãe ganhando salário para criar o próprio filho. Como é que Deus faz as coisas? Né?
1: Valor do silêncio.
0: Sem dúvida, quando Moisés bebezinho nasceu, que sua mãe disse: você sabe, Moisés, seu pai Arão e eu estávamos constantemente orando, nós sabíamos e vimos na palavra que era tempo para a vinda de um libertador. E nós orávamos, Senhor, Deus, nós queremos ver esse libertador. Certa noite, o Senhor nos contou numa visão que você nasceria e seria o libertador. Nós não ficamos com medo do mandamento do rei, nós não nos importamos o que o rei disse, então nós sabemos que você nasceu um libertador. Agora, Moisés, nós sabíamos que não poderia criá-lo adequadamente. Agora lembre-se, eles tinham estado há 400 anos, e nós queríamos lhe dar uma certa instrução, certo treinamento. Assim eu apanhei, eu coloquei você na pequena arca e coloquei no rio Nilo. As correntes tinham levado aquela pequena arca através de juncos e caniços e trazido direto às milhas de distância e a levado direto ao palácio de Faraó, onde a filha estava se banhando. Que eu sabia que ela precisaria, como que eu sabia que ela precisaria de uma mulher para criá-lo? Colocou aqui, Deus foi dirigindo tudo no lugar certo. Deus está no controle, ele quer ter o controle de todas as coisas. E naquele dia, naturalmente, não tinha essa mamadeira que, com que criar o bebê, de modo que ela teria que ter uma mãe ama de leite. E Miriam, eu a enviei lá e ela levantou e disse, ah, eu sei onde posso encontrar uma mulher esperta também. Ó, vai de onde que ela vai precisar de alguém para criar. Indica eu, sou o primeiro da fila. A pessoa indicada sou eu. Ah, eu sei onde encontrar um. Veio e me apanhou e Moisés, as portas estão fechadas, querido. Você tem 16 anos agora, uma mulher fala até a idade dele. Você tem 16 anos agora, vai ser filho de faraó. Algum dia você vai ser o libertador e vai tirar o povo daqui. A ambição de Moisés começou a crescer. Eu estudarei. Estudarei tudo o que possa. Sabe o que eu farei? Estudarei como ser militar, saberei como tirar esse povo daqui. E eu serei um grande bispo general, de modo que saberei como se faz. E, mãe, eu não vou decepcioná-la. A senhora não vai gastar dinheiro em vão comigo. Eu estou indo para a faculdade, mas eu vou conservar a minha integridade de cristã. E não vou corromper os meus maus costumes. Vai valer cada centavo que a senhora vai investir em mim. Seria um filho que a mãe gostaria de ter hoje. E Moisés talvez prometeu, mamãe, eu não vou decepcioná-la. Eu obterei o meu doutorado em filosofia, doutorado em leis, e criou essa ambição. De modo que note que Moisés recebeu todo o treinamento, porque sabia, era tão inteligente, tão instruído, tão intelectual, até que não havia ninguém, e podia até mesmo ensinar aos egípcios, até que podia ensinar aos seus psicólogos, podia ensinar aos seus generais o que era poder militar. Ele era um grande homem. E o seu povo temia por causa da grandeza sua. E o povo temia Moisés. Ó, tão instruído. Que coisa! Ele era um a serviço, ou talvez como um papa. Era um grande indivíduo, ele era um homem poderoso, e ele sabia que tinha nascido para ser isto, e havia treinado com grande ambição para fazê-lo. Se tornou um maioral no Egito. Capacitado. Conseguiu tudo que podia conseguir. Mas veja só, agora nós verificamos que quando Moisés, em todo o seu treinamento hoje, com todo o treinamento, formando grandes bispos e assim por diante, a grande e forte ambição que nós faremos, nossas ambições tornam-se mais ou menos como a foi de Moisés. Deus, antes de pudesse tomar

dessa maneira, Deus teve que levá-lo para o deserto. Para o deserto. A um deserto. Ele saiu como fugitivo. Um homem treinado, um homem capacitado. Agora um fugitivo. Ele se tornou um fugitivo, mas não deixou de ser um libertador. Não importa qual é a condição que você está passando. Você continua sendo um eleito de Deus. Você pode estar passando dificuldade. Você pode estar passando luta. Passando por problema. Passando por enfermidade. O diabo, pela permissão de Deus, pode te testar tirando tudo de você. Mas ele não consegue tirar a sua eleição. A eleição é inatingível. Nada pode deixar de você. Deixar vocês de ser um eleito. Ele é um fugitivo, mas era um libertador. E na época Moisés, ele levou para o deserto e manteve lá por 40 anos. Despiu de toda a sua teologia e toda a ambição. Olha que ocasião, quando ele pôde olhar para trás e ver o seu fracasso. Qual o seu currículo, Moisés? Um homem morto, escondido nas areias. Mas todo esse treinamento resultou só nisso? Agora não espera. Moisés estava lá sendo despido. Até que teve uma experiência na sarça ardente que declarou a palavra: eu sou o Deus de Abraão, o Deus de Isaac e Jacó. Eu me lembro das minhas promessas. Eu vou descer para libertá-lo. Estou te enviando lá. Moisés podia falar: pera lá, Senhor. Brincadeira, hein? Quando eu tinha toda a formação, toda a estratégia, sabia como, não manda falar, sabia quando tinha que seguir, quando tinha que ficar em silêncio, nós ouvimos de manhã hoje, quando tinha que virar à esquerda ou à direita, ele sabia toda a estratégia. Ele podia formar um exército para vencer o exército mais poderoso do mundo daquela época. Aí ele disse: mas eu falhei miseravelmente, e agora tu quer que eu volte lá, todo despido, todo desprovido desse recurso? Não tem jeito, Deus, não tem como. Aí o Senhor diz para ele. Ele aproximou-se de Deus. Mamana disse que Deus olhou e falou: tira o sandália, a sandália dos teus pés, porque você está muito alto ainda. Eu quero começar com você lá do chão, do nada mesmo. Em cima dessa sandália, não sei se aquela sandália era egípcia ainda, porque se ela durou 40 anos no deserto, talvez estaria usando ela aí, não sei. Então, tira a sandália dos seus pés, porque o lugar que tu pisa é santo. E o profeta diz: Deus dizendo, eu quero começar com você do chão, do nada. Mas eu não tenho capacidade, eu não tenho condição. Como é que eu vou tirar um povo que é prisioneiro de uma nação dessa com nada, com nenhum conhecimento? Aí eu penso que Deus falou para ele: se você usar que você tinha na cabeça, você vai continuar matando como você matou lá. O que você tem na mão? Você, para libertar, você vai ter que usar o que você tem na mão. O que você tem na mão? Mostra para mim. O que você tem na mão? É isso aqui que vai tirar as pessoas da prisão. É isso aqui que tira as pessoas do cárcere, do sistema. É isso aqui que vai colocar o povo na plataforma do arrebatamento. É isso aqui que vai levar o povo de volta para a eternidade. Se nós usar, irmão, isso que está aqui na nossa mão. O pastor Joaquim pregou uma mensagem, o ministério da vara torta, com aquela vara

0: Ele trouxe as pragas com aquela vara, ele abriu o mar vermelho. Até surgiu um provérbio: chave de pau, porta d'água. A caça passou e o caçador morreu. A chave, aquela vara torta, porta d'água, o mar vermelho. A caça passou o israelita e o caçador morreu, os egípcios todos mortos. Com aquela chave ele feriu a rocha e trouxe água viva para o povo. O que você tem na mão? Se você usar o que tem na cabeça, você vai destruir as pessoas. Mas se usar o que tem na mão, vai trazer vida, vai trazer saúde, vai trazer alegria, vai trazer paz, vai trazer salvação. Aleluia! Vai trazer cura. A irmã aí vai cavar a porta dentro do deserto. Vamos, terminamos já. Moisés vai cumprindo a ordem de Deus, fazendo tudo que Deus está mandando fazer. Tiveram aquelas maravilhas, vendo o mar se abrir. Pedia comida, vinha comida do céu. Na mensagem, abandonando tudo, mamãe fala disso, que trocaram o sol escaldante do deserto pela coluna de fogo. Trocaram os carneirões de alho pelo maná vindo do céu. Trocaram as águas estagnadas do Egito por água cristalina. E as pessoas ainda revoltaram contra Moisés. Não queria ser prisioneiro daquele profeta. Aí levantaram-se. Sempre tem uns que levantam contra. E o pior é que arruma seguidores. E Moisés andando, andando, andando, cada dia que passava, um grupo o abandonava. Mas uma coisa é certa, pastores, Moisés nunca perdeu uma noite de sono porque alguém abandonou seu ministério. Ele disse, eu vou pôr um povo na terra, quem que é eu não sei, mas eu vou colocar um povo. E aqueles que não vão entrar, não adianta eu insistir que não vão entrar mesmo. Vão sair, vão virar as costas. As pessoas criticavam, não quero mais seguir esse ser prisioneiro desse homem. Mas, irmãos, eu vou dizer uma coisa aqui. Todos aqueles que levantaram contra Moisés, eles não levantaram contra um homem chamado Moisés. Eles levantaram contra um assim diz o Senhor. Porque se nós lermos Deuteronômio, Levítico, Número, a gente cansa de ouvir. O Senhor fala, falou o Senhor a Moisés, fala o povo. Falou o Senhor Moisés, fala o povo. Então o povo estava levantando contra o assim diz o Senhor. E o Moisés seguia livre. Olha, eu não estou preocupado com vocês. Eu estou fazendo o que ele está mandando. Eu sou prisioneiro dele. Mas o povo não sabia que, deixando de ser prisioneiro de Moisés, eles passariam a ser prisioneiro de Datã, Abirão e Coré. Porque não pode ficar livre mais. Você serve um, você serve outro. Ah, Datã, Abirão, Coré. Tinha inteligência para tirar o povo do ministério de Moisés. Tinha que ter sabedoria. Tinha que ter conhecimento. Trabalhou no psicólogo das pessoas. É verdade mesmo. Vamos deixar esse companheirismo. Olha só que coisa bonita. A multidão que estava com Datã, Abirão, Coré foram pela terra engolida. E a multidão que estava com Moisés entrou na terra prometida. Aleluia! Qual que é melhor, meus amados? Quer me chamar de fanático? Pode me chamar. Mas quem levanta contra esse companheirismo, levanta-se contra um assim diz o Senhor. O que se faz daqui, pastor João? Coloca a mensagem do profeta em prática. Se isso é erro, eu quero ficar errado, então. Não levanta-se contra um homem. Levanta-se contra um ministério. E esse ministério é de Deus. Está levantando-se contra Deus. A conduta, o tipo de hino, o comportamento. Isso não é coisa da cabeça. Me permita dizer o nome do pastor Joaquim Gonçalves. Não, isso é assim diz o Senhor através do profeta. levantar contra isso, então deixa de ser prisioneiro. Ah, não sou mais prisioneiro desse sistema, mas está sendo prisioneiro de um outro sistema, cheio de maledicência, cheio de ismo, cheio de coisas tais. Mas eu tenho certeza. Eu amo esse companheirismo. E tenho pouca amizade com o pastor Jorge agora, por último, mas estou conversando um pouquinho, mas desde os dois anos, do ano 2002, eu venho aqui nesse plenário aqui. Corri do pastor Joaquim para não ter amizade com ele, para chegar. Eu vou pôr isso para pregar, coitado, é meu amigo. Não. Corri dele.
1: Deus abençoe, pastor. Bora.
0: Mas eu tenho certeza que se eu ficar aqui até o fim, eu tenho o meu arrebatamento garantido. E o povo que me ouve também será arrebatado. O irmão me perguntou, pastor, o senhor precisa realmente ir no encontro? O senhor cansa, o senhor gasta, o senhor corre risco? Eu disse, olha, se eu ficar aqui pregando para vocês a semana inteira, você vai ser menos abençoado do que eu indo lá. Porque quem está aqui leva a bênção para o seu povo. Leva segurança para o seu povo. Leva o alimento para o povo. Prisioneiro. Eu trabalhei na roça. Fui criado na roça. Vocês estão ouvindo uma pessoa com o quarto ano primário pregar. O profeta, o pastor Ronald pregou domingo, uma manda falando mensagem, Rainha de Sabá. Deus não permitiu que eu tivesse sabedoria para que quando eu precisasse eu ia crer nela e ia descrer em Deus. E o profeta também, nós ouvimos, ontem aqui ouvimos, ele não tinha escolaridade, não tinha nada. Ele não tinha anel de formatura, não tinha diploma na sua parede, mas ele tinha um pilar de fogo sobre a sua cabeça. E aquilo vindicava o seu ministério. É isso que nos leva, que nos ajuda na caminhada. Um pilar de fogo, não é o tanto que nós sabemos, mas é o tanto que nós cremos. É o tanto que nós aceitamos isso. Irmãos, isso é uma bênção para nós. E nós estamos seguros. Nós estamos agradecidos. Deus vos abençoe.

maneira maravilhosa. Curas aconteceram, bênçãos alcançaram irmãos através da internet, ouvintes das rádios. Vocês foram abençoados pela palavra do Senhor nesta noite. Que o Senhor continue abençoando o pastor Donizete, sua família, o seu ministério, em nome do Senhor Jesus Cristo. Amém, Senhor Jesus. Amém, amém. E debaixo desta atmosfera, nós vamos nos despedir uns dos outros, lembrando que amanhã, 7:30, se o Senhor nos permitir, estaremos aqui para os obreiros, né? Obreiros, pastores estarão aqui para o plenário e às 18:30 para toda a igreja. Lanche agora, saída porta 7, pastores e familiares, porta 10, demais irmãos, memorial e o escritório onde o saudoso pastor Joaquim Gonçalves atendia estará aberto. Despeçam do outro dizendo: Deus abençoe em nome do Senhor Jesus Cristo e até amanhã, se o Senhor nos permitir.

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Porque não podemos deixar de falar do que temos visto e ouvido. Eis que eu velo sobre a minha palavra para cumprir, diz o Senhor. Fiel é a palavra.

podemos deixar de falar do que temos visto e ouvido. Atos dos Apóstolos, capítulo 4, versículo 20. Jeremias, capítulo 1, versículo 12. E disse-me o Senhor: viste bem, porque eu velo sobre a minha palavra para a cumprir. Ouvintes amados, irmãos preciosos, não existe maior felicidade, maior gozo do que a pessoa saber o que deve fazer. Que devo fazer, Senhor, para ter a vida eterna? Esta pergunta partiu de alguém que não matava, que não roubava, que não mentia, que não adulterava. Apesar de tudo isto, não sabia o que devia fazer. Agora notemos, a resposta veio na casa de um ladrão que roubava, que naturalmente adulterava e que fazia tudo contrário ao que o outro fazia. E, no entanto, sem palavra alguma de Jesus, partiu daquela alma: eis que eu vou vender tudo que tenho, restituir a quem tenho defraudado, a quem tenho roubado, repartir com os pobres e seguir ao Senhor. Ali estava entrando no coração daquele homem, na sua alma, uma certeza absoluta em relação ao que devia fazer, e lógico, para herdar a vida eterna, para ser rico, para ter coisas materiais. Ele sabia o que devia fazer. Isto os homens sabem. Os homens aprendem com facilidade. É uma coisa nata. É um instinto que está no homem. Aprender como fazer, o que fazer, e de qualquer maneira e de todas as maneiras, para vencer na vida, no sentido secular, no sentido material. Mas está aqui o gozo da verdadeira felicidade. É quando o homem, a mulher, a pessoa chega à conclusão do que se deve fazer para se libertar da escravatura, do pecado, para se libertar da insegurança, obtendo a segurança da vida eterna, estando na palavra do Senhor, estando no fundamento verdadeiro, que é o fundamento dos apóstolos. Não pode saber o que fazer. A pessoa não pode saber o que fazer, a menos que esteja no fundamento dos apóstolos. Eles sabiam, e por isso não podiam deixar de falar do que tinham visto e do que tinham ouvido. O Evangelho dos Apóstolos não era pregado com base em letras que mata. Evangelho baseado em letras mata, diz São Paulo.
O Evangelho dos Apóstolos foi pregado à base do testemunho da vida vivida. 1 Coríntios, capítulo 1, capítulo 2, mostra que o Evangelho de Paulo, o Evangelho dos Apóstolos, não foi baseado de maneira alguma em letra, em sabedoria humana,

de maneira alguma em letra, em sabedoria humana, mas na demonstração de poder no Espírito Santo. Por isso, Pedro disse diante do Sinédrio, que estava edificado nestas coisas, porque não podemos deixar de falar do que temos visto e ouvido. Com isto, Pedro deixou para a igreja um testemunho de que o seu evangelho não era pregado à base de ouro nem de prata, porque letras não tinha, todos sabiam, e o próprio Sinédrio comentou isto. Atos dos Apóstolos, capítulo 4, versículo 13, diz: então eles, vendo a ousadia de Pedro e João, informados de que eram homens sem letras e indoutos, se maravilharam e tinham conhecimento que eles haviam estado com Jesus. Eram sem letras e indoutos, para não escapar interpretação alguma, a Bíblia faz questão de dizer que eram sem letras e indoutos. Muito bem, mas pode ser sem letra e indoutos, mas ter ouro e prata, estar preso no ouro e na prata, estar preso no comércio religioso. Mas Pedro, em nome dos apóstolos, deixou um testemunho que o seu evangelho não estava baseado em letras, e nem tampouco em ouro, e nem tampouco em prata, mas sim no nome de Jesus, nome de Jesus vivificado em seus lábios. Por isso, vale a pena dizer, citar o que está escrito no mesmo livro de Atos dos Apóstolos, capítulo 3, versículo 6. E disse Pedro: não tenho prata nem ouro, mas o que eu tenho, isso te dou. Em nome de Jesus Cristo Nazareno, levanta-te e anda. Eles foram homens que sabiam o que iam fazer. Irmão Brana, o profeta desta era, diz na mensagem Estatura de um Varão Perfeito, parágrafo 280, que os apóstolos subiam no púlpito, isto é, se apresentavam diante do povo, sabendo o que haviam de falar, e o que eles falavam correspondia. Isto é, tinha o testemunho, era acompanhado com o testemunho, o sermão, a pregação, a vida dos apóstolos era acompanhada do testemunho, era autenticada, o evangelho deles era autenticado pelo testemunho que se seguia. Os sinais seguiam a palavra. Agora, diz o profeta que eram homens de poucas palavras, que não conversavam muito, não tentavam argumentar, não tentavam convencer o povo através de argumentos intelectuais, de convencer a tal e a qual para se batizarem, para pertencerem à mensagem, para isto e para aquilo. Eles não foram homens de conjeturas, mas foram homens que realizaram. Por isso não estavam presos nas letras, e nem tampouco no ouro e nem na prata. Moisés sabia o que devia fazer. Moisés foi um homem que teve a oportunidade de ser um tipo de Cristo. E ele deveria libertar o povo, o seu povo. Tirando, a libertação seria somente através de um êxodo. Muita gente quer libertação, mas sem êxodo, sem saída, sem separação. O povo quer libertação, mas quer continuar lá dentro do pecado, escravizado pelo pecado, pelos prazeres carnais. E não faltam pregadores que alimentam a esperança do povo neste sentido. Mas

0: Moisés não foi assim. A razão podia dizer para Moisés: Moisés, você vai ser faraó. Você vai ser chamado filho da filha de faraó. Portanto, você será um faraó. Vai existir uma múmia quando você passar, a múmia de Moisés. E com o poder que você vai ter, Moisés, você vai ficar na história como o libertador de Israel. Por quê? Você estando lá em cima, você vai dar livre arbítrio para o seu povo. E o seu povo vai ter liberdade para voltar, para sair e entrar a hora que bem entender. Você terá todo o poder lá em cima, Moisés. Como é bom nós colocarmos um representante nosso lá em cima. Isto soaria muito bem, mas não foi assim. Leiam aos Hebreus capítulo 11. Vai lendo. Quando tratar do assunto de Moisés, vocês vão constatar que ele rejeitou esta forma e preferiu sofrer por um pouco de tempo com o povo de Deus no deserto, mas para deixar uma coisa baseada em testemunho, para exercer o poder, não de um faraó, mas exercer o poder de um profeta, exercer o poder de um homem que falava com Deus e com quem Deus falava. Ele poderia ter tirado Israel de dentro do Egito com o poder bélico, com o poder de um faraó, mas ele preferiu tirar Israel com um pedaço de pau na mão, sob orientação do Deus de seus pais, do Deus de sua mãe. Ó, igreja que hoje me ouve, filhos de Deus, qual o poder vocês preferem? A igreja preferiu desta maneira. Ela mesclou a coisa. Ela gostava do poder de Deus, mas amou o poder do mundo. Por isso, quando o imperador Constantino lhe ofereceu esta posição, sem revelação ela aceitou. Mas os eleitos de Deus não caminharam naquela arapuca, não entraram naquele laço, porque o laço do passarinheiro não pode de maneira alguma laçar aquele que está escondido no esconderijo do Altíssimo, descansando à sombra do Onipotente, cheio da revelação do Espírito Santo, carregando o testemunho de Cristo dentro da sua vida, dentro do seu âmago, dentro do seu coração, crendo perfeitamente que o poder do Evangelho, o poder da Palavra de Deus, é suficiente para lhe dar a glória eterna, o descanso eterno, sem precisar de mesclar a coisa, sem precisar de se misturar. A palavra santo quer dizer literalmente separado. E Deus é santo. Deus nunca foi misturador. Deus é separador. Por isso, Abraão estava separado, sendo um tipo da noiva de Jesus Cristo. Ló estava lá dentro de Sodoma, gemendo, reprovando aquele desfile de modas que ele via ali naquelas igrejas, angustiando-se ali dentro e reprovando o sodomismo, mas estava dentro de Sodoma e de Gomorra. Ele não teve a revelação do testemunho de Cristo na sua vida, como Abraão teve. Abraão, ainda na sua luta, nessa dimensão humana, teve a experiência de receber a promessa e de alcançar a promessa. Teve a experiência de comer com Eloí, a teofania de Deus. Teve a experiência de receber o pão e o vinho das mãos de Melquisedeque, uma teofania de Cristo, uma teofania de Deus, dando a ceia justamente no lugar onde vai descer a Santa Jerusalém, que Abraão saiu procurando como um peregrino pela fé. Oh, ouvintes amados, Moisés sabia o que devia fazer, Abraão sabia o que devia fazer, Elias sabia o que devia fazer, os apóstolos sabiam o que deviam fazer, por isso não mesclaram a sua fé, não misturaram a sua fé, e agora, nesses dias, o eleito de Deus sabe o que deve fazer, porque tem em si o poder da fé perfeita, o espírito do Elias em porção dobrada, o manto sagrado, a mensagem do Elias, o poder do Espírito Santo iluminando a sua vida. Você, mulher, deve saber como se vestir, como se portar, como entrar, como estar no posto do seu dever. Você, homem, pela mesma forma, pregador, evangelista, diácono, cada um sabe o que deve fazer, porque se isso não acontecer, você ficará fora do posto do seu dever. No quarto selo, parágrafo 40, irmão Brana diz: Deus revelou a Moisés o que devia fazer. E Moisés o falou e sucedeu. Assim sucede quando em verdade vem Deus. Quando vem Deus na vida de uma pessoa. Quando vem Deus na vida de um homem. Ó, amados, o Senhor vos contemple com a prorrogação desta mensagem. Isto é, o meu desejo é que o Espírito Santo continue vos falando. Moisés sabia o que devia fazer. Os apóstolos sabiam o que deviam fazer. A igreja primitiva soube o que devia fazer. Não houve uma doutrina, não houve uma imposição, mas ela sabia o que devia fazer naquele dia. Ai, ai, ai, ai do crente que não souber o que se deve fazer neste dia. Nicodemos era bonzinho, Nicodemos era moralista, Nicodemos tinha reputação, mas não sabia o que devia fazer. Você pode ser boa, você pode ser bom, você pode ter crido na mensagem, pode ter crido no profeta, mas você tem que saber o que se deve fazer para estar no posto do seu dever e viver um evangelho que testifica, que é autenticado pelo Espírito Santo, uma vida vivida, não somente palavras oucas, não somente sermões bonitos, mas uma vida vivida, testificando que você não tem letras, que você não tem ouro, que você não tem prata para se descansar nestas coisas, para lhe embaraçar, mas tem o poder do Evangelho, o poder da transformação, o poder da palavra em sua vida. Ó eterno Deus, te rogo com a minha alma, com meu espírito, que tu concedas a autenticação desta palavra em cada coração eleito, para que a fé perfeita inunde a vida de cada um. Em nome de Jesus Cristo, amém, Senhor, amém.
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verdade, na verdade vos digo, que vós chorareis e vos lamentareis, e o mundo se alegrará, e vós estareis tristes, mas a vossa tristeza se converterá em alegria. A mulher, quando está para dar à luz, sente tristeza, porque é chegado a sua hora. Mas depois de ter dado à luz a criança, já não se lembra da aflição, pelo prazer de haver nascido um homem.

Nós lemos no Santo Evangelho segundo São João, capítulo 16, os versículos 20 e 21, e o profeta de Deus para esta era, o irmão William Mário Brana, na mensagem Dores de Parto, no parágrafo 103 a seguir. Agora, se um médico souber os sintomas do nascimento de uma criança e quase na hora que for para a criança vir, ele apronta tudo, porque sabe que essa é a hora que a criança deve nascer, porque todos os sintomas mostram a água está rompida, o sangue, e agora é hora, a criança desceu e é hora da criança nascer. E assim ele apronta tudo para isto. Agora Jesus nos disse exatamente o que aconteceria bem neste tempo. Ele nos disse em Mateus 24, que a igreja, verdadeira igreja, e a outra igreja seria igreja natural, igreja espiritual, seriam tão semelhantes, personificadores, que enganaria os escolhidos, se possível fora, como que aconteceu nos dias de Noé, como eles estavam comendo, bebendo, casando, dando-se em casamento, e toda esta imoralidade do mundo que vemos hoje. A Bíblia, o livro do médico disse que isto aconteceria. Assim, ao vermos isto acontecendo, sabendo que o nascimento está próximo, tem de ser. Sim, Senhor, agora nós olhamos para isso como a nação, não como nação, mas mundo. Agora, Israel, a igreja, comecemos lá atrás com ela por alguns minutos e sigamos-la pelos próximos 10 minutos. Talvez Israel teve dores de parto sobre tudo, profeta que veio à terra. Ela teve dores de parto por ocasião de sua mensagem. De que maneira o fez? O profeta tinha a palavra e ela tinha semeado tanta podridão e feito tantas ordens sistemáticas em seu ser, até que este profeta a sacudiu para fora de sua fundação. Eles foram odiados por todos. Assim, portanto, quando Deus enviava um profeta, a igreja, ela própria entrava em dores de parto. Porque o profeta, a palavra de Deus vem ao profeta, e a ele somente, isto é, a palavra que foi falada para esse dia é manifestada pelo profeta desta era. Sempre tem sido, e as igrejas, elas edificam tantos sistemas ao redor da palavra, até que ele a sacode para fora de sua cadeira de balanço. Quando ele vem, ela teve dores de parto. Que foi isto? De volta à palavra, de volta à vida. Sistemas não têm vida. É somente a palavra de Deus que tem vida. Os sistemas, esses são edificados em torno dela, de onde não tem vida. E a palavra que dá vida, sua mensagem, sacudia o remanescente
De volta à palavra, o pequeno grupo sairá e crerá. Algumas vezes, talvez, no tempo de Noé, somente por volta de 8 pessoas, mas de qualquer modo, Deus sacudiu o remanescente e destruiu o resto, teve de ser sacudido para fora, e assim foi por todo o decorrer das eras, até que finalmente a igreja lhe deu à luz um varão, e esse varão foi a palavra, ela própria feita carne. No princípio era o Verbo, e o Verbo estava com Deus, e o Verbo era Deus, e o Verbo se fez carne e habitou entre nós. Ele conquistou todo o diabo, todo o poder sobre a terra que veio contra ele com uma palavra do Pai. Somente toda tentação que

Ela não era a palavra, de modo que ela falhou. Quando ele se lançou contra Moisés, ele fez a mesma coisa. Porém, quando ele golpeou o Filho de Deus, ele era 10 mil volts. Isto derrubou as penas soltas dele. Quando ele respondeu e disse: está escrito, nem só de pão viverá o homem, mas de toda palavra que sai da boca de Deus. Ali estava aquele varão feito carne, a eterna palavra de Deus, ela própria manifestada num corpo de carne aqui na terra, para representar a palavra. É assim que ele sabia o que estava no coração deles. É assim que ele podia dizer a Filipe onde ele estava, quem ele era. Ele podia dizer a Simeão, Pedro, quem ele era. Disse a mulher junto ao poço, porque ele era a palavra. Correto. A Bíblia diz em Hebreus capítulo 4, a palavra de Deus é mais penetrante, mais eficaz do que uma espada de dois gumes, e penetra até a divisão da medula do osso, e é apta para discernir os pensamentos e a intenção do coração. Ora, aqueles sacerdotes, fariseus, cegos, não puderam ver que aquele era a palavra manifestada, porque tinha-se envolvido num sacerdócio e num sistema, e o velho sistema tinha de ceder. Era a palavra, porém o que tinha saído prometido tinha se cumprido. Assim se estava cumprido, teve de apodrecer. Era a casca, a semente seguiu em frente. Moisés não podia ter trazido a mensagem de Noé, nem poderia Jesus ter trazido a mensagem de Noé, porque era outra era, e a velha semente estava certa, porém tinha servido o seu propósito e estava morta. E acabada a transformação da velha para a nova, onde a vida se encontrava, era o que estava preocupando as pessoas, o que as preocupa ainda hoje. Nós não estamos construindo um muro como se começássemos com a mensagem de Lutero, descendo direto por uma linha reta, ou uma mensagem pentecostal, correto? Nós estamos fazendo cantos, nós estamos construindo um edifício. A palavra de Deus é a planta, qualquer um pode construir em linha reta, porém requer-se um pedreiro para fazer o canto, requer-se o poder de Deus para fazer isso, requer-se ungido do céu, ser enviado para baixo para fazer isso. Tem sido em cada era, e na era dos profetas, a palavra do Senhor vinha através daqueles profetas, e eles dobraram aquelas esquinas, fizeram aquela diferença. Porém, os construtores queriam construir um muro. Não é um muro, de modo algum, é um edifício de Deus. Agora, nós sentimos e sabemos que isto é a verdade, que os sistemas estavam podres em cada era, e cada um de seus sistemas
teve de apodrecer.

crescer e se extinguir até que ela produziu essa igreja. Dessa confusão podre saiu a palavra, ela própria, a palavra do Senhor, vem aos profetas, nunca vem aos sacerdotes, ela vem aos profetas. E note, e quando ela veio, finalmente essa palavra, ao todo, nasceu aqui em carne humana, a plenitude da divindade corporalmente descansou nele. Ele foi a palavra, os profetas são parte da palavra, a palavra para a era deles. Nós hoje somos parte da palavra, os quais seguimos a palavra, porém ele foi a inteira plenitude da palavra. Ele foi a palavra, ele disse, quando estavam acusando de fazer-se igual a Deus, porque ele era o Filho de Deus, disseram-lhe, bem, tu te fazes Deus a ti mesmo. Ele disse, não está escrito nas vossas leis que vós chamais aqueles a quem a palavra de Deus vinha deuses, os profetas, e eles eram, então, como podeis condenar-me quando digo que sou filho de Deus? Onde a plenitude da divindade corporalmente repousou no Filho de Deus, ele era a plena manifestação de Deus. Isso foi o que finalmente as dores de parto sobre aqueles profetas, ora, eles sendo a palavra, eles apontaram para essa plenitude de si próprios, a plenitude da palavra, e então finalmente os sistemas defilharam até que a palavra se fez carne e habitou entre nós. Observe como isto foi retratado em Jacó. Observe como isto foi retratado em José. Exatamente amado por seus irmãos, seu pai, odiado por seus irmãos, sem causa. Ele era espiritual, podia predizer coisas e interpretar sonhos. Ele não podia evitar de ser isso. Ele simplesmente nasceu isso, ele foi predestinado para ser isso, porém foi odiado por seus irmãos e finalmente o venderam por 30 moedas de prata, quase 30 moedas, e foi levantado, sentou-se à mão direita de Faraó, olhou em sua prisão, houve um copeiro e um padeiro, um se perdeu e um se salvou. Jesus em sua prisão, na cruz, um se perdeu, um se salvou, exatamente. E então, exaltado aos céus, sentou-se no trono de Deus. E quando ele se retirar novamente, sairá um som, dobre o joelho, e toda língua confessará. E quando José deixava o trono e avançava, uma trombeta soava, e todo o joelho tinha de ser dobrado. José estava vindo. Assim algum dia a grande trombeta de Deus soará. Os que morrerem em Cristo ressuscitarão, e todo o joelho se dobrará. E toda língua confessará a esta palavra, porém atrás do que ele virá, para que ele virá aqui. Note, ela produziu esta completa palavra que se fez carne sobre as dores de parto dos profetas que brandaram. Ele está vindo, ele está vindo, ele está vindo. Agora,
Porém ela esteve sem profeta por 400 anos, conforme a história e a escritura. De Malaquias até João, eles somente tiveram teólogos, sacerdotes, pastores. Agora, aqui nós podemos imaginar, sem isso, em que tipo de condição pobre seu sistema deve ter estado 400 anos sem uma mensagem direta de assim diz o Senhor, de onde assim os sacerdotes, profetas e assim por diante tinha feito isto chegar a uma terrível confusão. Ela estava podre. Então João, o Elias prometido, de Malaquias 3, não Malaquias 4, Malaquias 3, porque Jesus disse a mesma coisa em Mateus capítulo 11, quando o olho da águia de João ficou velado, como eu creio que as eras primitivas de Pember expressam. E ele disse: hei de perguntar-lhe se ele é ele mesmo, ou se deveria esperar outro. Está vendo? E ele disse: Jesus, depois de mandar de volta os seus discípulos, depois de lhes dizer para ficarem na reunião e observares o que acontecia, e ide anunciar a João estas coisas, e bem-aventurado é aquele que se não escandalizou. Se ele virou e olhou para os seus discípulos e as pessoas a quem estava falando, ele diz: que foste ver quando fostes ver João? Ele disse: foste ver um homem ricamente vestido? E ele disse: eu vos digo, este é o tipo que fica nos palácios dos reis. Ele disse: foste ver uma cana agitada pelo vento? Em outras palavras, cada coisinha que surge, ele é sacudido por ela? Eu lhes direi, se você apenas vier e se unir ao nosso grupo, nós podemos lhe dar um salário melhor. João, não. Se você apenas não pregar contra isto e aquilo, bem, você poderia se unir aos nossos grupos. João, não. Disse então: o que foste ver? Um profeta? E eu vos digo, muito mais do que profeta, porque se queres dar crédito, este é aquele de quem falou o profeta, dizendo: eu enviarei o meu anjo antes a minha face para preparar o caminho. Isto é Malaquias 3:1, não Malaquias 4, de modo algum. Isso é diferente, porque quando esse Elias vier, o mundo deve ser queimado imediatamente e os justos caminharem sobre a cinza dos ímpios. Deus os abençoe, em nome do Senhor Jesus Cristo. Amém.

Boa noite, ouvintes da Web Rádio do Tabernáculo da Fé de Campinas. Agradecemos por ter nos acompanhado em mais este dia cheio de bênçãos de Deus. Estamos certos que você foi abençoado. Durante a madrugada, teremos uma mensagem completa do profeta de Deus prometido em Malaquias capítulo 4, versículo 5. Amanhã, temos mais bênção para vocês aqui na Web Rádio Tabernáculo da Fé de Campinas. Boa noite com Jesus. Deus vos abençoe.

0: 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How many has family prayer? That's good. Let's try it again. I'll get that back in here. I like that. All together now. Don't forget the family prayer. Jesus wants to meet you there. He will take your...
1: Com Jesus, vamos todos dizer, o Senhor é a força da nossa vida. Graças a Deus, mais uma escola. Vamos anotar a escritura desta manhã, que se encontra no livro de Filipenses, capítulo 2, versículos 5 ao 11. Vamos louvar o Senhor com o hino 322, A Luz do Céu. Tu anseias hoje mesmo a salvação, tem desejos de banir a escuridão. Abre então de par em par teu coração, deixa a luz do céu entrar.

0: realize now that something made them raise their hands.
1: Que eles possam ver agora que algo os fez levantar as suas mãos.
0: What is it?
1: O que foi isto?
0: The Holy Spirit.
1: O Espírito Santo.
0: The Spirit of God that's upon them now calls them to raise their hands to make a decision.
1: O Espírito de Deus que está sobre eles agora, que fez com que eles levantassem as suas mãos para fazer uma decisão.
0: May this night be the night that they can say, from that Saturday night, down there in that school auditorium, I met God.
1: Que esta noite possa ser a noite que eles possam dizer, desde aquele sábado à noite, lá embaixo no auditório daquela escola, eu encontrei Deus.
0: Something happened to me. I've been changed ever since.
1: Algo aconteceu comigo. Eu fui mudado desde então.
0: Grant it, Father.
1: Conceda, o Pai.
0: I commit them to you as the trophies of the message.
1: Eu os entrego a ti como troféus da mensagem.
0: And you said all the Father has given me will come to me, and none of them is lost.
1: E tu disseste, todo que o Pai me tem dado virá a mim, e nenhum deles se perderá.
0: Oh, Lord, you told me to give him eternal life and raise him up at the last day. That eternal life, that love that would bring him into the presence of this great place that I had the privilege of seeing a few weeks ago.
1: Oh, Senhor, tu lhes disseste que lhes daria vida eterna e os ressuscitaria no último dia. Aquela vida eterna, aquele amor que os traria para a presença deste grande lugar que eu tive o privilégio de ver poucas semanas atrás.
0: Father, I cannot say what it was.
1: Pai, eu não posso dizer o que foi aquilo.
0: I do not know.
1: Eu não sei.
0: You know my heart, but I'm only honest in what I'm saying.
1: Tu conheces o meu coração. Eu estou apenas sendo honesto no que estou dizendo.
0: You bear me record, Father.
1: Tu és minha testemunha, Pai.
0: It's such a sweet place.
1: É um lugar tão dócil.
0: God, when my days are done, I'd like to see little Joseph.

0: And it's such a sweet place.
1: E eu é um lugar tão dócil.
0: God, when my days are done, I'd like to see little Joseph be a man that I could place this Bible in his hand.
1: Deus, quando meus dias terminarem, eu gostaria de ver o pequeno José ser um homem para que eu possa colocar esta Bíblia em sua mão.
0: Because the day of his dedication, he spoke, said, Joseph, thou art a prophet.
1: Porque no dia de sua apresentação, tu disseste, disse, José, tu és um profeta.
0: I pray, God, that you let a double portion of the Spirit on my boy.
1: Eu oro para que tu permitas porção dobrada do Espírito sobre meu garoto.
0: If you just let me live to win souls for you till I get old, then place this Bible over into the hands of my son Joseph and tell him to continue with the same gospel.
1: Se tu apenas permitires que eu viva para ganhar almas para ti, até ficar velho, então coloque esta Bíblia nas mãos de meu filho José e diga-lhe para continuar com o mesmo evangelho.
0: It'd be a full life, Father.
1: Seria uma vida completa, Pai.
0: Nevertheless, when you're ready for me, amen.
1: Todavia, quando tu estiveres pronto para mim, amém.
0: What a beautiful rest.
1: Que lindo descanso.
0: I long to see that place again.
1: Eu almejo ver aquele lugar novamente.
0: Lord Jesus, may everyone that's here tonight, every person that's heard the message tonight, may not a one of them be lost.
1: Senhor Jesus, que cada um que está aqui nesta noite, cada pessoa que ouviu a mensagem nesta noite, que nenhuma delas possa se perder.
0: But may everyone.
1: Mas que cada um.
0: I see them in there.
1: Eu os vejo ali.
0: Then when we run it through our arms around one another, when there's no difference then between man and woman.
1: Então quando corrermos e lançarmos nossos braços ao redor um do outro, onde não há nenhuma diferença, então entre homem e mulher.
0: There's no difference. The sin streak has gone away with.
1: Não há nenhuma diferença. O vestígio do pecado terá desaparecido.
0: We're truly then brothers and sisters. For we can live, never sin can enter no more. No evil thoughts, no nothing can ever come to that kind of place.
1: Seremos verdadeiramente, então, irmãos e irmãs, onde podemos viver, o pecado nunca mais poderá entrar, nem os pensamentos malignos, nada poderá alguma vez entrar naquele tipo de lugar.
2: Graças a Deus, um bom dia com Jesus. O Senhor continue nos abençoando. Está nos visitando nesta manhã o irmão Ezequiel Lopes e família, eles são de Limeira, São Paulo. Poderiam se colocar de pé os irmãos que nos visitam? O Ezequiel Lopes e família, Deus os abençoe, são bem-vindos em nosso meio. Obrigado, irmãos, podeis assentar. Justifica a ausência, irmão José Maria Tobias, irmã Roseli dos Santos, também irmão Edson, irmã Divaneide Rodrigues e o diácono irmão Claudomiro justificam a ausência nesta manhã. Nós temos um agradecimento. Agradecemos a Deus e ao pastor Cleomar Borges, ao pastor Wesley e à igreja pelas orações em favor de nossa mamãe Maria de Lourdes Costa. É o agradecimento do irmão Edivaldo, irmã Laídes, irmão Claudomiro, irmão Marcos e irmã Marinilce. Agradecem a Deus. E agora nós vamos orar. Se você tem um pedido, uma necessidade, faça conhecida ao Senhor pelo levantar de uma de suas mãos. Ore também por Evandro Tobias, por irmã Silvana Camargo e pelos nomes no livro de oração. Senhor Jesus, aqui estamos, ó Pai, mais uma vez na Tua casa, para Te adorar, Senhor, para Te engrandecer. Ó Deus, como é bom a Tua presença. A Tua presença tem cura divina, Tua presença tem libertação, Tua presença tem paz de espírito, Senhor. Estamos aqui para gozar desta presença divina.

Colocamos, Senhor, em Tuas mãos cada um desses pedidos, essas necessidades. O Senhor conhece cada uma que possam chegar ao trono da graça. Toma também Teu servo ao nosso favor nesta manhã, que possamos sair daqui mais uma vez fortalecidos pelo poder da Tua palavra. É o que nós Te pedimos e Te agradecemos, com perdão dos nossos pecados, no nome do Senhor Jesus Cristo. Amém.

E agora nós vamos ver as igrejas que nos acompanham nesta manhã. A Igreja de Boa Esperança, a Igreja de Pouso Alegre. Irmão João Otávio está aqui, né? Está aqui conosco. Também a Igreja de Mogi Mirim. Igreja de Mogi Mirim. Indaiatuba, pastor Wesley Rodrigues. Santo Antônio do Amparo. Também a igreja que está nos acompanhando, a Igreja de Americana, a Igreja de Pirassununga também nos acompanham nesta manhã. E os irmãos Sandra Mantovani, Antônio Miguel e família, Madalena Machado, Bismiel e Cristina, Lúcia, Vitória, Tiago e Gisele Paiva, Edna, Márcio de Jesus e família, Timóteo e família, Cristiane e Larissa do Amaral, Davi Almeida e família, João Carlos Marques, Pedro Araújo e Cleonice. Um total de 68 computadores, aproximadamente 134 irmãos que nos acompanham. Deus os abençoe a todos os irmãos e igrejas que nos acompanham nesta manhã. E agora nós vamos ouvir e acompanhar a mensagem Qual Atração Sobre a Montanha, do parágrafo 94 ao parágrafo 121.

0: That's what the attraction is.
1: Essa é que é a atração.
0: A predestinated seed of God who can't do nothing else but follow it.
1: A semente predestinada de Deus, a qual não pode fazer nada a não ser segui-lo.
0: Means more than life to us.
1: Significa mais do que a vida para nós.
0: Take our lives, but don't take that.
1: Tire nossas vidas, mas não tire aquilo.
0: What is the attraction?
1: Qual é a atração?
0: God as usual, fulfilling his word.
1: Deus, como sempre, cumprindo a sua palavra.
0: He's fulfilling the word of Zechariah. Again, the prophet Zechariah.
1: Ele está cumprindo a palavra de Zacarias outra vez, o profeta Zacarias.
0: We read the ninth verse a while ago, when Jesus entered his temple, riding or entered Jerusalem, riding on a little white donkey.
1: Onde eu li o versículo 9 há pouco, quando Jesus entrou no seu templo dirigindo ou entrou em Jerusalém montado num jumentinho branco.
0: The prophecy was fulfilled. That Zechariah said.
1: A profecia que Zacarias disse estava cumprida.
0: Here it is. Rejoice greatly, O daughters of Zion, shout, O daughters of Jerusalem.
1: Aqui está ela. Alegra-te muito, ó filhas de Sião. Exulta, ó filhas de Jerusalém.
0: Behold, our king is coming unto thee. He is just and having salvation, lowly, riding upon an ass, and upon the colt, the foal of an ass.
1: Eis que o teu rei virá a ti, justo e salvador, pobre, montado sobre um jumento, sobre o asninho, filho de jumenta.
0: That's what the attraction was at Jerusalem, at the religious headquarters.
1: Era esta a atração que estava em Jerusalém, nas sedes religiosas.
0: Now, we see a last day happening.
1: Agora, vemos o acontecimento dos últimos dias.
0: Let's just turn a few pages on in Zechariah and see what he said about it.
1: Vamos simplesmente voltar algumas páginas em Zacarias e ver o que ele disse sobre isso.
0: Let's turn over then for the last days.
1: Vamos voltar então para os últimos dias.
0: That was the middle age. Let's turn now to the last days.
1: Aquela era a Idade Média. Vamos voltar agora aos últimos dias.
0: And turn over to Zechariah, the 14th chapter. And beginning with the fourth verse, and listen.
1: E voltar a Zacarias, capítulo 14, começando com o versículo 4, e ouçam.
0: And we're going to read down a portion of the scripture, about 9 verses, from 4 to 9, listen close.
1: E vamos ler uma porção das escrituras, cerca de 9 versículos, do 4 ao 9, ouçam atentamente.
0: And it's prophesying of his coming. The last days, listen close now.
1: E está profetizado de sua vinda nos últimos dias. Ouçam atentamente agora.
0: This is thus saith the Lord, it's the scriptures, Zechariah 14.
1: Isto é o assim diz o Senhor, são as escrituras, Zacarias 14.
0: Remember Zechariah 9, what it said? And they didn't recognize it.
1: Recordem Zacarias 9, o que ela diz? E eles não reconheceram.
0: Now what is it today, Zechariah 14? Speaking of his coming.
1: Agora, o que é hoje? Zacarias 14, falando de sua vinda.
0: And his feet shall stand in that day upon the Mount of Olives again.
1: E naquele dia estarão os seus pés sobre o Monte das Oliveiras, novamente.
0: Which is before Jerusalem, on the east.
1: Que está de fronte de Jerusalém, para o oriente.
0: On the Mount of Olives shall cleave in the midst thereof towards the east and towards the west.
1: No Monte das Oliveiras será fendido pelo meio para o Oriente e para o Ocidente.
0: And there shall be a very great valley.
1: E haverá um vale muito grande.
0: Half of the mountain shall be moved towards the north and half towards the south.
1: Metade do monte se moverá para o norte e a outra metade para o sul.
0: And you shall flee to the valley of the mountains.
1: E fugireis pelo vale dos meus montes.
0: For the valley of the mountain shall reach from Azel.
1: Porque o vale dos montes chegará a Azel.
0: Yea, ye shall flee like you fled in the days of the earthquake, in the days of Uzziah, the king of Judah.
1: E fugireis assim como fugistes nos dias do terremoto, nos dias de Uzias, rei de Judá.
0: Another earthquake, splitting open the earth.
1: Outro terremoto, fendendo a terra.
0: If you want to follow out a scripture here, notice in this fifth verse, it applies that the cleaving of the Mount of Olives is due to an earthquake.
1: Se vocês desejam seguir as escrituras aqui, observem no versículo 5. Isto aplica que as fendas do Monte das Oliveiras se devem a um terremoto.
0: And this is confirmed by Isaiah 29:6 and Revelation 16:9.
1: E isso está confirmado por Isaías 29:6 e Apocalipse 16:9.
0: Exactly, what is it?
1: Exatamente. O que sucede?
0: The same prophet told of his first coming, seen his second coming.
1: O mesmo profeta que falou da sua primeira vinda, viu a sua segunda vinda.
0: Notice, as in the days of the earthquake.
1: Observem, como nos dias do terremoto.
0: See what the earthquakes are doing, see the predictions of them.
1: Vem o que os terremotos estão causando, vem as predições deles.
0: And the Lord your God shall come. And all his saints with thee.
1: Então virá o Senhor teu Deus e todos seus santos contigo, ó Senhor.
0: And it shall come to pass in that day. Hallelujah.
1: E acontecerá naquele dia. Aleluia.
0: In that day the light shall not be clear or dark.
1: Naquele dia que não haverá preciosa luz ou espessa escuridão.
0: But it shall be one day with one day which shall be known to the Lord, not day nor night.
1: Mas será um dia conhecido do Senhor, nem dia nem noite será.
0: But it shall come to pass that in the evening time it shall be light.
1: E acontecerá que no tempo da tarde haverá luz.
0: Oh God, it shall be light about the evening time.
1: Oh Deus, haverá luz no entardecer.
0: Same prophet, and the people is blind.
1: O mesmo profeta, e as pessoas estão cegas.
0: What's the attraction?
1: Qual é a atração?
0: Let's read a couple more verses.
1: Vamos ler mais uns dois versículos.
0: And it shall be in that day that the living water shall go forth from Jerusalem.
1: Naquele dia também acontecerá que correrão de Jerusalém as águas vivas.
0: Half of them towards the former sea and half towards the higher sea.
1: Metade delas para o mar oriental e metade até o mar ocidental.
0: In the summer and winter shall it be, the gospel going forth both Jew and Gentile.
1: No estio e inverno sucederá isto, o evangelho indo por diante, tanto para judeus como para gentios.
0: And the Lord shall be king over the earth in that day, and there shall be one Lord, and his name one.
1: E o Senhor será rei sobre a terra naquele dia, e um será o Senhor, e um será o seu nome.
0: It shall be light about the evening time. Right. The way to glory you will surely find.
1: Haverá luz no entardecer, certo? O caminho da glória certamente se encontrará.
0: In the waterway is the light today.
1: No caminho pelas águas está a luz de hoje.
0: Buried in the precious name of Jesus.
1: Sepultado no precioso nome de Jesus.
0: Young and old, repent of all your sins. The Holy Ghost will surely enter in.
1: Jovens e velhos, arrependam-se de todos os seus pecados. O Espírito Santo certamente entrará.
0: The evening light has come.
1: A luz do entardecer chegou.
0: It is a fact that God and Christ are one.
1: É fato que Deus e Cristo são o mesmo.
0: See where we're at?
1: Vem onde estamos.
0: Nations are breaking. Israel's awakening. The signs that our prophets foretold.
1: Nações estão se rompendo, Israel se despertando, os sinais que os nossos profetas predisseram.
0: That earthquake to the Gentiles to the last day, the Gentile days numbered with horrors and cumbers.
1: Aquele terremoto para os gentios para os últimos dias. Os dias dos gentios contados, sobrecarregados de horrores.
0: Return, O dispersed, to your own.
1: Retornai, ó dispersos, aos vossos.
0: You that have been kicked out in these arks carried on new carts, Get out of there before death strikes you.
1: Vocês que foram expulsos e essas arcas carregadas em carros novos, saia de lá antes que a morte os atinja.
0: God has confirmed it. It shall be so.
1: Deus tem confirmado isto. Assim será.
0: Let us turn over to another scripture in the Old Testament. Malachi, the fourth chapter.
1: Vamos voltar a outra escritura no Velho Testamento. Malaquias, capítulo 4.
0: And read that little fourth chapter.
1: E ler aquele pequeno capítulo 4.
0: Behold, a day cometh that shall burn as an oven, and all the proud, yea, all that do wickedly, shall be as stubbles.
1: Eis que aquele dia vem ardendo como fogo. Todos os soberbos, todos os que cometem impiedade, serão como palhas.
0: Now this is not, this Malachi 3 was the first coming now. Here's the next coming.
1: Agora isto não é, isto é Malaquias 3. Era a primeira vinda. Agora aqui está a próxima vinda.
0: Even the Dr. Scofield here, I certainly don't agree with him in his footnotes, but he's got it lined out here, right?
1: Mesmo o Dr. Scofield aqui, eu certamente não concordo com ele em suas notas ao pé das páginas, mas ele tem isto em ordem aqui.
0: The commission of John, the Malachi 3, and the second coming of Christ and Elijah beforehand.
1: A comissão de João para Malaquias 3 e a segunda vinda de Cristo e antecipadamente Elias. Muito bem.
0: All the proud shall burn, up saith the Lord of hosts.
1: Todos os soberbos os abrasará, diz o Senhor dos exércitos.
0: And it shall leave them neither root nor branch.
1: E de sorte que lhes não deixará nem raiz, nem ramo.
0: Where's the eternal hell, then?
1: Onde está o inferno eterno, então?
0: But unto you that fear my name shall the Son of Righteousness rise with healing campaigns, healing in his wings.
1: Mas para vós que temeis o meu nome nascerá o sol da justiça e campanhas de salvação trará debaixo de suas asas, salvação trará debaixo das suas asas.
0: You shall go forth and grow up as calves of the stall.
1: Saireis e crescereis como os bezerros do cevadouro.
0: And you shall tread down the wicked.
1: E pisareis os ímpios.
0: They shall be ashes under the soles of your feet in that day that I shall do this, saith the Lord of hosts.
1: Se farão cinza debaixo das plantas de vossos pés naquele dia que farei, diz o Senhor dos exércitos.
0: Remember the law of Moses, my servant, which I commanded him in Horeb. For all Israel, the statutes and judgment.
1: Lembrai da lei de Moisés, seu servo, o qual lhe mandei em Horeb para todo Israel, que são os estatutos e juízo.
0: Here's the coming of Elijah.
1: Aqui está a vinda do Elias.
0: Behold, I will send to you Elijah the prophet.
1: Eis que eu vos envio o profeta Elias.
0: The last closing scripture of the Old Testament.
1: A última escritura que encerra o Velho Testamento.
0: I'll send to you Elijah the prophet before the coming of that great and dreadful day of the Lord.
1: Eu vos envio o profeta Elias antes que venha aquele grande e terrível dia do Senhor.
0: And that couldn't have been John.
1: Agora, esse não poderia ter sido João.
0: No. See, the world wasn't burned up, the righteous walked out on the wicked. No, no.
1: Não. Vejam, o mundo não foi queimado e os justos não andaram sobre os ímpios. Estão vendo? Não, não.
0: Before the great and dreadful day of the Lord.
1: Antes do grande e terrível dia do Senhor.
0: And he shall turn the hearts of the fathers to the children, and the hearts of the children to the fathers, lest I come and smite the earth with a curse.
1: E converterá os corações dos pais aos filhos, e os corações dos filhos a seus pais, para que eu não venha e fira a terra com maldição.
0: Notice the accuracy of the Holy Spirit, that it would not confuse them two comings of Elijah.
1: Observem a precisão do Espírito Santo, que ele não confundiu aquelas duas vindas de Elias.
0: Malachi 3 said, behold, I send my messenger before my face.
1: Malaquias 3 diz, eis que eu envio meu mensageiro perante minha face.
0: Jesus asked about John.
1: Perguntaram a Jesus sobre João.
0: He said, if you can receive it, this is who the prophet said, I'll send my messenger before my face. This is the Elias that was to come. Malachi 3.
1: Ele disse, se o podem receber, este é aquele de quem o profeta disse, eu enviarei meu mensageiro perante minha face. Este é o Elias que estava por vir. Malaquias 3.
0: Notice the scripture so accurately gives it.
1: Observem a exatidão que a escritura dá a isto.
0: Watch what this to show the them who wants to believe, them who wants to see.
1: Observe o que é isto para mostrar o aqueles que desejam crer, aqueles que desejam ver.
0: Remember Jesus stopped in the middle of a scripture? Because part of it was fulfilled then the rest for his second coming?
1: Lembram-se que Jesus parou no meio de uma escritura, porque parte dela já havia sido cumprida então, o restante para a sua segunda vinda? Para pregar o ano aceitável do Senhor, curar os quebrantados de coração, e parou?
0: Not bring judgment to the Gentiles. Until his second coming.
1: Não trazer julgamento aos gentios até sua segunda vinda.
0: Notice this scripture here parallels that.
1: Observe esta escritura aqui como se assemelha a essa.
0: And he, Elijah, shall turn the hearts of the fathers to the children.
1: E ele, Elias, tornará os corações dos pais aos dos filhos.
0: Now speaking of Malachi 4, do not get it mixed. Or Malachi 3.
1: Agora, falando de Malaquias 4, não misture isto, ou Malaquias 3.
0: John, Elijah, who came in the days before the first coming of Christ.
1: João, Elias, o qual veio nos dias anteriores à primeira vinda de Cristo.
0: Turn the hearts of the old patriarch fathers to the message of the children. The new message.
1: Tornou o coração dos velhos pais patriarcas à mensagem dos filhos, a nova mensagem.
0: Now watch, and the hearts of the children to the father.
1: Agora observe, e os corações dos filhos aos dos pais.
0: In his second coming, in the last days, he turns back to the apostolic faith again.
1: Em sua segunda vinda, nos últimos dias, ele retorna à fé apostólica novamente.
0: Yeah, perfect, the scriptures line up.
1: Vê quão perfeitamente concordam as escrituras.
0: That was the end of the Old Testament. The Old Testament.
1: Aquele era o fim do Antigo Testamento. O Antigo Testamento.
0: Now, we see there's light in the evening time.
1: Agora, vemos que há luz no tempo do entardecer.
0: What is it? It's the top. Mount Treetop, as I said this morning.
1: O que é isto? É o topo, o monte topo da árvore, como eu disse nesta manhã.
0: We've come up through denominations, through not an orange tree like I spoke of this morning.
1: Temos passado através de denominações, através não de uma laranjeira, como eu falei nesta manhã.
0: But we've had grapefruit, lemons, all kinds of other things. That wasn't like the beginning at all.
1: Mas tivemos toranja, limões, todas as espécies de outras coisas bem diferentes do princípio.
0: But after, don't miss it, here it comes.
1: Mas depois, não fale em entender isto. Aqui vem isto.
0: After all the denominations is played out. They didn't have any light to begin with.
1: Depois de todas as denominações haverem feito o papel delas, para começar, elas não tinham nenhuma luz.
0: There will be a day that can't be called day or night.
1: Haverá um dia que não poderá ser chamado de dia ou de noite.
0: What are they doing? What are they doing?
1: O que estão fazendo eles? O que estão fazendo eles?
0: What does a lemon do on an orange tree?
1: O que faz um limão em uma laranjeira?
0: It takes the original life of the orange that's coming up and perverts it. To a lemon.
1: Ele toma a vida original da laranja que está vindo e a perverte através de um limão.
0: That's what the denominations have done to the word of God.
1: Isto é o que as denominações têm feito à palavra de Deus.
0: Made the word of God of no effect by their traditions.
1: Feito a palavra de Deus sem nenhum efeito através de suas tradições. Isso é assim, diz o Espírito do Senhor.
0: They have brought forth lemons, grapefruits, not oranges.
1: Eles têm produzido limões, toronjas, não laranjas.
0: But what did the prophet say?
1: Mas o que o profeta diz?
0: The same one that said for our text tonight.
1: A mesma coisa que disse nosso texto nesta noite.
0: Rejoice, O daughters of Jerusalem. Shout loud, daughters of Zion.
1: Alegra-te, ó filha de Jerusalém. Exulta, ó filha de Sião.
0: For your king's coming to you. Meek and lowly, sitting upon the foal of an ass.
1: Eis que o teu rei virá a ti. Pobre e humilde, montado sobre um filho de jumenta.
0: Notice, that same prophet. That there will come a time of the ripening the sun set upon earth to ripen the fruit.

0: Cotoranja para ser uma laranja. Encontramos que ela se organizou, era uma toranja.
1: It went again. It come out that time a lemon.
0: Foi outra vez, e desta feita saiu um limão.
1: Went on again, it turned out to something else.
0: Seguiu em frente outra vez, saiu alguma outra coisa.
1: And in the last top of the tree, it's turned out to a tangelo, which is half orange, half lemon.
0: E por último, no topo da árvore, tornou-se tangelo, que é meio laranja, meio limão.
1: A mixed breed, a perverted thing.
0: Numa espécie mista, uma coisa pervertida.
1: Come on to a perversion, living off that same tree.
0: Veio através de uma perversão, vivendo daquela mesma árvore.
1: The shock almost deceived the elect. It looks like an orange, but it ain't.
0: A palha quase enganaria o eleito. Parece uma laranja, mas não é.
1: But it shall be like. When she grows beyond organization.
0: Mas haverá luz quando ela cresce além da organização.
1: When she gets out of past organization and blooms out again, she'll put forth oranges like she was when she went into the ground.
0: Quando ela passar através da organização, florescer outra vez, ela dará laranjas como ela era quando ela foi para o chão.
1: And then it shall be light.
0: Então haverá luz.
1: What's this attraction? What's this happening?
0: Qual é esta atração? Que acontecimento é este?
1: Fulfilling God's word.
0: Cumprindo a palavra de Deus.
1: There's two witnesses of the Old Testament that this would happen.
0: Há duas testemunhas no Velho Testamento de que isto aconteceria.
1: Let's take John 14, 12 of the New Testament.
0: Vamos tomar João 14, 12 do Novo Testamento.
1: Jesus said, "He that believeth on me, the works that I do, shall he do also."
0: Jesus disse, aquele que crê em mim também fará as obras que eu faço.
1: Also in Luke 17, 22 to 30, he said,
0: também em Lucas 17, 22 ao 30, ele diz,
1: as it was in the days of Lot, or Sodom was burned,
0: e como foi nos dias de Ló, antes que Sodoma fosse queimada,
1: so shall it be at the return of the Son of Man, that day when the Son of Man is being revealed.
0: Assim também será na volta do Filho do Homem, aquele dia em que o Filho do Homem se há de manifestar.
1: Oh, just look at the scriptures.
0: Oh, simplesmente olhe nas Escrituras.
1: The Son of Man, Jesus Christ, the same yesterday and forever.
0: O Filho do Homem, Jesus Cristo, o mesmo ontem, hoje e eternamente.
1: Grow to past denominations. Grow into the top of the tree.
0: Cresceu passando as denominações. Cresceu até o topo da árvore.
1: What did he say in John 14 or 15?
0: O que ele disse em João 14 ou 15?
1: Every branch that's in me that doesn't bring forth the fruit, it'll be cut off and pruned, thrown into the fire and burned.
0: Toda vara em mim que não dá fruto será cortada e podada, lançada no fogo e queimada.
1: Whatever branch that'll bring forth fruit, it'll be purged.
0: Mas toda aquela que dá fruto será limpa.
1: Oh, there'll be a true farmer in Latterine in the last days upon that little group that come with him on this little donkey.
0: Oh, haverá uma verdadeira chuva temporã e serôdia nos últimos dias sobre aquele pequeno grupo que vem com ele nesse jumentinho.
1: Low and humble, no daughter denomination, crying, Hosanna to the King that comes in the name of the Lord.
0: Pobre e humilde, não dom ou denominação, clamando, Hosanna ao Rei que vem no nome do Senhor.
1: What's the matter today? What's the attraction on the mount?
0: Qual é o problema hoje? Qual é a atração sobre a montanha?
1: Not long ago, standing at this pulpit, it was said by the Holy Spirit.
0: Há não muito tempo atrás, de pé neste púlpito, foi dito pelo Espírito Santo,
1: the day will come that when they'll drive down a stake in front of your house, they'll move your gate so that you'll bypass it, not be angry.
0: O dia virá quando colocarão uma estaca em frente da sua casa, moverão seu portão. Então isso, deixe isso de lado, não fique zangado.
1: I seen my gate tore up and laying out upon the hillside. assim.

0: In the hill in front of me, all dug up. Boards and things laying there, worse, something mashed it up.
1: Eu vi que meu portão foi arrancado. Encontrava-se no lado do monte de terra. Eu vi o monte na minha frente, todo escavado, tábuas e coisas jogadas lá onde se havia feito esta bagunça.
0: He said, I looked and there was a little Ricky that had got up there and knocked that gate out.
1: Ele disse, eu olhei e ali estava um pequeno Rick que havia ido lá e arrancado aquele portão, fez isto.
0: So I said, why didn't you tell me? You got smart with me. And I had to hit him.
1: Eu disse, por que você não falou comigo? Ele bancou esperto comigo. E eu tive que acertá-lo.
0: When it did, I said, I haven't done this since I was in the ring. But I just want you to know. And I swatted him one.
1: E quando eu o fiz, eu disse, eu não tenho feito isto desde que deixei o ringue. Mas eu simplesmente quero que você saiba. Ele apliquei um golpe.
0: And when I knocked him down, I picked him up again, knocked him down again.
1: E quando eu o derrubei, eu o coloquei de pé novamente e eu o derrubei de novo.
0: I picked up three or four times and kicked him over the hill.
1: Eu o levantei três ou quatro vezes, então o chutei para o outro lado do monte.
0: So then I went over there and I said, that ain't right.
1: Então eu fui até lá e eu disse, isso não está certo.
0: I picked him up and shook his hands. I said, I'm not angry with you, but I just want you to know. You can't talk to me like that.
1: Eu levantei e apertei a mão dele. Eu disse, eu não estou zangado com você, mas eu simplesmente quero que você saiba que você não pode falar comigo assim.
0: And then when I turned and come back, the Holy Spirit was standing there at the gate, said, now bypass this. When that stakes drove down, turn westward.
1: E então, quando eu virei e voltei, o Espírito Santo estava lá no portão, disse, agora deixe isso de lado. Quando aquela estaca for colocada, volte-se para o oeste.
0: This book, everything that I need. This book is a good recipe. The way the shoals to go around my trouble.
1: Este livro, tudo o que necessito. Este livro é uma boa receita. Mostra a maneira de como evitar os meus problemas.
0: Amen. That book is the word, and that word is God.
1: Amém. E esse livro é a palavra, e essa palavra é Deus.
0: Bypass your troubles. It'll tell you what to do.
1: Deixe de lado seus problemas. Ele lhe dirá o que fazer.
0: 3 years.

Graças a Deus. E agora vamos ao toque de somente crer, receber a palavra do Senhor ao nosso favor.

0: Haverá luz no entardecer. Bom dia com Jesus. Felicidade saber que estamos nesta luz da última hora. Não tem mais nada. E nós estamos no fim, nesta luz. Que gratidão deve estar nos nossos corações, essa atração sobre a montanha, aquele rick. Engraçado, o Espírito Santo mostrou para ele, vai arrancar o seu portão, vai estar um monte de terra, quando isso acontecer, vá para o oeste. O Espírito avisou ele, não fique zangado. Ainda falou para ele não ficar zangado. Quando ele chegou lá, o portão removido, tem coisa que Deus fala com você e você fala, meu Deus, por que eu fiz isso? O Senhor me avisou. E o Rick estava lá, aquele rapazinho, deu uma desperto. E o profeta teve que acertar ele. Aí se você tivesse lá visto o irmão Branham dando um murro nele, caiu no chão, ele levantou, deu outro golpe, derrubou de novo umas três ou quatro vezes, depois deu um chute, jogou ele para lá. Isso era um sinal que ele tinha que ir para o oeste, para Deus descer para cumprir Apocalipse 10, o anjo forte. Que grandeza, gente. Mas ele foi lá, pegou na mão dele, falou, não estou zangado, nós estamos de bem, viu? Não estou zangado, mas eu quero que você saiba que você não pode falar assim comigo. E saiu e foi para o oeste, para encontrar esse grande fato da história mundial. E ele veio, como ele mostra na mensagem, parado na brecha, cumprindo aquilo que o profeta estaria na terra no tempo daquela vinda. Graças a Deus, pela luz da hora, pela luz do momento, que estamos na hora de algo muito poderoso acontecer. Vamos ver o pão diário da semana. Assim resplandeça a vossa luz diante dos homens. 3/9/61. Eu tenho um bebê na glória que só foi dedicado, não batizado, porque o batismo é para a remissão de pecados. Veja, para mostrar que você se arrependeu. Aquele bebê não fez nada de que se arrepender. É um bebê que apenas nasceu aqui no mundo. Ele não tem nenhum poder quanto a vir aqui. Veja, ele não tem pecados. Quando Cristo morreu na cruz, ele morreu para tirar o pecado do mundo, até que este bebê tenha feito algo de que se arrepender. O sangue de Jesus Cristo faz expiação, mas agora a mãe e o pai, os pais, têm direito de trazer o bebê e oferecer de volta a Deus o bebê que lhe foi dado por Deus. Amém. As infalíveis palavras de Deus. Pregada no dia 6/4/56. Deus, antes da fundação do mundo, olhou para baixo através da corrente do tempo e viu tudo o que seria. E, portanto, ele pôde chamar e eleger aqueles que ele sabia que colocaria em seu edifício. Isso mesmo. E se você foi chamado esta noite pelo Espírito Santo, e lhe foi dado uma chance de entrar no reino de Deus, você deveria estar feliz. Amém. Se você está no reino de Deus e é parte do corpo de Cristo, graças a Deus, viva a vida, faça as coisas que são certas. E lembre-se, isto pode penetrar de modo um pouco áspero quando descer, mas deixe fazer a digestão por algum tempo. Se você está no corpo de Cristo, ele não tem quaisquer amputações. Não, seu corpo é perfeito, não precisa de quaisquer amputações. Amém. Ufa, isso é verdade. Aleluia. E não vai faltando um braço, uma mão, amputou. Não. Perguntas e respostas número 1. 3:1-54. Vou lhe dar minha estimativa no que penso ser a coisa mais próxima de uma evidência de que um homem é cristão, do que qualquer coisa que eu conheça. Sabe o que é? É labuta da alma. Uma pessoa que está sempre tão faminta e sedenta por Deus, ela pura e simplesmente, dia e noite, ela simplesmente não aguenta. Ela tem de fazer alguma coisa para Deus. Ela está tão cheia de amor e está simplesmente labuta da alma, simplesmente labutando o tempo todo. A Bíblia diz: o que sai semeando em lágrimas retornará sem dúvida regozijando-se, trazendo consigo preciosos molhos. Está certo? Todas estas coisas, labuta da alma. Sua alma labuta todo dia, querendo mais de Deus. Tem de fazer alguma coisa para Deus. Orar, ler, cantar, seja lá o que for, ela tem que fazer alguma coisa para Deus. O cego Bartimeu, 15:11-55, pense em coisas que são positivas, nunca deixe um pensamento negativo passar, só, ou não deixe passar, parar, de qualquer forma. Se começar a passar, mantenha seus pensamentos positivos. Jesus, não pense, sentado aí em uma cadeira de rodas, você que está sem esperança, desamparado, você não está. Nunca deixe esse pensamento negativo alguma vez passar. Ou não deixe ancorar-se. Você não pode evitar que ele passe pela sua mente. Isso mesmo. Mas não deixe parar, ancorar. Como o velho fazendeiro disse: não posso evitar que os pássaros voem sobre a minha propriedade. Mas ele tinha uma espingarda de cano duplo. Disse: eu com certeza posso impedi-los de se empoleirar. Assim, faça você a mesma coisa. E você também. Está vendo? Não deixe se empoleirar. Deixe que passe adiante. Amém. pensamento, vem, você pega a espingarda de cano duplo. Jesus Cristo é o mesmo ontem, hoje e eternamente. A mente de Cristo é a minha mente. E entra em Deus e deixa ele passar. Dá um tiro com a espingarda de cano duplo. Ô Messias, já pensou nisso? Permita-me apenas lhe perguntar uma coisa. Olhe para mim por um minuto. É pregada no 17/1/61. Já pensou nisso? Permita-me apenas lhe perguntar uma coisa. Olhe para mim por um minuto. Essa é a minha mão, este é meu dedo, e esta é a minha orelha. Certamente ele estava apontando, né? Este é meu nariz, mas quem sou eu? Isso não sou eu, isso é algo que me pertence, está vendo? Esta é a minha mão, mas quem sou eu que possuo a mão? Veja, esta é apenas uma casa em que estou morando. Que tipo de bem tem de haver algo aí dentro chamado eu? Eu tenho que estar em algum lugar, porque isso é meu, está vendo? Eu é alguém, porque possuo algo. Eu tenho uma mão, é minha. Bem, quem sou eu? A quem isso pertence? Esse é o meu espírito, vem. Depende do tipo de espírito que é a quem você apresenta seus membros. É desse que você é servo. Aleluia! Eu tenho uma mão, eu tenho um nariz, eu tenho uma perna, mas quem sou eu? Você não é a perna. Você é um espírito. Oh Deus, aleluia! Entregue a Deus, não é isso? Quem sou eu? A quem isso pertence? Esse é o seu espírito. Bem, depende do tipo de espírito que é, a quem você apresenta seus membros, é desse que você é servo, né? Você é um espírito. É um espírito que tem uma alma, e a velha alma morreu, e vê a alma da eternidade lá, que é a natureza do espírito e a alma. E ela domina e você apresenta seus membros a Deus. Quem sou eu? Eu não sou a perna, não sou o nariz, eu não sou isso. É, apenas me pertence. Glória a Jesus. Tem que ser o profeta mesmo para trazer uma coisa tão profunda dessa. Não é profunda? Quem sou eu? É um espírito. Por quê? Pregada no dia 26/6/63. A Bíblia diz: os pecados de Sodoma afligiam diretamente a alma justa de Ló. E como que a alma do homem era justa, e ele olhava para os pecados da terra e conhecia aquilo que estava errado, que eles estavam agindo mal, e todavia sem coragem de defender sua convicção. Não é de se admirar que todo mundo se tornou uma Sodoma e Gomorra, e como que os Lós de hoje, em toda a nação e ao redor do mundo, estando nas igrejas, que estão convencidos de que Jesus Cristo é o mesmo ontem, hoje e eternamente, e que seu poder é tão real hoje como sempre foi, sem coragem de se levantar no púlpito e denunciar o pecado por causa de alguma barreira que hoje excomungaria de um companheirismo ao qual se uniram. Ainda volta ao sangue de Jesus Cristo, o único remédio. Por quê? Porque o sangue de Jesus é o único remédio. Graças a Deus, revestindo-nos de toda a armadura de Deus. 7:6-62. Agora eles têm um homem girando ao redor. Agora eles têm um homem girando ao redor no espaço. Todos eles se vangloriam disso. Vocês sabem, tem um homem no espaço. Ora, isso não é nada. Nós, cristãos, temos tido um espaço por 2000 anos. Isso mesmo, eles estão se vangloriando disso. Isso não é nada novo, isso é velho para nós. Nós sabemos disso o tempo todo. Assim estão vendo? Veja, isso é o quão adiante nós estamos. Eles simplesmente não percebem isso. Sim, construindo grandes estradas e super coisas como essas e tentando fazer da Terra um lugar melhor e assim por diante. Eles não percebem que os mansos vão herdá-la. Assim, aí está, assim. Só vejam, Deus tem tudo resolvido para nós. Essa é a única coisa que temos que fazer. É só nos apegarmos a Ele e simplesmente seguirmos em frente. Está vendo? Isso é tudo. Crendo, isso é tudo que Ele nos pediu para fazer. Ele nos levará até o fim. Amém. Aleluia! Vamos dizer graças a Deus por esses parágrafos. Palmas para Jesus. Você coloca uma toalha tão grande, pode cortar em 4. Nós vamos ver uma carta aqui, escrita no dia 30 de janeiro de 2021, do irmão José Brana. O parágrafo que ouvimos hoje no início, irmão Brana falando, José, que a unção dobrada esteja sobre seu espírito. Você será um profeta, José. E que grande trabalho que faz hoje para a noiva de Jesus no mundo. Então, essa carta foi escrita, o André imprimiu para mim. Vamos ver. O tema é Estimada Rainha do Céu. Ô, noiva querida, né? Estimada Rainha do Céu. É você, estimada Rainha do Céu? Como podemos começar a descrever o que está acontecendo? A cada dia, escritura após escritura, profecia após profecia sendo cumprida, Deus está unindo sua rainha em torno de sua palavra. Às vezes, no paraíso, começaram a cantar em nossos corações. Sabemos que não falta muito agora. Algo está acontecendo. A hora chegou. A noiva se aprontou a ouvir o sétimo anjo, mensageiro de Deus, trovejar sua palavra. Nós nos reunimos toda semana e ficamos sobre grande expectativa quando fazemos a contagem regressiva, 5, 4, 3, 2, 1, e apertamos o play. É o que nós acabamos, eu ouvi a fita, né? É o que acabamos de ouvir, como ouvimos todo domingo, duas vezes, de manhã e à tarde, 45 minutos à tarde, sexta-feira também, na própria voz do profeta. Instantaneamente, a noiva é unida de todos os lugares no mundo. Então, seu mensageiro fala conosco aqui na terra, ao mesmo tempo. Deus ressoa a mesma coisa no céu. É a voz de Deus falando à sua semente predestinada, dizendo: tu és minha noiva, eu te amo. Minha rainha, a hora chegou. Alegra-te, prepara tudo para a nossa ceia das bodas. Agora é a hora da revelação. Todas as coisas estão sendo reveladas bem na sua vinda. É a hora do desfecho. Nossos corações saltam de alegria quando, a cada semana, Ele nos dá mais presentes de casamento. Vi uma grande mulher se levantar, de bela aparência, muito bem vestida de púrpura, ele está citando o irmão Brana, como da realeza. E abro um pequeno parênteses aqui, Ela era uma grande governante nos Estados Unidos. Talvez a Igreja Católica, uma mulher e alguma mulher, e não sei se seria a Igreja Católica, não sei. Não posso dizer, a única coisa que vi a mulher. Isso foi tudo. Enquanto a noiva ouvia os sete selos sendo revelados, Kamala Harris é a governante lá? Kamala. Chama Kamala. Harris estava sendo empossada como a primeira mulher vice-presidente dos Estados Unidos na história mundial, né? Desde quando existiu o mundo. Não estou dizendo que isso é cumprimento daquela profecia que o irmão Brana viu, mas poderia ser. Kamala Harris fez história hoje, tornando-se a primeira vice-presidente mulher negra e sul-asiática dos Estados Unidos.
1: Ela é negra?
0: É, negra. Na 59 cerimônia de posse, ela usou um vestido púrpura. Todas 59 cerimônias com o mesmo vestido. Às vezes trocava, né? Mas era púrpura. Que coisa tremenda. Quando o Mombrão, na mensagem, que ele cita as eras. Mas, né, desde então ele fala que viu vestido de púrpura. Lá desde então, não foi?
2: Hã?
0: Lá ele fala que poderia ser uma vice-presidente vestido de púrpura, não é? Não é lá na desde então? Hã? É, né? Púrpura e um casaco combinando do designer emergente Christopher John Ross, é o nome do presidente? Hã? Ah, é, ela está falando, é combinando no designer emergente. É um desenho, então, isso aqui? Fala aqui. É o design do vestido. Ah, sim. É o design do vestido. Ela também cumprimentou seu visual com colar de pérolas de... É um nome estranho aqui. Wifert Rosado. Fanit Fai. Custando falar português. Enquanto ouvimos as sete eras da igreja, o sétimo anjo mensageiro de Deus profetizou e nos disse que depois... Olha aqui, isso aqui é profundo, ó. Achei profundo isso aqui. Depois de Kennedy, haveria outro presidente católico nos Estados Unidos. Kennedy era um católico, né? Primeiro presidente católico dos Estados Unidos, Kennedy. E o irmão Brand disse que haveria outro. Após a cerimônia de posse, Biden é esse? Esse aqui é o presidente? Tá, Biden. Se tornou o segundo católico a liderar os Estados Unidos. O primeiro desde Kennedy, em 1961. Então esse, só dois presidentes católicos os Estados Unidos teve. Kennedy e esse, agora. De 61... Agora, irmão José está falando aqui que o irmão Brando, depois haverá um presidente católico. E após a cerimônia de posse de Biden, se tornou o segundo católico a liderar os Estados Unidos. O primeiro desde John Kennedy, que foi assassinado em 63. Que era católico. Esse é o primeiro. Todai. Quem que é Todai? Não há melhor. Então veja aqui. Ó, enquanto enviamos as sete eras da igreja, o sétimo anjo mensageiro, ele diz nas sete eras da igreja. De Deus... profetizou e nos disse que depois de Kennedy haverá outro presidente, está nas eras, que haverá outro presidente católico, que coisa, hein? E justamente com a mulher, né? Não é coincidência, são profecias cumprindo. Outro presidente católico e justamente com a mulher de púrpura. Oh, Deus, isso para noiva é um regozijo na alma. Oh, Maranata, Jesus. Não há melhor época na história do mundo para se viver. Melhor época da história do mundo para se viver nesse inverno. Essas profecias estão se cumprindo desde nós. Diante de nossos próprios olhos, graças a Deus, vamos dizer graças a Deus, as escrituras, depois de Kennedy, o irmão Brand diz, haverá outro presidente católico, que agora, elegido, fim, juntamente com a mulher. Ele diz, o Job, escreve isso aí. Podia até ler lá desde então. Pastor, era um larga dela. Não. Coisa boa, né? Mas, presidente, ele não fala da púrpura, Ele fala da vice-presidente. E então, é o 226. E então isto, e eu não teria tempo nesta reunião para lhe contar, em 1933, estas e uma nação de mulheres. É o número 13. Ela aparece no capítulo 13 de Apocalipse. 13 estrelas, 13 listras, 13. Tudo é 13. Tudo é a mulher. E recordem.

capítulo 13 de Apocalipse, 13 estrelas, 13 listras, 13, tudo é 13, tudo é a mulher. E recordem, assim diz o Senhor: haverá uma mulher que governará antes do fim do tempo. Ela será uma presidente, vice-presidente, ou será a Igreja Católica como uma mulher. Eu a vi, uma grande mulher, a nação se inclinando para ela. Isso será antes do fim do tempo. Assim diz o Senhor. Anote isto e descubram, vocês jovens. Veja se isto acontece. Se não acontecer, eu sou um falso profeta. Graças a Deus, gente. É tão bom. Bom, eu creio na mensagem a vida inteira, assim, ó. Se não cumprisse nada que ele falasse, eu cria do mesmo jeitinho. Nunca sei atrás de coisa, se cumpriu, se não cumpriu. Se não, eu creio do mesmo jeitinho. É só eleito para isso. Elegido é bom demais. O outro fica comparando, caçando. Eu não, eu creio do mesmo jeito. Mas quando você vê um negócio assim, aberto assim, você dá um... dá uma coisa boa na alma da gente, né? Graças a Deus. De todo jeito eu já cria, já. Se cumprir, se não cumprir, eu creio do mesmo jeito. Nunca tive. Mas quando você vê um negócio aberto, assim, oh Deus, é fim mesmo, graças a Deus. E finalmente terminará. Eu predigo, uma mulher a controlará. Lembre-se, isso foi a 30 anos, ele estava falando da visão de 1933. Falta 12 anos para completar 100. Ah, o que, que é isso? Que eu disse isso, e as sete coisas que eu predisse, cinco delas já se cumpriram, e estão com o homem ali. Agora, para introduzi-la, e vocês elegem através de sua política ali. A palavra de Deus é infalível. Sua palavra não pode falhar. Tem que se cumprir. Ele tem um padrão. E esse padrão é a sua palavra. Deus também tem uma maneira de revelar sua palavra. Não farei nada, absolutamente nada, até que a revele primeiro a meu servo, meu profeta. Antes de fazer qualquer coisa, ele a revela ao seu profeta. E quando ele revela, algo está a caminho. Os sete trovões darão à noiva a fé de arrebatamento. A fé vem pelo ouvir. E ouvir a palavra de Deus. A palavra de Deus vem ao profeta. Há somente uma voz de Deus. Minhas ovelhas conhecem minha voz. Uma voz, logicamente, é a sua palavra. Quando ele está falando, minhas ovelhas conhecem a minha voz. Minha voz tem sido provada a eles como verdadeira. Tem sido vindicada que é a minha voz. Agora, observe, elas não estão sujeitas a seguir qualquer outra voz, eles não farão, minhas ovelhas conhecem a minha voz, e um estranho elas não seguirão. Conhecendo e amamos essa voz, não estamos sujeitos a seguir qualquer outra voz, mas sua voz nas fitas. É nosso noivo nos chamando de sua rainha. Ó, rainha de Deus, o que aguarda a cada dia, presente após presente, bênção após bênção, alegria após alegria e revelação após revelação. Vamos fazer a contagem regressiva mais uma vez neste domingo, às 14 horas,
é orar.

Do culto deles, né? Não tem de manhã? É às 14 horas. 14 horas, 2 horas da tarde. Às 14 horas de Jeffersonville. Para ouvir a voz de Deus trovejar para sua rainha. Enquanto ouvimos o segundo selo que foi pregado. O segundo selo que estão ouvindo lá. Foi pregado no dia 19 do 3, nós estamos ouvindo aqui, né? O selo vai e volta. Irmão José Brana, graças a Deus por estar no que é perfeito. Vamos dizer, graças a Deus por esta carta, o cumprimento. Haverá outro presidente católico. Oh Deus, obrigado Jesus, por estar nessa luz da hora. Na voz de Deus e a sua palavra, como ouvimos e vamos continuar ouvindo aqui o ensinamento dele. Vamos ler a Bíblia. Você está feliz? Escolinha das crianças. Cadê o Mon Levi? Está lá no Formoso? Cadê eles? Estão lá? Deixa eu ver. Dá para ver eles? Olha lá, ó, a igreja lá, ó. O Marcos, Davi, Marros, Mon Levi. Estão uns lá atrás também. Quem? Sua esposa? Ah, o pastor Ezra está aqui, mas a esposa está lá. Isaac, família e todos. Deus abençoe aí a igreja do Formoso. Igrejinha bonitinha. Muito bom, muito bem arrumadinho, com escritório, banheiro no escritório. Lá tem muito banheiro, viu? Tem 5 banheiros das irmãs e 5 dos irmãos. Fora o das casas. Olha que lugarzinho tão aconchegante aquele, né? Não é? Oh, Deus. Mesmo no final, só dá um lugarzinho para nós. Mas melhor é bem lá em cima, viu? Melhor é bem aonde nós vamos. Mas para passar uns dias aqui, para... Vamos continuar trabalhando. Vamos continuar trabalhando. Mas sabendo que a hora chegou. A hora chegou. Graças a Deus, gente. Graças a Deus. Dá uma alegria por dentro assim, ó. Isso custa conter, viu? Graças a Deus. Aos Filipenses. Carta de Paulo aos Filipenses, capítulo 2, versículos 5 ao 11. Eu tenho meditado nessa mensagem, identificação. Falei um pouquinho, meditei nela, em Pouso Alegre, em Boa Esperança. Estava orando e o Espírito me trouxe... Nós trazer um... Continuar para receber aquela essência da mensagem, identificação. Ela tem uma... Cada mensagem tem uma essência, um poder tremendo. E nós temos falado na reunião dos evangelistas. É trazer isso. É trazer isso. Essa voz do sétimo anjo, essa mensagem que é o nosso absoluto. Temos palestra toda segunda-feira com os obreiros e nós temos sido muito abençoados. Não tem sido muito abençoados?
Graças a Deus. Se o irmão Branham estivesse aqui, ele falaria amém. Essas reuniões, e ele ia amar isso. Capítulo 2, versículo 5. De sorte que haja em vós o mesmo sentimento que houve também em Cristo Jesus, de que, sendo em forma de Deus, não teve por usurpação ser igual a Deus, mas aniquilou-se a si mesmo, tomando a forma de servo, fazendo-se semelhante aos homens, e achado na forma de homem, humilhou-se a si mesmo, sendo obediente até a morte e morte de cruz. Pelo que também Deus o exaltou soberanamente e lhe deu um nome que é sobre todo nome, para que o nome de Jesus se dobre todo o joelho dos que estão nos céus e na terra e debaixo da terra. E toda a língua confessa que Jesus Cristo é o Senhor, para a glória de Deus Pai. Senhor Jesus, pedimos ao Senhor o perdão, ó Deus. Ininterruptamente o Senhor está nos perdoando e também nos curando. Como diz o salmista, é o Senhor que perdoa todas as nossas iniquidades e sara todas as nossas enfermidades. Continue nos perdoando e nos sarando, ó Pai, sarando os doentes. Vivifique nossas almas a Tua palavra. Abra o entendimento, ó Deus. Em nome do Senhor Jesus Cristo, te pedimos e agradecemos. Amém. Assentai-vos. Vamos ouvir o hino.

Amém. Mais grato a ti. Deus continue abençoando, irmã. Identificação. O profeta ensina no parágrafo 3, se você não tem uma igreja, você deve, veja, você morrerá espiritualmente, você simplesmente irá decrescer continuamente, decrescer. E diminuindo a fé. E se você não tem uma igreja, por que não vai e fale com eles? Ele estava lá pregando, lá em Tolare, Califórnia. E ele ensina sobre que nós estamos vivendo numa era de identificação.

E tudo é identifique. E ele pregou esta grande mensagem, e no parágrafo 19 ele ensina, e agora vamos falar esta tarde sobre identificações dentro do caráter da Bíblia. Nós vamos identificar nossa presente condição e com personagens da Bíblia de outras eras. Agora, nós perguntamos alguma vez, o que nós precisaríamos se tentássemos olhar em um espelho e ver com quem nos pareçamos? Isso me lembra de uma pequena história que eu vi uma vez, de uma família que morava lá longe em Kentucky, de onde eu vim, lá longe na região montanhosa, onde ele conta da sua avó, que morreu com 110 anos de idade. Mombran disse que era sempre o pé no chão, na neve. Ah, faz mal, Mombran disse que ela morreu com 110 anos desse jeito. Era que nem um esquilo. Ela foi subir num sótão lá, Mombran disse, na escada. E o Mombran, para pegar coisa, relíquia antiga do pai dele, para ele ver. O profeta disse, deixa, vovó, eu vou subir. Ela, fica de lado. E ela subiu aquela escada que nem um esquilo. 110 anos. E na hora da partida dela, ela morreu nos braços dele. Ela dizendo, Deus abençoe sua alma. O irmão Brando disse que ela aceitou a Cristo. Ele era uma criança. Eu era apenas um menino, então. Mas ela reconheceu Cristo como seu Salvador. Porém, eles não tinham muito bens materiais. Ela reconheceu, ele era menino. E ele conta aqui desse menino que não tinha espelho na casa. Não tinha espelho. E o menino viu no espelho pela primeira vez balançar os braços. Corria, o menino corria. Aí ele perguntou, esse sou eu? E nós identificamos. No parágrafo 27 em diante. E assim eu me pergunto hoje, se nós não poderíamos olhar na Bíblia e dizer, este sou eu? Enquanto nos perguntamos qual é, com que personagem da Bíblia nos pareceríamos? E vamos tomar isso como um pequeno texto agora, e permanecer com ele por um tempo, e enquanto examinamos a palavra de Deus, vamos nos identificar, pois ele dá outros ali como exemplos do que somos. Agora, lembre-se que Deus toma seu espírito, ou toma o seu homem, mas nunca seu espírito. Satanás toma o homem, mas nunca seu espírito. E assim vamos ver se podemos identificar então nosso estado presente com personagens da Bíblia. Agora eles

0: A Bíblia diz: todas aquelas coisas aconteceram lá naqueles dias como exemplo para nós. E eles são nossos exemplos. Deus toma o homem, mas o Espírito continua. O diabo toma o homem, mas o Espírito continua. Nosso caráter molda-nos à imagem do que somos. Nosso caráter de vida que está em nós. Agora você toma um pequeno germe de vida, e se for um germe de um pássaro, produzirá um pássaro. E se for um germe de um trigo, isto produzirá trigo. Um germe de milho produzirá milho. Vem, a vida que está nele molda o caráter dele. Então nós encontramos a mesma coisa com a vida de um câncer. Vem um germe de câncer, ele molda um caráter. E uma vida é uma vida maligna. A vida de um tumor moldaria um tumor, e assim por diante. Vocês vejam, nosso caráter é moldado pelo que está em nosso interior. E nosso exterior apenas expressa o que está no interior. O que somos, como caminhamos. Não importa o que digamos, nossa vida fala mais alto do que nossas palavras, ou a palavra de qualquer um. A nossa vida, ela fala bem mais alto. Se dissermos, eu sou um crente em Deus, e eu diria, bem, você crê em toda a Bíblia? Bem, eu não sei, então veja você, seus lábios, sua vida, fala mais alto do que as palavras falariam. Eu creio com a minha alma. Se você diz, eu sou cristão e eu não creio em fazer, e eu creio que tudo que Deus disse é verdade, então viva em qualquer tipo de vida depois disso. Vê? Sua vida fala mais alto do que o seu testemunho. E vocês sabem, este é um dos maiores estorvos que a Igreja de Deus tem. O contrabandista de bebidas alcoólicas, o jogador, essas pessoas são nós, todos nós sabemos de que maneira se conduzem, e eles próprios sabem a maneira que eles conduzem. Mas o sujeito que professa ser um cristão, a mulher que professa ser uma cristã e então vive algo diferente, é a maior pedra de tropeço que o mundo exterior tem. Que há no mundo exterior, em qualquer lugar, isto é pior do que qualquer coisa que o mundo pode produzir. Uma pessoa que propõe ser uma cristã e então vive alguma coisa diferente disso, mentindo, roubando, enganando, fazendo coisas que não deveria fazer, é um descrédito. Compra e não paga e sai devendo. Não paga-lo, Deus me livre. O no bar, não encontra hipócrita. Encontra verdadeiros pecadores. Verdadeiras prostitutas que se encontram no mundo. Estão lá. Verdadeiro beberrão. O hipócrita encontra onde? Na igreja. O fariseu encontra onde? Na igreja. O Brand disse, quando ele nasce de novo e ele é selado com o Espírito Santo, o farisaísmo vai embora deles. É um descrédito ao seu testemunho quando você toma pessoas que fazem coisas assim e eles são nosso caráter moldado ali pela vida que está em nós. Olha, se a vida de Cristo está em você, o que ela produz? Um cristão temente, reverente, não produz um hipócrita, não produz um tangarela, não produz um mexeriqueiro, um maldizente, não produz. Coração dói. Deus, como o coração de Davi doeu, o coração dele dói também. Porque ele é moldado por um espírito. Agora nós diríamos, Jesus veio salvar o que tinha perdido. Isso foi o que ele fez. Agora tinha que haver algo para salvar esse perdido. E assim tinha que ser um caráter diferente daquele que estava perdido. E assim nós encontramos então, quando Deus olhou descontente para esta criação sua, que ele fizer sobre as características desta terra, seu caráter amoroso, ele próprio foi moldado na pessoa de Jesus Cristo para ser um salvador do mundo. Ele, isso foi feito de forma que ele pudesse pagar a pena de morte por nós e nos redimir. Isto certamente cumpriu João 3,16, vem? Aquele Deus, nenhuma outra pessoa podia fazê-lo. Jesus não podia ter sido nenhum outro, não havia nenhum outro caráter em qualquer lugar que pudesse ter produzido tal pessoa como Jesus Cristo, a não ser o próprio Deus. Agora, não havia nada no céu, o próprio Deus se tornou homem, o caráter de Deus, e veio para levantar o caráter caído. Agora, não havia nada no céu que poderia tê-lo feito. Vocês sabem, João olhou no livro lá, a Bíblia, nós sabemos que ele viu que não havia ninguém sobre a terra que era digno de tomar o livro da redenção, e não havia ninguém digno no céu, ninguém que estava debaixo da terra ou em nenhum outro lugar era capaz ou digno de tomar o livro, de desatar os selos ou de mesmo olhar nele. E ele chorou porque neste livro estava o livro da redenção, seu próprio nome estava lá e ninguém era digno. todo joelho, se tivesse outro, hein? Todo joelho que estão no céu, na terra e debaixo da terra, dobra no nome de Jesus, se tivesse outro, então, como ele diz, um pai à parte, estaria dobrando. Ninguém era digno, não tinha ninguém digno, só ele, Jesus, o próprio Deus, se fez carne para nos redimir. Aquele caráter moldado pelo próprio Deus produziu Jesus para nos levantar. 51 aos 52. Então veja, Deus desceu, o caráter de Deus estava em Cristo. Ele era o reflexo, ele era Deus visível. Notem, Deus visível. No princípio era Deus e não era sequer Deus. No princípio era Deus, ele não era qualquer Deus então. Não, Deus é um objeto de adoração. Ele era uma única coisa, era o eterno. E nele havia atributos, e aqueles atributos eram pensamentos, e aqueles pensamentos foram expressos em palavras, e a palavra foi manifestada. Oh Deus, e vai, ele vai. O que é isso? Tudo isso é Deus tornando-se tangível. E você é uma parte de Deus. E Jesus veio para redimir aqueles que foram colocados no livro da vida do Cordeiro, antes da fundação do mundo, e se estava nos pensamentos de Deus, e é isso que ele veio redimir, e esses, tão logo, isso é os atinge, eles os veem, porque a vida está lá dentro. Porém, se a vida não está lá dentro, então o que eles podem fazer, vem, eles não o veem, eles nunca o verão, vem. Os eleitos têm, mesmo ele sendo carrapicho, ele tem uma vida diferente dentro dele. O profeta diz que ele é, às vezes ele está no mundo ainda como pecador, mas ele é alienado a Deus, ele tem uma vida diferente. Lá dentro que chama eleição e predestinação. Então quando chega a palavra, ele vê. Por causa da vida que está lá dentro. Os outros, nada atinge eles. Eles não veem nada. Eles não têm isso, eles não têm essa vida. Você fala, meu Deus, por que não pode ver a mensagem da hora? Mas eles não têm a vida para ver. Quando tem, eles logo, isso atinge eles, e eles se identificam com a palavra, e dar glória a Deus, diz, graças a Deus, eu me identifico com esta mensagem. Você já viu como você identifica com a mensagem? Ela é minha vida. Não tem outra coisa no mundo. E a coisa toda, como Jesus disse, naquele dia conhecereis que estou no Pai, o Pai em mim, e eu em vós, e vós em mim. A coisa toda é Deus materializando-se como marido e mulher, tornando-se um, juntos, Deus e sua igreja tornando-se um. Ele vai, a palavra, e ele se torna um. Agora foi necessário para redimir esta mulher caída, que foi tipificada por Eva. Quando ela caiu, Adão não foi enganado, mas a mulher sendo enganada, caiu em transgressão. Adão sabia que estava errado. Ela não. Esta é a razão. Eu não estou ferindo seus sentimentos. Mas vocês sabem que eu sempre defendi isso. Eu não concordo com mulheres ministras, porque não estão supostas a ser dessa maneira, vem? Ela é o vaso mais frágil. Agora, nós encontramos que esta mulher foi enganada por alguém citando-lhe a palavra e apenas escapou dela um pouquinho. Vê aí? Esse é o profeta de Deus. É o mensageiro, é a luz da tarde. Se tem essa semente de eleição, vai abrir os olhos. Olha. Se não tem, passa por alto e segue adiante. Eu tenho 3 tias que são pregadoras desde quando eu era criança. E uma está me ouvindo agora. Deus te abençoe. Dedicadíssima, dá até vergonha na gente. Mas precisa de conhecer a verdade da hora, do dia. E isso foi o que causou todo o problema. Por isso Paulo diz que ela esteja calada na igreja, não lhe permitido falar, e assim por diante. Agora notem, porém veja, tudo isso está expondo, mostrando, figuramente, como toda a Bíblia, Deus vindo juntamente como uma esposa redimida, uma noiva que Deus tinha em sua mente antes da fundação do mundo. Aqueles eram os atributos de Deus sendo expostos, e agora para produzir um caráter que pudesse redimir essa mulher, tinha que ser algo maior do que ela. Uma para redimi-la. E vocês alguma vez já notaram? Isso pode ser. Agora, como alguns de meus irmãos arminianos são uma doutrina que é legalista, discordaria. Deixe-me simplesmente, perdoe-me por um minuto, para que possa projetar isto. Se ele é um redentor, eu não digo isto para ferir ou para ser diferente. Eu não prego doutrina para deixar-me lhe perguntar uma coisa. Se ele é um redentor, ele veio redimir e apanhar aquele que caiu, redimir de volta ao lugar em que estava no princípio. Ó Deus, antes de eu ser humano, eu era pensamento. Eu era um pensamento de Deus. Você correndo na mente de Deus, hein? Já pensou? Você passando lá na mente eterna. Ah, vou ter um camarada chamado, lá na terra vai chamar Cleomar Borges. Aí você fala seu nome. E ele vai viver em tal era, em tal tempo. E ele vai ser isso. Isso, ele vai aceitar a minha mensagem, porque ele tem uma semente lá dentro. Ele tem algo que o natural, o homem, não tem. Ah, e agora você está expressado. Deus nos levantou o caráter caído. O homem sem Deus é um Eu não tenho caráter. O caráter é cristão. Já viu? Sem caráter. O caráter bom é o caráter cristão. E ele vai levantar esse caráter cristão. Por isso que todo filho e filha de Deus, ele tem um caráter cristão. Redimir de volta ao lugar em que estava no princípio. Assim ninguém pode ser apanhado a não ser aquele que estava em seu pensamento lá no princípio. Ninguém. Não é para todo mundo. Temos que pregar como se fosse para todo mundo. Mas é só para aqueles que eram pensamentos. Temos que pregar cura divina como se fosse para todo mundo. Mas nem todos podem receber, diz o profeta de Deus. Ele veio redimir, não esse grupo de buchas de canhão. Essa é bucha de canhão. Isso não é um redimido. É o caráter lá dentro, fala quem você é. Não esse grupo de bucha de canhão que vemos por aí professando ser cristãos. Você conhece os cristãos? Não é aqueles que estão lá, eu sou cristão, eu sou isso. É pelo caráter dele. Ele é um cristão. Não é pelo que ele fala. Ele fala uma coisa, está vivendo outra. Ele é bucha de canhão. Não é cristão. Isso aí é bucha de canhão. Mas ele veio para redimir aqueles que estavam no pensamento de Deus, no princípio. Este outro, apenas algo que se misturou em volta para mostrar a estátua. Misturou, conheceu. A mensagem é bonita, é linda, todo mundo ama ela. Mas qual o caráter que está nele? É Cristo? A vida fala mais alto que as palavras. Ah, é uma vida diferente. Então não é, ele é um bucha de canhão. Está aí misturado. Esse outro apenas algo que se misturou em volta para mostrar a estátua, vem? E apenas é um jardim de flores. Aquilo desempenha sua parte. Mas a estátua é o que queremos ver. A estátua de Cristo, que era Deus projetando para a terra na forma de um homem. Amém. Essa estátua que você quer ver, esta outra é apenas parte fictícia. Veja você, é um fictício, é uma mentira, não é verdade, mas é a imagem, formando imagens do Filho de Deus, cristãos nascidos de novo. Agora, este refletiu seu amoroso, nobre caráter. Você tem o caráter do Pai. Está refletindo o caráter amoroso. Você já viu que o cristão, ele tem um amor profundo. Do Pai. Deus refletiu em um homem chamado Cristo. E ele era o único que podia fazer isto. Não havia nenhum outro caráter no céu que podia fazê-lo, vem? Era Deus. Ele era a natureza pura. Ele era a palavra, a natureza pura de Deus. Ele era a palavra expressada, a qual a palavra era o princípio. E se você está no livro da vida do Cordeiro, você era a expressão do pensamento de Deus. E ele te viu, viu o seu desejo. Ele te viu e viu o seu desejo. Um desejo profundo. Ele viu o desejo de Jacó pela primogenitura. Ah, para ele era tudo. O outro, Jacó, ele era um homem de moral, mas ele não tinha desejo por primogenitura. O que me vale isso? Estou com fome. O que me vale isso? Não vale nada. Irmão Brand disse que a primogenitura é o batismo do Espírito Santo que um cristão anela todo dia. Oh, Deus! Eu amo isso, Senhor. Me sela, meu Pai. Irmão Brand disse que ele não perde isso por nada. Antes mesmo que houvesse um átomo ou qualquer outra coisa, e você, seu pensamento feito palavra e expresso a você, pensamento feito palavra, haja. Ele falou: haja árvores, haja isso, mas haja, haja. Eu sou um haja. Hajam. Um fulano de tal, haja. Ninguém pode impedir o haja de Deus. De nascer, de viver, de expressar o caráter de Cristo. A expressão que você é agora. Pensamento, mente, palavra, e ele disse: haja palavra e expressão aquilo que você é agora. Amém, irmão Brasil diz: amém. Quem que você é? Sou haja.
1: Haja?
0: É. Haja de Deus. Ele disse: eu estava lá na mente dele, o seu pensamento. Pensamento. Esses eleitos é tudo atrapalhado. Seu pensamento para a mente humana. Seu pensamento de Deus. Expressado em palavra. Outra coisa, você é um pensamento feito palavra, expressado naquilo que você é agora. Amém. Isso é Deus em você, refletindo Cristo hoje. Vocês sabem o que eu quero dizer? Oh, mas aqueles e aqueles que estão aí alvoroçados. O que, que são eles? Mas estão dentro da mensagem e causando isso, aquilo. O que, que eles são? Buchas de canhão. Diz o profeta. Cristão, ele tem um reflexo de Deus, ele está expressando o caráter. Imagina Jesus aí, difamando, falando e brigando e isso, aquilo. Não, eles são bucha de canhão. Cristão está refletindo o caráter do Criador, a imagem de Deus. Mas tem bucha de canhão demais aí. Mas tem cristão também aí, oh Deus, orando, clamando, inclinado suas cabeças. Agora, espero que isso não interfira em nada. Veja você, e eu não iria querer dizer nada contrário ao que lhe tem sido ensinado, mas apenas para que vocês pudessem entender o que estou tentando chegar aqui, ou uma reflexão. Você teve que ser identificado, e se você está e estava no pensamento de Deus no princípio, vê, e era seu reflexo aqui na terra, você dará testemunho do celestial. E assim como ele também deu testemunho do celestial. Você não tem como você não dar testemunho do celestial. O bucho de canhão não dá testemunho do celestial. Ele sempre está nas questões. Eu achei tão lindo, irmão Brandes, que Daniel assentou no seu coração de não se contaminar com a porção, com o manjar do rei, e nas questões do rei. Daniel não estava em questão. Não, não. Ele assentou no seu coração de não se contaminar com questões. Cristão não está envolvido com questões, cheio de coisa. Não, não. Ele dá testemunho do celestial, da coisa eterna de Deus. Os buchos de canhão está tudo envolvido. Vai, envolve, irmão. O profeta de Deus diz: é um meio de grande agitação que Jesus vem. O cristão sempre está de rosto inclinado, clamando a Deus. Oh, Jesus, me batiza com o Espírito Santo, me sela, deixa eu nascer de novo, meu Pai. Olhe, meus irmãos, olhe, minhas irmãs, olhe teus filhos. Rosto inclinado. Olha como Jesus andou, dando testemunho do celestial. Cristão anda dando testemunho do celestial. Não anda de vida dos outros, vida alheia, mas testemunho do celestial, clamando. E assim como ele também deu testemunho do celestial, e quando ele se levantou da sepultura, lhe foi dado um corpo. Nós, quando ressuscitarmos, teremos um corpo como o seu próprio corpo. Não temos? Não vamos ter um próprio corpo? Como você vai viver refletindo, dando testemunho de outra coisa, sem ser do celestial e ter um corpo como o dele? Não, é bucha de canhão, irmão. O irmão Brandes disse que é bucha de canhão. A ressurreição é certa, e a garantia, e nós temos o penhor disso agora, quando o Espírito Santo entra e nos identifica com a nossa, e nos identifica como pessoa redimida de Deus. Eu sou redimido. O Espírito Santo vem, te leva e diz: você é um redimido. Você dá testemunho do celestial. Você é diferente. Oh, Deus, é tudo diferente. Ele é um cristão. Ele reflete a imagem do Criador.

Oh, Deus é tudo diferente. Ele é um cristão. Ele reflete a imagem do Criador. Quando você recebe o Espírito Santo, você está selado até que a jornada termina. Esse é seu sinal que você detém, que mostra que sua passagem foi paga e você é um caráter redimido. Satanás não tem nenhum direito sobre você, nenhum, qualquer que seja. Simplesmente apanhe seu sinal e lhe mostre: minha cura está paga, minha viagem está paga para a glória. Um sinal é o que você usa para viajar em uma linha de ônibus, ou um avião, ou um bilhete. É o seu sinal, vem. Tome um sinal, você está redimido. A bênção do Espírito Santo. E se Satanás tentar empurrar algo a você, simplesmente mostre isto. Isso é a sua identificação. Eu sou cristão. Satanás vai tentar mostrar alguma coisa para você, dizer: entra aí no mesmo embalo aí, ó. Entra aí no embalo das buchas de canhão aí. Não, eu me identifico como cristão, como um caráter divino, como filhos e filhas de Deus. Ah, você sabe disso, sabe daquilo? Glória a Jesus, aleluia. Santo é o nome de Jesus. Glória a Jesus. Eu quero saber da minha passagem. Eu quero saber que eu estou indo embora. Eu quero saber que o rapto está às portas. Eu quero saber que o profeta disse que o último presidente católico foi Kennedy, e antes do fim haveria outro, e está lá, e a mulher está lá. O que falta? É o fim, é a hora. O irmão tal e a irmã tal, o que a Bíblia manda fazer? O que manda fazer? Eu sou cristão, nasci de novo, tenho um reflexo de Cristo. Orar, vai orar e jejuar por ele até, e clamar. O profeta disse que quando há um escândalo e você pergunta: ah, é? Aí o diabo falou assim: é aí. O profeta diz: você tem Deus? Você tem Deus? Se você tem, você não fala é, foi. Você não fala isso. Porque o Espírito Santo não é fossa. Está lá e a fossa está lá. Ele diz: não, você reflete Cristo. Você dá glória a Deus, diz: temos que inclinar a cabeça e clamar a Deus pelo nosso irmão, pela nossa irmã. Ele é o filho de Deus. Ele é uma filha de Deus. Às vezes o diabo pegou em uma cilada, mas Deus vai ajudar ele. Deus vai ajudar ela. Deus tem misericórdia de mim. Tem misericórdia de mim. O profeta disse que ninguém consegue ganhar de Paulo. Ninguém consegue ganhar de Paulo. E você sabia que como Paulo comportava? Aos Gálatas 6, capítulo 5.

Aos Gálatas, não, é aos Gálatas capítulo 6. O irmão Brand diz que ninguém consegue ganhar de Paulo. E ele tinha que morrer e crucificar todo dia. Irmãos, as últimas exortações e saudações. Irmãos, se algum homem chegar a ser surpreendido em alguma ofensa, vós que sois espirituais, vós que sois eleitos, vós que sois reflexo do Criador, não vós que sois bucha de canhão. Deixa isso aí para os buchas de canhão. Lembrando, se Deus for levar os denominacionais para o céu vai virar inferno. Porque no espírito que você está aqui, você vai. Já pensou se Deus for levar? Meu Deus, eu não vejo nada, mas às vezes eu me fala, porque é pastor, às vezes. Eu não vejo nada, mas às vezes me fala certas coisas. Irmão, isso é bucha de canhão, irmão. Ninguém, não tem um eleito envolvido nessas coisas. O eleito está jejuando, irmão, mas está magro. Está de madrugada com a cara no chão, irmão. Está pedindo, Deus me mata, Senhor. Me faz eu ser de novo um cristão. Deixa eu orar, meu Pai. Deixa eu estar cheio do Teu amor, meu Deus. E aí, o que, que tem que fazer? De clamar a Deus. O irmão Brand diz, quando acontece algo com alguém, se todos os cristãos orassem e clamassem a Deus, Deus ouvirá dos céus. Então Paulo diz, vós, irmãos, se algum homem chegar a ser surpreendido alguma ofensa, vós que sois espirituais, eleitos, cristãos, pensamento de Deus, encaminhai o tal com espírito de mansidão, olhando para si mesmo, para que também não sejais tentado. Deus falava alguma coisa para o irmão Brand, disse, Deus tem misericórdia de mim, Senhor, e do meu irmão também. Deus, encaminhai o tal com espírito de mansidão e olhando para si mesmo. Sabe o que o irmão Brand disse? Eu não sei o que será dos meus dias. Eu posso perder a minha mente. Eu posso cozinhar o meu cérebro. Mas Deus já me selou aqui agora. Porque na minha mente correta, eu clamei, eu orei, eu era uma semente, e Ele me selou aqui. E lá na frente eu posso ser outro. Às vezes eu não vou gostar dos hinos como eu gosto. Irmão Branco fala isso. Às vezes eu posso me perverter, eu posso sair por outro caminho. Mas Ele selou você. Estamos selados para o reino de Deus. Um sinal. Tome seu sinal, você está redimido. E a bênção do Espírito Santo, se você tentar empurrar algo a você, simplesmente mostre isso. Isto é a sua identificação. Eu não tenho outra identificação. Amém. Você está identificado na ressurreição de Cristo. Você está identificado em sua morte. Quando você morre, você está identificado em sua ressurreição. E por isso, aquilo identifica você, que você está. Estava com Ele antes da fundação do mundo. Pode você estar redimido. Isso é trazido de volta. Tudo que o Pai me deu virá. E ninguém pode vir a mim, a menos que o Pai o conceda. Vem no princípio. Agora notem.
Ele era um pecador puro para tomar um lugar de pecador. O antídoto, ele era sem pecado, a fim de poder redimir pecadores. Deus estava expresso nele e propriamente identificou-se nele. Agora notem, você diz, irmão Brana, você diz, Deus identificou-se, ele o fez. Agora no princípio, disse São João primeiro, era o verbo e o verbo estava com Deus. Agora, uma palavra tem que ser um pensamento antes que seja uma palavra, pois a palavra é um pensamento expresso. No princípio era o verbo e o verbo estava com Deus e o verbo era Deus. Vem, era Deus e o verbo se fez carne e habitou entre nós, identificando como? É, agora Hebreus 4, veja. Olha como isso é profundo. Agora veja, identificando como? Como agora Hebreus 4, veja, a palavra de Deus é mais penetrante, mais eficaz de que uma espada de dois gumes, e penetra até a divisão, corta na vinda e na ida, penetra até a divisão, apta para discernir os pensamentos e intenção do coração. E quando ele faz isso, era assim que era, que os profetas eram identificados, porque eles, Deus falava e lhe dizia exatamente o que estava errado e o que estava acontecendo. Vem? Essa é a identificação da palavra da hora sendo manifestada. Oh, como Deus faz de você um cristão, e você está identificando aí como filhos e filhas de Deus, sendo palavra. 88, a palavra molda o caráter de Deus em você, e qualquer coisa que tenta misturar esse caráter, quebra o molde, vem misturar, tentar misturar com você, coisas do mundo, coisas de falatório. Ah, vou falar do outro, você é cristão, irmão? O que o profeta ensina? O que ela ensina? Qual o caráter? Esconder tudo de errado, você sabe, do irmão, e falar só boas coisas. Essa é a Bíblia. Esse sou eu. Esse é o caráter de Deus. Esses são os pensamentos de Deus expressado hoje. Mas aqueles que vivem assim, bucha de canhão. Você acha que Deus vai levar um homem desse um rapto? Vai virar uma briga lá no céu. Você acha que Deus vai levar um ministro desse no rapto? Jamais. Desde que eu conheço essa Bíblia e essa mensagem, então ele tem que levar todo o denominacional, todo mundo. E o irmão Brandão disse, se ele levar, ele vai ter que ressuscitar Sodoma e Gomorra, pedir desculpa para eles e dizer, eu fui injusto com vocês. Meu Deus, quando eu vejo na Bíblia, irmão, mais de 2 milhões de israelitas saindo de Israel, sobre um milagre de Deus, saindo do Egito, mar aberto, mar vermelho sendo aberto, água fluindo da rocha, maná, sede de tarde. Sede de tarde? É uma vez no dia, né? Era uma vez de manhã, né? 40 anos maná, 40 anos a rocha seguindo, 40 anos por causa daquele espírito, quero voltar.
por causa do espírito da murmuração. Quero voltar. Não quero esse lugar. Não, lá é mana leite e mel. Tem uns que chegou para eles: lá mana leite e mel, lá tem gado. Eu já tenho gado, Moisés. Eu não preciso. A ira de Deus foi grande. Eu riscarei todo mundo, exceto Josué e Caleb, porque neles houve outro espírito, o espírito da perseverança, o espírito da fé. Josué e Caleb não tinham esses espíritos que tem por aí. Esses espíritos estavam no deserto. Deus leva o homem, mas os espíritos continuam. Satanás leva o homem, os espíritos continuam. E os espíritos do deserto continuam dizendo: não, não é só Moisés, não é só isso, não é só isso. Nós também temos. Ninguém tem nada. Só Deus desta última era, com a sua mensagem restauradora. Mas os espíritos continuam no mundo. Os espíritos que estavam lá continuam hoje. E por causa da murmuração, Deus arriscou. Vocês vão voltar. E matou todos eles. Cada um deles. Exceto Josué e Caleb entraram. O profeta diz: eles tiveram os mesmos motivos para murmurar, para queixar, para ser isso, ser aquilo, mas eles não fizeram. O espírito de Josué e Caleb hoje é o espírito de oração, é o espírito de clamor, é o espírito de ora: vem, Senhor Jesus. Venha, Senhor, do selar. Enquanto outros estão envolvidos nas questões daqui, ele está lá. Questões de lá, ele está lá. Questões de lá. Lembra-se: buchas de canhão. Cristãos cheios do Espírito Santo. Para lá e para cá: Senhor, eu acho que o Senhor vem hoje. Eu acho que o Senhor vem de tarde, Senhor. Eu acho que o Senhor não vem hoje, o Senhor vai vir amanhã de manhã. Eu vou esperar meio-dia, Pai. Eu vou esperar no próximo minuto, Senhor. Os cristãos, é isso que a Bíblia diz. É isso que a palavra diz. E os cristãos estão assim: oh Jesus, Jesus disse: não pede poder servir a Deus e a mamon. A mamon significa o mundo. Você não pode ser um ou outro, você tem que ser um ou outro. Se você ama o mundo ou as coisas do mundo, o amor de Deus nem mesmo está em você. É verdade. Isso? É verdade isso? Então, vê você não pode misturar. Você não pode misturar óleo e água. Sou cristão. Qual o caráter? Misturado? No mesmo espírito do mundo? Na mesma coisa? Cristão? Bucha de canhão. Ah, sim, a bucha de canhão também. Glória a Jesus! Mas o cristão é fé de Cristo. Você não pode misturar óleo e água. Simplesmente não se misturarão. Você pode agitar para cima e para baixo, fazer o que você quiser. Não se misturarão. Um caráter não se misturará com o mundo. Se você está sendo moldado à imagem de Deus,
deixe que a mente que habita em Cristo esteja em você. Essa é a torre de controle, a direção. A mente de Cristo é a torre de controle. Quando chega alguma coisa para você, quem eu sou? A quem está dentro da minha alma? Com quem eu identifico nessa Bíblia? Quem está moldando meu caráter? É Cristo. É Cristo. Então eu vou me portar como Cristo. Eu vou fazer como Ele. Eu vou viver como Ele. Eu vou andar como Ele. Ele.

0: eles se perderam. E o profeta de Deus diz: eles se perderam, não só fisicamente, mas eles estão perdidos. Exceto dois, Josué e Caleb, escapa-se. Essa era maligna que nós estamos vivendo. Agora vamos olhar no espelho de Deus, sua palavra, identificar nosso caráter presente através de algum personagem da Bíblia. E nós encerraremos daqui a pouco, há poucos minutos, nos identificar agora. Este é o espelho do qual você quer fazer como aquele menininho fez, olhar. Vamos olhar nisto e ver se podemos nos refletir por algum personagem da Bíblia e ver o que estamos fazendo sob certas circunstâncias. Chega a certas circunstâncias, como você vai agir? Sou eu! Um eleito de Deus, só é um pensamento, só é uma palavra, só eu haja. E ver o que estamos fazendo agora. Agora entende-me exatamente agora, veja qual é o seu presente caráter como um cristão. Agora você pode julgar. Isso não fará ninguém julgá-lo. Você julga a si mesmo. Como Paulo disse, julga a si mesmo. Vê, ninguém está julgando você. Eu não estou julgando. Mas vamos apenas refletir, ver como isso se reflete a partir de algum personagem da Bíblia, enquanto os mencionamos, e ver qual é o seu caráter neste presente. Agora notem, a palavra cria um caráter, e nós sabemos disso. Agora olhando em seu espelho, e nos identificamos através de alguma pessoa da Bíblia, e ele vai mostrando Noé, e ele vai mostrando o Velho Testamento, e ele chega até nós. Com quem que se identificou? Oh Deus, obrigado Jesus. Você quer ficar de pé e dizer: Senhor, muito grato eu estou, meu Pai, por identificar nesta hora presente, por estar nesta mensagem da hora, meu Deus, por ser um eleito de Deus, por ser um pensamento de Deus, por ser uma palavra de Deus, por ser o haja de Deus, por refletir o caráter do Senhor. Oh Jesus, as questões aparecem, tudo aparece, mas os verdadeiros cristãos identificam na palavra de Deus. Os demais vão no embalo das questões, no embalo dos mexericos, das mentiras, das calúnias, das difamações, e entra nesse espírito mundano, porque são bucha de canhão. Mas, ó Deus, nós refletimos a imagem do Senhor. Nós somos os teus filhos, ó Pai. Glória a Jesus, aleluia. Dar glórias ao Senhor Jesus, por poder nos identificar nessa era presente, como filhos e filhas de Deus, em nome de Jesus, aleluia.
1: Glória a Deus, aleluia, graças a Deus. Graças a Deus, obrigado Senhor, sela a tua palavra no coração de cada um, ó Deus, continue mantendo a tua unção sobre nosso pastor, obrigado por esta manhã, pela tua palavra, em nome do Senhor Jesus, amém. Fomos

0: ricamente abençoados, graças a Deus. 15 para as 3 da tarde, companheirismo. 17 horas, a voz do profeta e o culto da noite. Deus abençoe a todos. Está encerrada a escola.
1: Glória a Deus, aleluia a Deus.

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Porque a palavra de Deus é viva e eficaz e mais penetrante do que espada alguma de dois gumes, e penetra até a divisão da alma e do espírito e das juntas e medulas, e é apta para discernir os pensamentos e intenções do coração. A palavra de Deus é semente.

A palavra de Deus é semente. Isso nos faz lembrar, ouvintes, de que alguns anos atrás, na nossa região centro-oeste, o lavrador semeava a semente ali pelos primeiros dias de setembro, porque sabia que ali pelo dia 8, por aí, a chuva viria. E a semente já estava enterrada ali, na terra seca. Já estava semeada. E com certeza absoluta, a chuva vinha. A palavra de Deus é semente. E nós somos a terra. Tu és pó, e em pó hás de tornar. A terra recebe todas sortes de sementes, e cada uma produz frutos segundo a sua espécie, sabendo que todas são árvores, são plantas, mas cada um dando o seu fruto conforme a sua espécie. Jesus Cristo fala na parábola do semeador, capítulo 13 de São Mateus, sobre aquela semente que o semeador saiu a semear. Ela era a mesma semente. Neste caso aqui, o solo que era diferente. Uma região era de pedregulho, a outra, naturalmente, tinha um caminho, mas a semente caiu à margem do caminho, e assim por diante. Mas encontramos que a semente caiu em uma boa terra. Notemos que o Espírito está nos chamando a atenção para uma coisa muito profunda, que o Evangelho é o mesmo, a Bíblia Sagrada é a mesma, a semente é a palavra. Agora, a terra é que tem diferença neste ponto que estamos analisando. Já estamos chegando à luz que o Espírito Santo quer nos trazer durante mais esta programação. Lendo São Mateus capítulo 13, nós vamos entender isto melhor, que a semente era a mesma, mas a terra que era diferente. Uma caiu entre espinhos, outra caiu em pedregais, mas uma caiu em boa terra e deu fruto, uma 100, outra 60 e outra a 30. Acabamos de citar as Escrituras na carta aos Hebreus, capítulo 4, versículo 12. Porque a palavra de Deus é viva e eficaz. A semente, para dar fruto, para germinar, tem que ser viva. Ela tem que ter o germen da vida. E ela é mais penetrante do que espada alguma de dois gumes, e penetra até a divisão da alma e do espírito, e é apta para discernir os pensamentos e intenções do coração. Aos Hebreus, capítulo 4, verso 12. O profeta pregou em uma de suas mensagens isto aqui que estou vos dizendo: toda palavra de Deus é uma semente. Por exemplo, Atos 2:38 é uma semente. E se esta semente cai em boa terra, ela tem que produzir o quê? Um batismo pagão nos títulos?
que não usa o nome do Pai, do Filho e do Espírito Santo? Não. Esta não é a semente de Deus. Atos 2:38 é semente de Deus. Então, produz o desejo na pessoa de ser batizada em nome do Senhor Jesus Cristo. Quando Atos dos Apóstolos, capítulo 2, versículo 38, cai no coração da pessoa, como água, aquela água, a leitura disto aí cai, esta semente brota e tem que produzir um batismo legítimo. Quando Malaquias 4, versículos 5 e 6, é molhado pelo Espírito Santo, esta semente é regada pelo Espírito de Deus no coração da pessoa, então ela tem que produzir Elias. E Elias é o Espírito de Cristo, numa missão especial de combater Jezabel, de combater Herodias, de combater o pecado, de mostrar ao povo o caminho do Senhor e colocar o povo diante de uma escolha: servir a Deus, só o Senhor, ou então a Baal. Quando esta semente é regada pelo Espírito Santo, ela tem que produzir de acordo com sua espécie. Malaquias 4, 5 e 6 tem que gerar, tem que produzir Elias. Notemos, vocês podem dizer, mas como gosta de 1 Timóteo 2? Aquilo ali é uma semente. A palavra de Deus é semente. Vai caindo, caindo, caindo. Agora a senhorita, vá na sua Bíblia, quem sabe de cor, de capa bonita, de luxo, ou mesmo uma Bíblia simples, de encardenação simples, vai ali e abre a sua Bíblia em 1 Timóteo capítulo 2 e começa a ler do versículo 9 ao versículo 15 e deixa o Espírito Santo molhar esta semente e veja que tipo de mulher vai produzir. Vai produzir uma mulher vestida decentemente, com pudor, sem cortar os seus cabelos, sem pintar o seu rosto, sem pintar a sua unha, submissa, calada, dando à luz filhos e evitando a corrupção do mundo, vivendo em santificação. Agora veja, a palavra de Deus é semente. 1 Timóteo capítulo 2, versículo 9 ao versículo 15, só pode produzir uma mulher da maneira que está escrito ali. Outra coisa seria manufaturação humana. A palavra de Deus é semente, e a semente tem que produzir o fruto segundo a sua espécie. Apanhemos 1 Pedro capítulo 3 e veja que se essa semente é molhada, vivificada pelo Espírito Santo dentro do coração da mulher, da esposa e logo em seguida do esposo, que tipo de mulher vai produzir ali? Que tipo de marido, de esposo vai existir ali? Quando é um fruto segundo a espécie, de 1 Pedro capítulo 3, vai produzir uma mulher semelhante a Sara, vai resultar em um homem semelhante a Abraão. Sara foi aquela que descreu de suas

Senhor. Sara era uma mulher que estava em um homem deste tipo, em um homem desta qualidade, e Sara é um tipo da igreja. Veja que Sara não morreu quando ela sorriu do outro lado da tenda por causa de suas possibilidades, por causa de seu estado não permitir gerar um filho mais. Ela não morreu porque ela estava em um homem segundo o coração de Deus. Ela estava em um homem que tinha revelação. Ela estava em um marido vivo, um marido que estava ligado com Deus. Se a igreja está ligada em Cristo, ela não morre, mas se ela está fora de Cristo, ela é morta. Não importa quão bela ela seja, ela não passa de uma defunta florida, cheia de flores, manufaturada. Não passa de beleza artificial, mas ela está morta. Paulo disse que ela vivendo está morta, porque ela está fora de Cristo, ela está fora do esposo, e Deus não podia ferir a esposa de Abraão sem que ferisse a Abraão. E não foi isto que ele fez com o esposo da igreja? Ele feriu a Cristo por amor da eleita. São João disse: a esposa eleita. Que esposa eleita é esta? É aquela que está no esposo? É aquela que está em Cristo? A palavra do Senhor é lançada no seu coração, aquilo nasce e dá fruto. A palavra do Senhor veio ao coração de Noé, e aquilo gerou uma arca, aquilo gerou uma salvação. Sabíamos de onde podia vir água para cumprir a palavra do Senhor, só pode vir de cima. E a água tinha que vir de cima. Mesmo sendo ela o juízo para aqueles incrédulos, ao mesmo tempo sendo a salvação para o crente Noé. As mesmas águas que estavam sufocando os diluvianos, afogando-os, soterrando-os. Eu tenho ouvido dizer, tenho até lido sobre isto, que o petróleo que nós queimamos hoje é um fruto daquilo, é um resultado daquilo. É humanidade, são animais rebeldes que não foram para a arca, dinossauros e outras coisas, florestas que foram cobertas, madames que foram cobertas no dilúvio, grandes homens hoje estão saindo no escapamento de automóveis aí pelas cidades. A coisa veio de cima, porque a palavra de Deus tem que se cumprir de cima para baixo, porque Deus está em cima. Por isso ele disse para Abraão: olha para cima. E a palavra homem literalmente quer dizer olhar para cima. Davi disse a Salomão: seja homem. Isto quer dizer olhe para cima. Aqui está uma semente que deve cair no seu coração. É que a palavra de Deus é aquela que vem de cima. Quando a cidade estava cheia de teólogos, de intérpretes das escrituras, diz a Bíblia que a palavra do Senhor veio a João Batista lá no deserto. Por que que não veio a Caifás? Por que que não veio a Anás, quando eles eram os indicados para indicarem o Messias ao povo? A palavra de Deus vem de cima e ela cai, ela vai caindo. Quando os primeiros pingos d'água começaram a cair, era a palavra de Deus que estava se cumprindo, salvando um, elevando um para as alturas, enquanto que os demais morriam desesperadamente. Ali estava tudo, tudo próprio. Ali havia todo elemento humano, mulheres, homens, animais para morrerem, mas ali também havia todo elemento de salvação da espécie. Ali estava Noé e sua família, ali estava a arca. A semente de Deus cai, mas fique sabendo, ela cresce, ela germina, ela não é morta. Quando Elias tinha o altar

pronto, ele tinha as pedras do altar, ele tinha a lenha do altar, tinha o sacrifício do altar, tinha tudo aqui embaixo que o homem pode ter, como os profetas de Baal também tinham. Mas ele mandou que enchesse as valas de água. Ele tinha água. Tudo que ele tinha que ter aqui embaixo no presente, ele tinha naquele momento de desafio. A igreja tem que ter tudo. E a água é o Espírito Santo. Você tem que ter tudo. Porque o que vem de cima só pode vir de cima. Ele tinha tudo aqui embaixo. Tudo que um homem de Deus precisava de ter. Ele tinha um coração, antes de tudo, separado do mundo, separado de Jezabel, condenando o pecado, contra o pecado, voltado contra o pecado. E o que dependia de cima veio, a palavra do Senhor é semente, e caiu fogo. Ele tinha tudo aqui embaixo. Marta, tirai a pedra. E a Marta teve que tirar a pedra, fazer o que ela tinha que fazer aqui embaixo, porque logo surgiria uma voz, aquela voz que chamará os nossos irmãos que estão dormindo além da cortina do tempo, que estão no Senhor. Lázaro, sai para fora. Aquilo tem que vir de cima. Aquilo é o Pai que está no Filho. É a palavra do Senhor que não passará sem que tudo aconteça. Tudo passa, o céu, a terra, tudo passa, mas a palavra do Senhor não passa. Você tem que ser a palavra. A noiva chega a ser a palavra, diz o profeta, porque é a única coisa que não passa. E ela é como espada de dois gumes, num lar incrédulo, num ambiente incrédulo, numa avenida que virou passarela de exibição de sexo, dentro do coletivo. Onde vai um filho de Deus, ali vai um protestante. Sim, ali vai um protestante, protestando contra esse mundo de pecado, de imundícia. Ali vai a palavra do Senhor. A palavra de Deus é semente. Ela tem caído no seu coração. É certo, se cai a palavra do Senhor para a cura divina, ela tem vida, ela produz cura divina. Mas você gostaria de ficar somente com isto? Você gostaria somente disto? Quem deu crédito à nossa pregação? Isaías pergunta no capítulo 53, e a quem se manifestou o braço do Senhor? O que foi a pregação de Isaías? Foi somente que pelas suas pisaduras fomos sarados? Não. Isaías abordou a coisa desde o princípio até a restauração de todas as coisas. Ele apresentou o Cordeiro de Deus, na verdade. Mas ele condenou o pecado, inclusive saiu despido para mostrar o estado do povo. Ele disse: o boi conhece o seu possuidor, o jumento conhece a sua manjedoura, mas o homem não me entende, diz o Senhor através de Isaías. Leia Isaías capítulo 3 a partir do versículo 18. Como você vê ali, meus irmãos, vejam Isaías 3, como o profeta viu essas mulheres carregando esse cilício sobre elas, com as suas bolsas carregadas de maquilagem, e seus tamancos cascavelando nas ruas, nas avenidas, nos corredores das repartições. Veja como Isaías viu tudo isto. Ele não só viu, ele não pregou somente cura divina. Ele disse que uma virgem conceberia. Ele viu Jesus Filho, mas ele viu Jesus Pai da eternidade. Ele viu Jesus Deus forte, Deus maravilhoso. Ele não viu Jesus somente Filho, segunda pessoa. Ele viu tudo em Cristo. Ó Deus eterno, cremos perfeitamente que se esta semente tem caído em algum coração, ela tem que produzir frutos segundo a sua espécie. Em nome do teu Filho amado, ó Deus, sela esta mensagem com o selo do Espírito Santo.
Em nome de Jesus. Amém, Senhor. Amém.

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1: Amor. Poder assentar, é realmente um privilégio estar aqui nesta noite. Um enorme privilégio estar aqui para servir ao Senhor Jesus. Sentimos muito por não termos espaço suficiente, sabendo que vocês têm que ficar de pé e isto te deixa cansado. E o corredor, e eu perguntei se havia algum lugar maior para conseguirmos, e eu não creio que haja no momento.
2: But we will try to make our messages just as short as we can.
1: Mas tentaremos encurtar nossas mensagens o mais que pudermos.
2: And you be patient, bear with us just a little while.
1: E você seja paciente e aguente conosco só um pouquinho.
2: And now, remember the services tomorrow evening, and then Sunday afternoon and Sunday evening also.
1: E agora lembre do culto amanhã à noite, e então domingo à tarde, e também domingo à noite.
2: Now tonight, if it be the will of the Lord, I wish to read a portion of the Scripture.
1: Agora, nesta noite, se for da vontade do Senhor, eu gostaria de ler uma porção da Escritura.
2: And then, you pray for me as I speak tonight.
1: Então vocês orem por mim enquanto eu falo nesta noite. Estou rouco desde que cheguei aqui em cima. Não um forte resfriado, mas apenas com a voz sobrecarregada. Deixe-me girar esta coisa um pouquinho. A troca dessa coisa.
2: All right, I think that'll be just a little better.
1: Está bem. Eu acho que assim ficará um pouquinho melhor.
2: Now in the reading tonight, let's go back to a very familiar scripture that's familiar to all. One found in the blessed old Bible.
1: Agora na leitura nesta noite vamos voltar a uma escritura bastante familiar que é conhecida por todos, encontrada na velha bendita Bíblia.
2: And I believe every word that the Bible says is the truth.
1: E eu creio que com cada palavra que a Bíblia diz é a verdade.
2: And I know that all Christians do the same.
1: E eu sei que todos os cristãos fazem o mesmo.
2: And this is a very familiar reading, John 3:16.
1: E esta é uma leitura bastante familiar, São João 3:16.
2: For God so loved the world that he gave his only begotten Son, that whosoever believeth in him should not perish, but have everlasting life.
1: Porque Deus amou o mundo de tal maneira que deu seu Filho unigênito para que todo aquele que nele crer não pereça, mas tenha a vida eterna. Agora, vamos inclinar nossas cabeças só um momento para orar.
2: Oh, blessed and eternal God, who brought again the Lord Jesus from the dead.
1: Ó bendito e eterno Deus, o qual trouxe novamente o Senhor Jesus da morte.
2: And he has now been presented to us after 1900 years.
1: E ele tem estado presente agora conosco depois de 1900 anos.
2: Yet alive, and just as sufficient in his power and in his presence as he was 1900 years ago when he walked in Galilee.
1: Ainda vivo e simplesmente tão suficiente em seu poder e em sua presença como ele foi há 1900 anos atrás, quando ele andou na Galileia.
2: And we thank thee, our Father, because thou hast done this to us.
1: E nós te agradecemos, nosso Pai, porque tu nos tens feito isto.
2: And in this dark, evil day that we are living,
1: e neste escuro dia maligno em que estamos vivendo,
2: when there is so much confusion on every hand, among the world and in the nations,
1: enquanto existe tanta confusão dos dois lados do mundo e as nações,
2: in politics and in every walk of life, even to the Christian walk,
1: na política e em cada passo da vida, até mesmo no círculo cristão.
2: Yet there is confusion.
1: Mesmo ali há confusão.
2: But we are so glad to know that Jesus still lives. And as the scripture has said of him.
1: Mas estamos muito felizes em saber que Jesus continua vivo. E como as Escrituras têm dito dele,
2: the same yesterday, today, and forever.
1: O mesmo ontem, hoje e para sempre.
2: And when we see the end approaching rapidly, and the signs of his near coming,
1: e quando vemos o fim se aproximar rapidamente e os sinais da sua breve vinda,
2: our hearts jump for joy when we rest upon the blessed promise that he is the same, that he loves us, and he gave himself for us.
1: Nossos corações saltam de alegria quando descansamos na bendita promessa de que ele é o mesmo, que ele nos amou e ele se entregou por nós.
2: We will ask thee tonight, God, to be merciful to us and pardon us of our sins and trespasses.
1: Nós te pedimos nesta noite, Deus, que sejas misericordioso para conosco e perdoe-nos de nossos pecados e transgressões.
2: Give to us exceedingly abundantly tonight, for our weary hearts need it in these days.
1: Conceda-nos com extrema abundância nesta noite para os corações exaustos e necessitados nestes dias.
2: Bless everyone in divine presence.
1: Abençoe a cada um na presença divina.
2: And heal every sick person that's come tonight expecting. And we know that thou will not send one hungry person away unsatisfied.
1: E cure a cada pessoa enferma que veio nesta noite esperançosa. E sabemos que não despedirás nenhuma pessoa faminta e insatisfeita.
2: For that's your nature, your God.
1: Pois esta é a tua natureza. Tu és Deus.
2: Bless the word as we have read it.
1: Abençoe a palavra enquanto a lemos.
2: And give to us the context of this word for this evening's message, for we ask it in the name of that all-sufficient one, the Lord Jesus. Amen.
1: E dê-nos o contexto desta palavra para a mensagem desta noite, pois pedimos isto no nome do Todo-Suficiente, o Senhor Jesus. Amém.
2: Thank you. I suppose there isn't a child attended Sunday school many times.
1: Eu suponho que não existe uma só criança que tenha frequentado as escolas dominicais há qualquer tempo.
2: But why could you quote this little passage of scripture here? Just a little small portion of the word of the eternal and everlasting God.
1: Que não possa citar esta pequena passagem da escritura aqui, apenas uma pequena porção da palavra do Deus eterno.
2: And it's not very much, but it isn't the reading or how much we read, it's the value of what we read.
1: E não é muito, mas não é a leitura ou o quanto possamos ler. É o valor do que lemos.
2: It doesn't make any difference whether it's very long or not.
1: E não faz nenhuma diferença se é muito longa ou não.
2: It's the value of what we have read.
1: É o valor do que lemos.
2: That is where we can rest our faith. Because it's the word of the living God.
1: É aí onde podemos descansar a nossa fé, porque é a palavra do Deus vivo.
2: And now, some time ago, talking the values of things, over across the river in Louisville, Kentucky.
1: E agora, há algum tempo, falando a respeito do valor das coisas do outro lado do rio, em Louisville, Kentucky.
2: Across from where I live, there was a little boy that was up in the attic of his home.
1: Do outro lado de onde eu moro, ali havia um garotinho que estava lá em cima do sótão de sua casa.
2: And he was searching through some old relics and things that belonged to the family.
1: E ele estava procurando algumas velhas relíquias e coisas que pertenciam à família.
2: And he found an old trunk.
1: E ele encontrou um velho baú.
2: And he dug into this old trunk happily to see what he could find.
1: E ele mexeu naquele velho baú para alegremente para ver o que ele poderia encontrar.
2: And he found a little postage stamp that had turned yellow.
1: E ele encontrou um pequeno selo postal que havia ficado amarelo.
2: It was just about 1/2 inch square.
1: Ele era apenas cerca de meia polegada quadrada.
2: The little lad looked at it and he said, "That might be worth a nickel."
1: O pequeno companheiro olhou para aquilo e ele disse, talvez isso possa valer uns 5 centavos.
2: And a nickel would buy me an ice cream cone.
1: Com 5 centavos eu poderia tomar um cone de sorvete.
2: So with the ice cream cone on his mind, he rushed down the street to a stamp collector.
1: Então, com o cone de sorvete em sua mente, ele desceu a rua correndo até o colecionador de selos.
2: And the collector looked at it and he said, "What will you give me for this postage stamp?"
1: E o colecionador olhou para aquilo e ali ele disse, "Quando você me daria por este selo postal?"
2: Not expecting to receive over 5 cents.
1: Não esperando receber mais do que 5 centavos.
2: And he said, after the stamp collector looked at it, he knew it was old stamps.
1: E ele disse, depois que o colecionador de selos olhou para aquilo, ele sabia que era um selo antigo.
2: So he said, "I'll give you $1 for it."
1: Então ele disse, eu te dou $1 por ele. Oh, o pequeno companheiro ficou muito feliz.
2: That meant many ice creams.
1: Aquilo significava muitos sorvetes.
2: So he sold a stamp for $1.
1: Então ele vendeu o selo por $1.
2: And about 6 weeks later, this stamp collector sold it for $50.
1: E cerca de 6 semanas depois, um colecionador de selos o vendeu por 50 dólares.
2: Sometime later, it was sold for $500.
1: Algum tempo depois, ele foi vendido por 500 dólares.
2: And now they claim it's worth a quarter of $1 million.
1: E agora eles alegam que ele vale 250 mil dólares.
2: Now we know that a little piece of paper, half inch square, would not be worth even picking up on the street.
1: Agora nós sabemos que um pequenino pedaço de papel com meia polegada quadrada não valeria nem mesmo ser apanhado na rua.
2: But it wasn't the value of the paper, it's the value laid in what's on the paper.
3: Amen.
1: Mas não era o valor do papel, era o valor que está aplicado no papel.
2: And that's the way it is with God's word.
1: E é assim que é com a palavra de Deus.
2: It isn't just the paper that it's wrote on, but it's the value of it is.
1: Não é apenas o papel no qual está escrito, mas é o seu valor.
2: It's because it's the word of the eternal God.
3: Hallelujah.
4: Yes, amen.
1: É porque é a palavra de Deus eterno.
2: And Jesus said, heavens and earth will pass away, but my word shall never fail.
1: E Jesus disse, os céus e a terra passarão, mas a minha palavra nunca passará.
2: Therefore, John 3:16 tonight, although small in its portion, holds enough value to save the world.
3: Hallelujah.
1: Aquela palavra, São João 3:16, nesta noite, embora seja pequena em sua porção, contém valor suficiente para salvar o mundo.
2: It's got enough value to heal every sick person that's on the earth today.
1: Ela tem valor suficiente em si para curar cada pessoa enferma que está na terra hoje.
2: It's a pardon to every sinner.
1: É um perdão para cada pecador.
2: It's joy to every weary person.
1: É alegria para cada pessoa cansada.
2: It's hope for the hopeless.
1: É esperança para o desesperançado.
2: It's food for the saint.
1: É alimento para o santo.
2: It's healing for the sick.
1: É cura para o enfermo.
2: It's a pardon for those who are troubled.
1: É perdão para aqueles que estão perturbados.
2: It's a, all these things to you if you receive it as that.
1: É todas estas coisas para você se você assim as receber.
2: Sometime ago there was a case.
1: Há um tempo houve um caso.
2: I believe it was in the days of Abraham Lincoln.
1: Eu creio que foi nos dias de Abraham Lincoln.
2: That a man had committed a crime. And he was found guilty.
1: Que um homem havia cometido um crime e ele foi encontrado culpado.
2: And the punishment of this was to die by a firing squad.
1: E a sua punição era morrer pelo esquadrão da fuzilaria.
2: And some good friend slipped out and went before the president on his knees and begged for the pardon of this man.
1: E um bom amigo saiu e foi até o presidente e de joelhos implorou pelo perdão daquele homem.
2: And Mr. Lincoln, not in his office, made his decision that he would pardon the man.
1: E o Sr. Lincoln não estava em seu escritório. Decidiu que ele perdoaria o homem.
2: So he just wrote on a little piece of paper, pardon so-and-so, Abraham Lincoln, President of the United States.
1: Então ele apenas escreveu naquele pequeno pedaço de papel: perdoa o fulano de tal, Abraham Lincoln, presidente dos Estados Unidos.
2: He bowed and thanked the man and then rushed quickly to the man in the prison.
3: Hallelujah.
1: Ele se inclinou e agradeceu ao homem e então correu rapidamente até o homem na prisão.
2: And he said, my friend, I have your pardon.
1: E ele disse, meu amigo, eu tenho o seu perdão.
2: He said, let me see it.
1: Ele disse, deixe-me ver isso.
2: And he presented this little piece of paper.
1: E ele mostrou aquele pequeno pedaço de papel.
2: And the criminal said, oh, it isn't enough.
1: E o criminoso disse, oh, não é o suficiente.
2: If it was a real pardon, it would be rolled out on a great big piece of paper.
1: Se isto fosse um perdão verdadeiro, ele teria sido escrito em um grande pedaço de papel.
2: It would tell why I was pardoned, so you're just kidding me.
1: Ele relataria porque eu havia sido perdoado, então você está apenas

0: just kidding me.
1: Ele relataria porque eu havia sido perdoado. Então você está apenas brincando com isto.
0: He could not be persuaded to take his pardon.
1: E ele não pôde ser persuadido para receber o seu perdão.
0: And the next morning, the man died by a firing squad.
1: E na manhã seguinte, o homem morreu pelo pelotão de fuzilamento.
0: And then notice, there is a signed document by the President of the United States that says this man is pardoned.
1: E então observe, há um documento assinado pelo presidente dos Estados Unidos que diz: este homem está perdoado.
0: And it was written the day before his execution.
1: E ele foi escrito um dia antes da execução.
0: Then it was tried in federal courts.
1: Então ele foi examinado pelo Tribunal Federal.
0: And here is the federal court's decision. A pardon is not a pardon unless it be received as a pardon.
1: E aqui está a decisão do Tribunal Federal. Um perdão não é perdão a não ser que ele seja aceito como um perdão.
0: And that's the way the word of God is.
1: E é assim que é com a palavra de Deus.
0: It's a pardon to those who will receive it as a pardon.
1: É um perdão para aqueles que o receberem como um perdão.
0: It's healing to those who will receive it as a healing pardon.
1: É cura para aqueles que o receberem como o perdão de cura.
0: And every divine promise of God is true. It can be received in the right mental attitude.
1: E cada promessa divina de Deus é verdadeira se ela for recebida com a correta atitude em relação a isto.
0: I say this tonight as the minister of the gospel. And I've seen it tried.
1: Eu digo isto nesta noite como um ministro do Evangelho e eu já vi isto ser provado.
0: I've had the privilege of preaching around the world and before tens of thousands of people.
1: Eu já tive o privilégio de pregar ao redor do mundo e diante de dezenas de milhares de pessoas.
0: And every divine promise in the Bible is true.
1: E cada promessa divina na Bíblia é verdadeira.
2: Amen.
0: And if you take the right mental attitude towards any of God's divine promises, will bring it to pass.
2: Amen.
0: If you can take the right mental attitude.
1: E se você tomar a atitude mental correta em relação a quaisquer promessas do Deus vivo, fará com que isso aconteça. Se você puder tomar a atitude mental correta.
0: And in our scripture reading tonight, it says God so loved the world.
2: Hallelujah.
1: E em nossa leitura escriturística nesta noite, ela diz: porque Deus amou o mundo de tal maneira.
0: If there is anything that the world is dying for today is love.
2: Amen. Oh God.
1: Se há qualquer coisa pela qual o mundo está morrendo hoje, é o amor.
0: In my travels, I find that that is the rejected stone that keeps the building from being fit together.
1: Em minhas viagens, eu descobri que essa é a pedra rejeitada que não deixa o edifício se encaixar. Onde os assembleanos e a Igreja de Deus e os batistas e os metodistas todos estreitariam as mãos e seriam irmãos se eles apenas tivessem amor um pelo outro.

0: That is the great need the world is dying for. And God is love.
1: Essa é a grande necessidade pela qual o mundo está morrendo. E Deus é amor.
2: Aleluia.
0: Now there's five in the church. That's what hindered the church. Has been the wrong conception of love.
1: Agora você encontra na igreja o que impede a igreja tem sido a concepção errada de amor.
0: Now, love.
1: Agora, amor.
0: There's two different types of love. That's real love.
1: Existem dois tipos diferentes de amor, que é o amor verdadeiro.
0: One of them in the Greek word is called agape.
1: Um deles no grego é chamado de ágape.
0: That's God's love.
1: Este é o amor de Deus.
0: And then a perverted love, from that is filial love, which means human love.
1: Então o amor pervertido daquilo que é o amor, o filio, que significa o amor humano.
0: Filio comes from the word fellowship.
1: Filio vem da palavra companheirismo.
0: The filial love is what you have for your wife.
1: O amor filial é aquele que você tem pela sua esposa.
0: And a man might flirt with her or insult her and you'd shoot his brains out of
1: her. E se um homem flertasse com ela, você a insultasse, você daria um tiro arrancando seus miolos.
0: That's what filial love will do.
1: É isto que o amor filho fará.
0: It accompanies jealousy.
1: Ele é acompanhado pelo ciúme.
0: And many other things go with it.
1: E muitas outras coisas o acompanham.
0: But a gospel love would make you pray for his sinful soul.
1: Mas o amor ágape faria com que você orasse pela sua alma pecaminosa.
0: That's the difference between the two loves.
1: Essa é a diferença entre os dois amores.
0: God's love is the beginning of love.
1: O amor de Deus é o princípio do amor.
0: It's the fountain of love.
1: É a fonte do amor.
2: Hallelujah.
0: And the church today is lacking in that.
2: My God, yeah.
0: That's real agape love. That makes you have love for your enemies.
1: Isso está faltando na igreja hoje. Aquele verdadeiro amor, ágape, que faz com que você sinta amor pelo seu inimigo.
0: Oh, if we only had that kind of a love, there'd be a revival sweep this nation from coast to coast.
2: Hallelujah!
0: And from north to south.
2: Thank you, Jesus.
1: Oh, se tivéssemos aquele tipo de amor, haveria um reavivamento que varreria esta nação de costa a costa, de norte a sul.
3: Momento de meditação. Bem-aventurado o homem que não anda segundo o conselho dos ímpios, nem se detém no caminho dos pecadores, nem se assenta na roda dos escarnecedores. Antes tem o seu prazer na lei do Senhor, e na sua lei medita de dia e de noite. Que a sua plena satisfação sempre esteja na lei do Senhor, e na sua lei medite de dia e de noite.

Ora, o homem natural não compreende as coisas do Espírito de Deus, porque lhe parece loucura e não pode entendê-las, porque elas se discernem espiritualmente. Mas o que é espiritual discerne bem tudo, e ele de ninguém é discernido. Porque quem conheceu a mente do Senhor para que possa instruí-lo? Mas nós temos a mente de Cristo. Presumindo

palavra realizará a obra presumindo. Na mensagem Presumindo, o profeta de Deus, o irmão William Márcio Brana, no parágrafo 20 em diante, ele mostra, presumindo, eu tenho um dicionário e olhei o que a palavra presumir realmente significa. O dicionário diz que significa ousar sem a verdadeira autoridade. Presumir qualquer coisa é ousar sem a verdadeira autoridade, ou tomar por certo, aventurar sem a verdadeira autoridade, ou tomar por certo, fazendo algo antes de você estar autorizado a fazê-lo, sem a verdadeira autoridade para fazer aquilo. Então nós descobrimos o que quer dizer a palavra presumir. É avançar sem a verdadeira autoridade. E nós, como cristãos, nossos passos devem ser autorizados pelo Espírito através da palavra, como está escrito na palavra, que os passos de um homem bom são ordenados pelo Senhor. Homem bom é aquele que tem o bom, porque todos os homens são maus. O único bom, quando aquele mancebo de qualidade disse para Jesus: bom mestre, que farei para herdar a vida eterna? Jesus respondeu: não existe nenhum bom, senão um só, que é Deus. Deus é o bom. Então, os passos de um homem bom, que homem bom é esse? É o homem que tem Deus, porque bom é Deus, Deus no homem. Então, Deus no homem, ele avança com a autoridade do Espírito do Senhor, marchando de acordo com o Evangelho. Presumir, avançar sem a devida autoridade. Um cristão, ele avança para a frente com a devida autoridade. E o profeta disse no parágrafo 28, a razão pela qual as pessoas fazem isto é porque isto é tudo o que eles sabem fazer. Ora, com certeza, se há algo que faz com que as pessoas desejam realizar alguma coisa naquele dia, deve haver algo verdadeiro para ser feito. Há algo em algum lugar que é a coisa correta a se fazer. Se aquela é a coisa errada a fazer, ora, deve haver uma correta para cada errada. Se existe alguma coisa errada, deve haver uma correta para cada errada. Se há um dólar falso, é porque tem um verdadeiro, diz o profeta de Deus. Se há um falso profeta, tem que haver um verdadeiro. Se há uma coisa correta,
tem que haver uma errada. Se há uma coisa errada, é porque tem uma correta. E o cristão deve ser autorizado pelo Espírito, pela palavra, para andar na coisa correta. Deve haver uma correta para cada errada, ou não existiria o certo, pois então tem que haver um pró e um contra, negativo e positivo. Tem que existir um dólar verdadeiro para o dólar falso possa ser feito, ou o dólar falso seria um dólar real. E quando vemos uma denominação ou um grupo de pessoas que está faminto por algo, e elas vão à igreja, e elas se unem à igreja, elas mostram que há algo pelo qual estão famintas. A alma humana clama por algo. Ela sabe que há algo que o trouxe aqui. Ela sabe que há algo que está além daqui. Sabe que elas vieram da escuridão e voltarão para a escuridão. E elas querem saber de onde elas vêm e para onde elas estão indo. Agora, se aquela fome está ali, você nunca pode obter isto esvaziando a sua mente. Você sabe, alguém estava naquela reunião aqui algum tempo atrás. Alguém disse: apenas esvazie suas mentes agora. Apenas olhem diretamente em direção aos céus. Esvazie suas mentes. Você obterá uma experiência. E sem dúvida é o que você faz. Isto é correto. Mas obtém uma experiência. Mas que experiência? Veja você. Quando você faz aquilo, você simplesmente abre sua alma para Satanás. Você abre a sua alma para Satanás. Quando você esvazia a sua mente, diz o profeta de Deus, ele te dará algo. Isso é verdade, Satanás? Mas eu acho que uma pessoa que está vindo para Cristo deveria vir com toda a inteligência que ele possui e citando cada promessa na Escritura em sua mente. Quando vier até ele, mantenha sua mente alerta à palavra de Deus. Como nós lemos na primeira carta de Paulo aos Coríntios, capítulo 2, do versículo 14 ao 16, a mente de Cristo. A mente de Cristo é a sua palavra. Como o profeta disse, você não pode estar com a sua mente vazia. Sim, vazia com as coisas do mundo, do diabo, mas você tem que estar com a sua mente fixa em Deus. O profeta disse: faça de Jesus Cristo o centro dos seus pensamentos. E Jesus é a palavra. No princípio era o Verbo,
e o Verbo estava com Deus, e o Verbo era Deus. Então você tem que vir para Cristo com toda a inteligência, diz o profeta. E a palavra disse que a inteligência é afastar-se do mal. E Paulo disse, até da aparência do mal. Senhor, dar-me inteligência. Você quer dizer isto? Senhor, dar-me inteligência. Inteligência é afastar-se do mal. Paulo disse, da aparência do mal. Isso é inteligência. A sua mente ocupada em Deus. Quando Satanás apareceu para Martim com a coroa de ouro na sua cabeça, com arranjos de ouro, com sapatos todos enfeitados e dizendo, Martim, me adore, eu sou Jesus. Logo as escrituras estava correndo em sua mente, diz o profeta de Deus. E logo vem na mente dele, essa mente de Cristo. O Senhor não está coroado ainda. Os santos o coroarão naquele dia. Logo ele disse, vai-te, Satanás. Você é Satanás por causa da mente de Cristo. A palavra estava correndo na mente de Martim e ele expulsou aquele anjo bonito com coroa de ouro, com arranjos de ouro, com sapato todo enfeitado, dizendo, eu sou Jesus, me adore, Martim. Mas Martim

com sapatos, dizendo que era Jesus. Eu preciso desta inteligência. Você também precisa. A sua mente deve estar ocupada com a palavra de Deus, não citando versículos de cor, querendo ser um pássaro raro, querendo ser um dom alguém, não é isso. Mas você deve ter a mente de Cristo. A mulher samaritana, apesar de uma samaritana, a mulher samaritana, apesar de ser uma samaritana, ela sabia que o Cristo viria, enquanto o sacerdote chamou Jesus de Beelzebu, príncipe dos demônios, aquela mulher de 5 maridos, diz: eu sei que o Cristo vem. Ela sabia, ela conhecia a palavra de Deus. Por isso que Jesus disse: examinai as escrituras, porque cuidais ter nelas, nas escrituras, a vida eterna. Jesus disse para aqueles fariseus: vós errais, não conhecendo as escrituras nem o poder de Deus, porque as escrituras está associada com o poder de Deus. Se você tem a mente de Cristo, as escrituras na sua alma, no seu coração, na sua mente, em todo o seu corpo, você tem o poder de Deus. E o profeta disse: a inteligência que ela possui é citando cada promessa na Escritura em sua mente quando vier até ele. Você pode citar Isaías 53. O Senhor foi ferido pelas nossas transgressões, foi moído pelas nossas iniquidades, e o castigo que nos traz a paz estava sobre o Senhor, e pelas suas pisaduras nós fomos sarados. Você pode citar, como Davi citou: bendiz, ó minha alma, ao Senhor. E tudo que há em mim, bendiga o teu santo nome. É o Senhor que perdoa todas as nossas iniquidades e sara todas as nossas enfermidades. Isso é inteligência do Espírito Santo na vida dos filhos de Deus. Quando você vem para Ele, você tem que vir com a sua mente ocupada com a palavra de Deus. Ele é o sumo sacerdote da nossa confissão. Ele pode ser tocado pelo sentimento das nossas enfermidades. Isso é inteligência do Espírito. Mantenha sua mente em alerta. Quando você vier a Cristo, não a deixe a mente vazia. Há um ditado que diz: mente vazia é a oficina do diabo. Sim, fazendo ninho nas cabeças com maus pensamentos. Você não pode evitar de passarinhos voar pela sua cabeça. Eles voam, mas você pode evitar deles fazer ninhos na sua mente, porque você tem a mente de Cristo. Logo você expulsa aquele pensamento maléfico em nome de Jesus Cristo e coloca um bom pensamento.

perguntaram para o profeta de Deus: como eu devo vencer os pensamentos maus? Ele disse: tira aquele pensamento e coloca um bom pensamento no lugar. Presumir, não presuma nos seus maus pensamentos. Ocupa sua mente com a palavra de Deus. O diabo lhe fará fazer algo. Vem, ele te dará uma sensação. Ele pode fazer isto também, mas você deseja uma experiência, algo que a Bíblia ensina, algo que seja real. Então, eles vão embora presumindo, bem, um pequeno abalo nervoso. Eu vi uma luz diante de mim, ou algo assim. Eu tenho isto. Eles nunca vivem nem um pouquinho diferente. Eles vão diretamente para fora. Muitos deles vêm e dizem: sim, eu recito certo credo, eu faço isso, faço aquilo. Mas, irmão, deixa a palavra de Deus estar em todo o seu ser, em toda a sua vida. Não presuma, não avance, dar passos pela palavra de Deus. Eu meditarei na palavra dia e noite. Eu meditarei na palavra dia e noite. Ela é a minha meditação. Glórias ao Senhor Jesus. Você quer dizer isto? Eu meditarei na palavra dia e noite. Ela é a minha meditação. Deus os abençoe, em nome do Senhor Jesus. Amém.

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Venha conhecer a mensagem do profeta de Deus para esta decadente geração, o Elias prometido na Bíblia Sagrada, Malaquias capítulo 4, versículo 5. Eis que vos envio o profeta Elias antes que venha o dia grande e terrível do Senhor. E Mateus 17, 11. Em verdade, Elias virá primeiro e restaurará todas as coisas.

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Amém. Bom dia com Jesus. Vamos todos juntos? O Senhor é a força da nossa vida. Graças a Deus. Olhe para o seu irmão e diga para ele: Shalom, meu irmão. Shalom. Shalom. Paz do Senhor. Shalom, shalom. Graças a Deus por mais um culto que o Senhor nos concede. Vamos marcar a escritura, Apocalipse capítulo 10, versículos do 1 ao 7. Escritura que será lida esta manhã. Apocalipse capítulo 10, versículos do 1 ao 7. E nós vamos cantar o hino de número 131. 131. A graça de Deus revelada. Todos conhecem, portanto, todos nós vamos cantar, louvar ao Senhor. Solte sua voz. Graça, graça, a mim basta a graça de meu Jesus.

0: God forgive me for telling it. See?
1: Agora, se isto for empecilho para você, então Deus me perdoe por tê-lo dito. Vem.
0: I've never told it before. Only to my church. My own church.
1: Eu nunca disse isto antes, somente para minha igreja, minha própria igreja.
0: And I look back.
1: E eu olhei para trás.
0: And I hope by the grace of God that you don't class me a fanatic.
1: E eu espero, pela graça de Deus, que você não me classifique como um fanático.
0: If I am, I don't know it.
1: E eu, se eu sou, eu não sei.
0: I don't want to be. No.
1: Eu não quero ser. Você entende? Mas eu...
0: God in heaven knows that this is true as I hold my Bible, or as I told you last night about the squirrels. This happened just recently.
1: Deus no céu sabe que isto é verdade, enquanto seguro minha Bíblia sobre isto, exatamente como eu lhes contei ontem à noite sobre os esquilos, isto aconteceu recentemente.
0: I looked back and I seen myself and I wasn't moving.
1: Eu olhei para trás e vi a mim mesmo e eu não estava me movendo.
0: And I turned and looked this way, it looked like a little place coming down like this.
1: E virei e olhei para este lado, parecia um pequeno lugar descendo assim.
0: And I say this not as an apology, but I've been pretty hard on women.
1: E eu não digo isto como um pretexto, mas eu tenho sido duro com as mulheres.
0: I've been called a woman hater, but I'm not.
1: Eu tenho sido chamado de odiador de mulheres. Mas eu não sou.
0: I'm not.
1: Eu não sou.
0: I like my sisters, but I don't like to see women acting the way these modern American women are.
1: Eu gosto de minhas irmãs, mas eu não gosto de ver as mulheres agindo da forma que essas modernas americanas fazem.
0: When I went to San Angelo, the catacomb, in Rome, in Italy, there was a sign up there by the catacomb said, "Please, American women, put on your clothes before entering this place and honor the dead."
1: Quando fui até San Angelo, nas catacumbas em Roma, na Itália, havia um aviso ali em cima das catacumbas que dizia, "Por favor, mulheres americanas, coloquem as suas roupas antes de entrarem neste lugar em respeito aos mortos."
0: Notice to the American women.
1: Um aviso para as mulheres americanas.
0: Well, it's a disgrace.
1: Ora, é uma desgraça.
0: They asked me, "Haven't you all got any decent women over there?"
1: Eles me perguntaram, "Você tem alguma mulher decente lá?"
0: I said, "Oh, sure we have. That's that other crowd, see?"
1: Eu disse, "Oh, claro que temos. Isto é apenas o... Aquele é outro grupo, vem."
0: But they know, just as American, that's what it was.
1: Mas elas eram conhecidas como americanas. Isso é o que era.
0: And so, I won't have time in this meeting to tell you.
1: Então, isto eu não terei tempo nesta reunião para lhes contar.
0: In 1933, this is a woman's nation.
1: Em 1933, esta é uma nação de mulheres.
0: It's a number 13.
1: É o número 13.
0: It appears in the 13th chapter of Revelation. 13 stars, 13 stripes, 13. Everything's a 13.
1: Ela aparece no capítulo 13 de Apocalipse. 13 estrelas, 13 listras, 13. Tudo é 13.
0: Everything is a woman.
1: Tudo é a mulher.
0: And remember, thus saith the Lord, there'll be a woman rule. Before the end time.
1: E recordem, assim diz o Senhor, haverá uma mulher que governará antes do fim do tempo.
0: She'll either be president, vice president, or it'll be the Catholic Church as a woman.
1: Ela será uma presidente, vice-presidente, ou será a Igreja Católica como uma mulher.
0: I've seen her, a great woman, the nation bowed to her.
1: Eu a vi, uma grande mulher, a nação se inclinando para ela.
0: It'll be one before the end time.
1: Isto será antes do fim do tempo.
0: Thus saith the Lord.
1: Assim diz o Senhor.
0: Write it down and find out, you young people.
1: Anote isto e descubram, vocês jovens.
0: See if it happens.
1: Veja se isto acontece.
0: If it isn't, I'm a false prophet.
1: Se não acontecer, eu sou um falso profeta.
0: Now.
2: Graças a Deus. Um bom dia com Jesus. Senhor, continue nos abençoando. Convite para a cerimônia de casamento. Com a bênção de seus pais, Renato Carvalho da Silva e Rita Jesus Cardoso Silva e Tereza F. Casagrande Oliveira, Esther e Lucas convidam para a cerimônia de seu casamento, a realizar-se no dia 27 de fevereiro de 2021, às 18 horas, na Igreja Evangélica Cristã Tabernáculo da Fé, na Rua Iguatinga, número 171, Santo Amaro, São Paulo. E a cerimônia será transmitida através da internet. Fica então o convite à igreja e o convite também será afixado ali no quadro de aviso. Deus os abençoe. Deus abençoe esta união. Estará se batizando hoje, após a escola dominical, a irmã Ana Júlia Mantovani Leobino. Aonde está a irmã? Está aqui? Ana Júlia? Está aí, poderia se colocar de pé? Ah, está ali atrás. Deus a abençoe. Será batizada em nome do Senhor Jesus Cristo hoje. Obrigado, irmã. E você que tem o desejo de também receber este nome, que é sobre todo nome, é sua oportunidade. Basta falar com um dos diáconos e você também receberá esse batismo. O irmão João Aparecido Rostirola comunica que se mudou para Paulínia e vai congregar aqui novamente com os irmãos. Já congregava conosco, depois mudou e agora está comunicando que vai voltar a congregar. Onde está o irmão? Ah, está ali. Deus o abençoe, meu irmão. Deus o abençoe. Testemunho. Bom dia com Jesus. Quero expressar minha gratidão a Deus e deixar meu testemunho para a honra e glória de Deus. Tinha em meu coração o desejo de ser mamãe e sempre cria que Deus iria me dar um filho, mesmo que por vezes a medicina dizia o contrário. Eu cria. Por vários cultos o pastor tem orado por irmãs que desejam ter filhos. Mas no culto do dia 10 do 1, no final do culto, eu estava orando e clamando a Deus por um filho, e na mesma hora nosso pastor disse as seguintes palavras: tem alguma mãe que precisa ter um filho e não está concebendo? O Espírito Santo veio sobre mim. Você pode ter, irmã, depende de sua fé. Eu saí dali crendo e falando em meu coração, eu creio, e Deus assim o fez, estou grávida. Deus abençoe meu pai e meu pastor Cleomar Borges pelas orações e que meu filho venha para ser uma bênção para este ministério que Deus tem usado a nosso favor sem cessar. Irmã Sara Borges Porto, Deus a abençoe, Deus abençoe esta gestação, e esse é o nosso Deus, poderoso Deus, que atua ao nosso favor. E você vai ter agora a mesma oportunidade de orar a esse Deus e poder receber aquilo que você precisa e necessita. Vamos então orar. Vamos orar com o pastor Wesley Rodrigues. Nós vamos orar também por irmã Lourdes, que se encontra internada. Nós vamos orar em favor dela também e pelos nomes no livro de oração.
3: Amado Deus, mais uma vez, ó Pai, estamos aqui reunidos, inclinados, nossos corações inclinados diante do Senhor, agradecendo a Ti, ó Pai, porque o Senhor tem ouvido o nosso clamor, o pedido do Teu povo, as necessidades dos Teus filhos. O Senhor tem cuidado de nós, Pai. Obrigado por tudo que o Senhor tem feito. E desta forma, com esta fé, que o Senhor responde às orações, pedidos nesta hora são entregues diante do Senhor através das mãos levantadas. Ó grande Deus Todo-Poderoso, conhecedor de todas as coisas, continue ajudando a todos nós, Pai. Em nome do Senhor Jesus, nomes no livro de oração, pessoas internadas, como foi falado. Ó Deus, o Senhor é o médico dos médicos e nós intercedemos como a igreja do Senhor, ó Pai. E que nesta manhã, mais uma vez, o Senhor possa falar através do Teu vaso ungido, ó Pai. Que o Senhor dê força e saúde e que o Senhor possa falar aos nossos corações aquele recado que o Senhor tem para cada um, ó Deus, em nome do Senhor Jesus. Amém, Senhor.

justifica a ausência, irmão Hilde e Ruth Garcia, por viagem. Também justifica a ausência, irmão Marcos, Davi e família. E agora nós vamos ver as igrejas que nos acompanham através da internet. A Igreja de Boa Esperança, Deus os abençoe. A Igreja de Pouso Alegre, Deus abençoe. Americana, Deus abençoe os irmãos em Americana. Mogi Mirim, Deus abençoe. Indaiatuba, pastor Wesley Rodrigues, Deus os abençoe. Santo Antônio do Amparo, Deus abençoe aos irmãos. Também a igreja em Pirassununga está nos acompanhando. E Sandra Mantovani, Madalena Machado, Rogério e família, Lúcia, Edna, Bismiel e família, Abraão e família, Jonatas Mantovani, Daiane, Alípio Carlos, Davi Almeida e família, Pedro Araújo e Cleonice Araújo, Tito e Cainã, Márcio de Jesus e família, e Edmária e Darian. Total de 86 computadores, aproximadamente 164 irmãos que nos acompanham estão sendo abençoados. Deus abençoe a todos que nos acompanham, as igrejas e aos irmãos também. E agora nós vamos acompanhar, na voz do profeta, a mensagem: qual a atração sobre a montanha?

0: saying, Hosanna to the Son of David.
1: E as multidões que iam adiante e a que seguia clamava dizendo, Hosanna ao Filho. Qual é a atração sobre a montanha? William Marion Branham, 25 de julho de 1965, Tabernáculo Branham.

0: Putnam, Jeffersonville, Indiana, Estados Unidos da América. Somente crer. Somente crer. Tudo é possível. Somente crer. Vamos inclinar nossas cabeças agora.
1: Father God, that's our sincere prayer tonight.
0: Deus Pai, esta é a nossa sincera oração nesta noite.
1: Seeing all that you are doing for the people in this day.
0: Vendo tudo o que tu estás fazendo pelas pessoas neste dia.
1: And we ask you, Lord, may we only believe.
0: E nós te pedimos, Senhor, que possamos somente crer.
1: Just believe it's the truth, the written word being made manifest to us.
0: Somente crer que esta é a verdade, a palavra escrita sendo manifesta a nós.
1: Grant these things, Father.
0: Concede estas coisas, Pai.
1: Now tonight, we want to thank you for the light that you throw on the scriptures for us this morning.
0: Agora, nesta noite, nós queremos te agradecer pela luz que tu lançaste sobre as escrituras para nós nesta manhã.
1: And we pray tonight, Lord, in the prayer line, that you will vindicate your word to be the truth.
0: E nós oramos nesta noite, Senhor, que na fila de oração, que tu vindiques a tua palavra como sendo a verdade.
1: We pray for all the churches and the congregations that's gathered around the little microphones out across from the nation.
0: Oramos por todas as igrejas e pelas congregações que estão reunidas ao redor dos pequenos microfones através da nação.
1: All the way to the west coast, up into the mountains of Arizona.
0: Até a costa oeste, até lá nas montanhas do Arizona.
1: Down into the plains of Texas, way into the east coast.
0: Lá nas planícies do Texas, até lá na costa leste.
1: All across the country, Lord, where they have gathered.
0: Através de todo o país, Senhor, onde têm se reunido.
1: Many hours apart, we are in time, but Lord, we're together tonight as one unit, believers waiting for the coming of the Messiah.
0: Estamos a muitas horas de distância no tempo, mas Senhor, nós estamos juntos nesta noite como uma unidade, crentes, esperando pela vinda do Messias.
1: We pray, Heavenly Father, that you'll send him soon for your church.
0: Nós oramos, Pai Celestial, que tu o envies em breve para a tua igreja.
1: For we ask it in his name. Amen. You may be seated.
0: Pois pedimos em seu nome. Amém. Podem se sentar.
1: Christian greetings to all that's here tonight.
0: Saudações cristãs para todos que estão aqui nesta noite.
1: I'm sorry that we're still jammed and packed till we can hardly breathe.
0: Sinto muito por continuarmos apertados e lotados a ponto que mal podemos respirar.
1: Even the air conditioners, as well as this air condition, doesn't have much effect. So many people.
0: Mesmo os condicionadores de ar, ainda sendo ar condicionado, não surte muito efeito. Há muita gente.
1: If it was hardly just a normal church full of people, those air conditioners would freeze you.
0: Se fosse somente a quantidade normal de pessoas aqui nesta igreja, esses condicionadores de ar congelariam você.
1: But now, everyone's got a fan fanning, and the air conditioner's blowing as hard as it can.
0: Mas agora, todos estão se abanando com leques e os condicionadores soprando o mais que eles podem.
1: We send greetings from the east coast to the west to all our friends in Christ who's listening in.
0: Enviamos saudações desde a costa leste até a oeste para todos nossos amigos em Cristo, os quais estão ouvindo.
1: We send greetings over in San Jose, Brother Borders, the group up there.
0: Enviamos saudações a San José, irmão Borders, o grupo lá.
1: We send greetings up in the mountains, Prescott, Arizona, to Brother Leo Mercer and his group that's up there waiting for the coming of the Lord.
0: Enviamos saudações lá nas montanhas de Prescott, Arizona, ao irmão Leo Mercer e seu grupo que está lá esperando pela vinda do Senhor.
1: We send greetings to those in Tucson, is gathered tonight waiting for the coming of the Lord.
0: Enviamos saudações àqueles em Tucson que estão reunidos nesta noite esperando pela vinda do Senhor.
1: Down in Houston, Texas, to those who are waiting for the coming of the Lord.
0: Lá em Houston, Texas, aqueles que estão esperando pela vinda do Senhor.
1: Up in Chicago, to those who are waiting for the coming of the Lord.
0: Lá em Chicago, aqueles que estão esperando pela vinda do Senhor.
1: Up on the East Coast, New York and Connecticut, and the great groups up there that's waiting for the coming of the Lord.
0: Lá na costa leste, Nova York e Connecticut, e os grandes grupos lá que estão esperando pela vinda do Senhor.
1: We don't have room here to seat them, so we just have to send them the word through the medium of the telephone.
0: Nós não temos espaço aqui para assentá-los, então nós temos que lhes enviar a palavra através do por intermédio do telefone.
1: We send greetings to Brother Junior Jackson tonight and his group down in Clarksville.
0: Enviamos saudações ao irmão Junior Jackson nesta noite e o seu grupo lá em Clarksville.
1: Brother Ruddle up on 62 and his group waiting for the coming of the Lord.
0: Ao irmão Ruddle na 62 e seu grupo esperando pela vinda do Senhor.
1: And we are gathered here tonight at the home church, the tabernacle, waiting for the coming of the Lord.
0: E estamos juntos aqui nesta noite na igreja sede, no tabernáculo, esperando pela vinda do Senhor.
1: And now, many of you maybe wasn't at the services this morning.
0: E agora, muitos de vocês talvez não estavam no culto nesta manhã.
1: But I trust that everyone that wasn't will get that tape.
0: Mas eu espero que cada um que não estava consiga aquela fita.
1: For I believe that it was the most straightest message to the church since the message of Sirs, what time is it?
0: Pois eu creio que foi a mensagem mais direta para a igreja desde a mensagem Senhores, é este o tempo?
1: I felt the anointing of the Spirit, felt led to say what I did.
0: Eu senti a unção do Espírito, me senti dirigido a dizer o que disse.
1: It was long, but yet I felt led to do it.
0: Ela foi longa, mas eu me senti dirigido a fazer isso.
1: I think the Lord by his word showed that what hour we're living.
0: Eu creio que o Senhor através de sua palavra mostrou a que hora estamos vivendo.
1: And make sure that we understand these mysterious things that's happening.
0: E certifiquem-se que entendamos estas coisas misteriosas que estão acontecendo.
1: You know, the Bible said the wise shall understand.
0: Vocês sabem, a Bíblia diz, os sábios entenderão.
1: But the nations and the people will grow weaker and wiser.
0: Mas as nações e as pessoas se tornarão mais fracas e mais sábias.
1: Just think the average American now is in middle age about 20 years old. Weaker, but wiser.
0: Simplesmente pense, o americano típico agora está na idade média, cerca de 25 anos de idade, mais fraco, mas mais sábio.
1: They didn't have jet planes in them days and atomic warheads, but they lived a lot longer.
0: Não tinham aviões a jato naqueles dias e cargas atômicas, mas viviam muito mais.
1: We're getting weaker and wiser, and our own wisdom is what's going to destroy us.
0: Estamos ficando mais fracos e mais sábios, e a nossa própria sabedoria é o que irá nos destruir.
1: We will destroy ourselves.
0: Nós nos destruiremos a nós mesmos.
1: God will not destroy us. Our wisdom will destroy us.
0: Deus não nos destruirá. Nossa sabedoria nos destruirá.
1: It's always been that way, and so will it be again.
0: Sempre foi desta maneira, e assim será outra vez.
1: Now, the Lord willing, next Sunday morning, not knowing now what I will speak on.
0: Agora, o Senhor permitindo, no próximo domingo de manhã, não sabendo agora sobre o que falarei.
1: But I trust that the Lord, if he lets us live and nothing happens, it be his will.
0: Mas eu confio que o Senhor, se ele nos deixar viver e nada acontecer, e se for da vontade dele,
1: we aim to speak another message next Sunday morning. Have prayer for the sick next Sunday night.
0: Nós planejamos pregar outra mensagem no próximo domingo de manhã, ter oração pelos enfermos no próximo domingo à noite.
1: Then it falls my lot to return back home to Arizona to take the family back, so that the children can register in school.
0: Então, toca a mim retornar para casa no Arizona, a fim de levar a família de volta para que as crianças possam se matricular na escola.
1: Then we'll notify you, just as we can, of the meetings as they mature, or the times that we, places that we aim to be.
0: Então vocês serão, nós notificaremos a vocês, assim que pudermos, sobre as reuniões à medida que elas se concretizarem, ou o tempo que nós, os lugares que planejamos estar.
1: So, God bless you all.
0: Então, que Deus abençoe a todos vocês.
1: Now tonight, knowing that it's, I'm 15 minutes late to begin with.
0: Agora, nesta noite, sabendo que isto, eu estou 15 minutos atrasado para começar.
1: Quarter till eight here in Jeffersonville, and that's about a quarter to nine at the East Coast.
0: 15 para as 8 aqui em Jeffersonville, e são cerca de 15 para as 9 na costa leste.
1: And then it's about 5 o'clock on the West Coast.
0: E então são cerca de 5 horas na costa oeste.
1: So now we are just about sundown here.
0: Então agora, para nós, o sol quase já se pôs aqui.
1: And I want to speak to you for just a short service to try to find the anointing of the Spirit and then call the prayer line.
0: Eu quero falar a vocês como sendo um pequeno culto para tentar encontrar a unção do Espírito e então chamar a fila de oração.
1: Now I want the congregation here, as well as the congregation assembled at other places.
0: E eu desejo que a congregação aqui, bem como as congregações reunidas em outros lugares,
1: find some man, some brother, that's anointed by the Spirit.
0: Encontrem um homem, algum irmão que seja ungido pelo Espírito.
1: And when we start praying for the sick, go lay hands upon those that's in your congregation.
0: E quando começarmos a orar pelos enfermos, que vá e imponha as mãos naqueles que estão na sua congregação.
1: Remember, God is omnipresent. He is everywhere.
0: Recordem, Deus é onipresente. Ele está em todos os lugares.
1: So, down in Texas, over in California, up in Arizona, wherever you are.
0: Então, lá no Texas, na Califórnia, lá no Arizona, onde quer que você esteja,
1: lay hands on those that are sick when we start praying for the sick.
0: Impõe as mãos naqueles que estão enfermos quando começarmos a orar pelos enfermos.
1: Now I'm sure God will hear and answer prayer.
0: E tenho certeza que Deus ouvirá e responderá a oração.
1: Strange thing last Sunday night. And the anointing was going on in the Holy Spirit.
0: Coisa estranha, no último domingo à noite, e a unção estava em ação, e o Espírito Santo...
1: It's quite a thing. I hadn't had a line of discernment for months and months since I was here the other time.
0: Foi uma coisa e tanto. Eu não havia tido uma linha de discernimento fazia meses e meses, desde que estive aqui da outra vez.
1: Then to walk up there under a promise... You don't know that he'll do it.
0: E então chegar aí sob uma promessa, não se sabe se ele o fará.
1: You can't say he'll do it.
0: Não se pode dizer que ele o fará.
1: You just got to walk up there and wait.
0: Simplesmente tem que se caminhar aí e esperar.
1: He's sovereign. He does what he wants to.
0: Ele é soberano. Ele faz o que deseja.
1: But stand there and wait to see what he will do.
0: Mas ponha-se em pé aí. E espere para ver o que ele fará.
1: Then feel it break through on you like that.
0: Então sinta aquilo manifestar-se em você dessa maneira.
1: And at the end of the meeting, not knowing who it was,
0: e no final da reunião, não sabendo quem era,
1: but there'd been a man somewhere along the line that was tall, bald on top, and he was a very sick person.
0: Mas havia um homem em algum lugar na fila que era alto e careca, e ele era uma pessoa muito enferma.
1: Then right at last there was a man appeared here on the platform.
0: E então no final houve um homem que apareceu aqui na plataforma.
1: And had his head down and looked like he was suffering, holding himself around the stomach.
0: E tinha sua cabeça inclinada e parecia que ele estava sofrendo, segurando seu estômago.
1: And I thought that must be that first man, or second man, or whatever it was that I prayed for him.
0: E eu pensei que aquele devia ser aquele primeiro homem, ou segundo homem, ou seja qual tenha sido aquele que orei por ele.
1: Because he was bald and was holding his head down, a large man, stooped over.
0: Porque ele era calvo e estava mantendo sua cabeça inclinada. Um homem forte estava inclinado para frente.
1: But I looked around and I found the gentleman sitting out there, but he was rejoicing.
0: Mas eu olhei ao redor e encontrei o cavaleiro assentado ali, mas ele estava regozijando.
1: I thought, where is it?
0: Eu pensei, onde está?
1: I couldn't decide where it was at.
0: Eu não conseguia decidir onde estava.
1: I could feel it and see the man before me.
0: Eu podia sentir aquilo e ver tal homem perante mim.
1: I felt it pull around this way and it was coming from back.
0: Eu senti aquilo puxar nesta direção e estava vindo de trás.
1: I looked at Brother Neville and these two sitting here, it wasn't them.
0: Eu olhei para o irmão Neville e estes dois assentados aqui não eram eles.
1: I said, the man is on the inside of that baptistry back there.
0: Eu disse, o homem está dentro daquele batistério ali atrás.
1: And you know who it was? Brother Shepherd.
0: E vocês sabem quem era ele? O irmão Shepherd.
1: The reason I couldn't recognize him is sitting back there with his head bowed, praying.
0: A razão pela qual não pude reconhecê-lo, ele estava sentado ali atrás com sua cabeça inclinada, orando.
1: He thought he was going to die. Has thought that for the last few weeks.
0: Ele achava que ia morrer. Achava isso durante as últimas semanas. Sua esposa lhe disse para comprar um novo par de sapatos e ele disse, eu não vou necessitar deles. Eu não estarei aqui muito tempo.
1: And he met me the other day in the, up there in the yard, Brother Woods is shouting and praising God.
0: E ele se encontrou comigo outro dia no, lá no jardim do irmão Wood, gritando e louvando a Deus.
1: That I'm eating bacon. Eggs, tomatoes, anything you want.
0: Disse, eu estou comendo bacon, ovos, tomates, tudo que eu quero.
1: And humbly giving up his seat, getting back in there, out of the way, and praying.
0: E humildemente, dando o seu lugar, ficando lá atrás, sem estorvar, e orando.
1: You see, you don't need a prayer card, you only need faith, see?
0: Veja, você não necessita de cartão de oração. Você só necessita de fé. Está vendo?
1: I didn't know whether he was healed or not. I just said, a man praying has got something wrong.
0: Agora, eu não sabia se ele havia sido curado ou não. Eu simplesmente disse, um homem orando, ele tem algo de errado.
1: I think he called what it was, stomach trouble, and praying back behind here.
0: Eu acho que ele manifestou o que era. Problema estomacal e orando aqui atrás.
1: The Lord Jesus make you well. Now that's all I could tell.
0: O Senhor Jesus o cura. Agora, isso foi tudo que eu pude dizer.
1: The pull was that he was praying.
0: O que atraía era que ele estava orando.
1: I could see it, but what happens, I don't know.
0: Eu podia ver isso, mas eu não sabia o que acontecia. Está vendo?
1: But when you see it come back, everybody's aware. When it says, thus saith the Lord. See, that's not me speaking no more then. That's him.
0: Mas quando você o ouve de volta, todos estão cientes quando ele diz, assim diz o Senhor. Veja, isso não é mais eu falando, então. É ele.
1: But I always say, Jesus Christ has made you whole. That's exactly the truth.
0: Mas eu sempre digo, Jesus Cristo o curou. Essa é exatamente a verdade.
1: He was wounded for our transgressions. With his stripes, we were healed.
0: Ele foi ferido por nossas transgressões. Pelas suas pisaduras, fomos sarados. Está vendo? Está vendo?
1: But when it comes, thus saith the Lord, and tells you what to do and what's going to happen, watch that. It'll be that way.
0: Mas quando isso vem, assim diz o Senhor, ele diz o que fazer e o que vai acontecer. Observe isso. Será dessa maneira.
1: But when I say Jesus Christ heals you, makes you whole, you believe it. Because he's already said it. I'm just repeating what he said.
0: Mas quando eu digo, Jesus Cristo o cura e o faz são, creia nisso, porque ele já o disse. Eu estou simplesmente repetindo o que ele disse.
1: And a vision is just repeating what he showed. You understand?
0: E a visão está simplesmente repetindo o que ele mostrou. Vocês entendem?
1: Now, may we hurry up and get right into the word. Because I know that many of you are here. Got long miles to travel tonight.
0: Agora, apressemos-nos e entremos diretamente na palavra, porque eu sei que muitos de vocês que estão aqui têm muitas milhas para viajar esta noite.
1: I pray that God will bless you, help you and protect you along the roads.
0: Eu oro que Deus os abençoe, os ajude e os proteja ao longo das estradas.
1: And now, I wish to turn tonight to St. Matthew, the 21st chapter, and verses 1 to 11. In St. Matthew.
0: E agora eu desejo voltar nesta noite a São Mateus, capítulo 21, versículos 1 a 11. Em São Mateus.
1: And now, if you don't have your Bible, or if you want to jot down these scriptures, all right.
0: E agora, se você não tem sua Bíblia, ou se você deseja anotar essas escrituras, está bem.
1: Now, to you who never heard the message this morning, and you have a tape recorder.
0: E agora, para vocês que não chegaram a ouvir a mensagem nesta manhã, e você tem um gravador.
1: We never solicit selling tapes. We never solicit selling anything.
0: Nós nunca instigamos venda de fitas. Nós nunca instigamos venda de coisa alguma.
1: Sometimes in a big meeting they announce they got some books back there.
0: Algumas vezes numa grande reunião anunciam que

0: And when a man gets on his mind that it's money, he ain't gonna make tapes no more. That's right.
1: E quando um homem coloca em sua mente que é o dinheiro, ele não mais fará fitas. Isso é certo.
0: I was asking about it. I think our tapes sell about under $5 or something, 3 to 5 or something like that.
1: Eu estava indagando sobre isso. Eu creio que nossas fitas são vendidas abaixo de $5 ou algo assim, 3 a 5 ou algo assim.
0: What I say? 3 and 4 for them big long tapes.
1: O que diz? 3 e 4 para aquelas grandes, as fitas longas.
0: And a certain minister, I asked about one of his tapes and it was $9.
1: E um certo ministro, eu perguntei sobre uma de suas fitas e ela era $9.
0: About 20 minutes or 30 of a message.
1: Cerca de 20 minutos ou 30 de uma mensagem.
0: So I see that our brother Southman back there is not getting rich any of them on these tapes that they're putting out.
1: Então eu vejo que nosso irmão Sotman lá atrás não está ficando rico, nenhum deles, nessas fitas que eles estão distribuindo. Veja, eles fazem simplesmente o suficiente para cobrir o custo. Não se pode pedir para darem de graça, porque eles têm que comprar as fitas e tudo mais.
0: A machinery is very expensive. Costs about $10,000 to get set up to make those tapes to begin with.
1: E o maquinário é muito caro. Custa cerca de $10,000 o equipamento para fazer essas fitas, para começar.
0: Now I understand soon they haven't announced it yet, but there's a tape hearing again.
1: Agora eu compreendo que logo que eu ainda não anunciei, mas há uma audiência sobre fitas outra vez.
0: Ever so often, the trustees, I have nothing to do with it at all.
1: De tanto em tanto tempo, nós, os administradores, eu não tenho nada a ver com isso, de modo algum.
0: I don't even number none of the meetings. It's neither mere pro nor con.
1: Eu nem mesmo nunca em nenhuma das reuniões não é nem a favor e nem contra.
0: They turn in their bids. The trustees decide who is the next man to make tapes, and they send him a letter. That's all I know about it.
1: Eles apresentam suas opiniões. Os administradores decidem quem é o próximo homem a fazer as fitas e eles lhe enviam uma carta. Isto é tudo que eu sei sobre isso.
0: They take care of that because I can't even dedicate babies, let alone take care of tapes. So, or baptize.
1: Eles cuidam disso porque eu não consigo nem dedicar os bebês, muito menos cuidar das fitas, então, ou batizar.
0: So I've got my mind set on this message. That's that third pull, and it's the one I must be loyal and reverent to.
1: Assim que estou com a mente ocupada com esta mensagem, que é essa terceira puxada, e é a isso que devo ser leal e reverente.
0: Matthew

Estou com a mente ocupada com esta mensagem. É isto que devo ser leal e reverente. Parágrafo 27, na voz do profeta. Assim que estou com a mensagem, com a mente ocupada com esta mensagem, que é a terceira puxada, e é a isso que devo ser leal e reverente. E nós também devemos ser leais e reverentes a esta mensagem. Antes, vamos ver o pão diário. Influência. Devemos honrar uns aos outros, respeitar um ao outro como irmão, irmã, amar uns aos outros com amor imortal. Você diz, bem, simplesmente não consigo. Bem, somente fique aqui mais um pouco. E então você irá gostar das pessoas também. Você irá amar aqueles que não amam. Esse é realmente um bom sinal do cristianismo. Quando você pode, de coração, amar aqueles que não amam. Amar aqueles que não é fácil amar. Jesus disse, se você só faz favores para aqueles que lhe fazem favores, bem, os publicanos fazem o mesmo. Mas veja, você deve ser gentil com aqueles que são indelicados com você. Fazer o bem para aqueles que lhe fazem o mal. Lembre-se sempre disso. Mantenha isso perante você, que Deus o está observando. Lembre-se, Deus foi bom com você quando você era mal com Ele. Cristo morreu por vós, sendo vós ainda pecadores. Oh Deus, o pior pecador da cidade. Gostaria de poder estar bem, gostaria de poder estar onde ele esteve. Desejaria ter podido estar naquele lugar em que ele estava. Sabe o que eu faria? Oh, eu não estaria interessado em tantos assuntos de igreja. Eu cairia sobre o meu rosto e diria, querido Senhor Jesus, o Mestre da vida, dar-me a tua graça perdoadora. Se eu tivesse oportunidade de estar diante dele, creio que é o sentimento de todos aqui esta noite. Nós faríamos a mesma coisa. Eu, mas hoje é exatamente como era então. Estamos tão ocupados com tantas coisas na igreja que temos que fazer tanto que a igreja requer de nós e tantos lugares a que ir até que realmente falhamos muitas vezes em receber a oportunidade. E talvez alguma noite tenhamos que ir
ensaiar para o culto de música, tenhamos de fazer alguma outra coisa, algo talvez de maneira religiosa. Hã? Ah, perdoa. Tenhamos de fazer alguma outra coisa, algo talvez de outra, de natureza religiosa, mas quando o Espírito Santo está falando em seu coração, a melhor coisa que você pode fazer é responder sempre. Não importa o que seja, a que hora da noite, ou em que tipo de missão esteja, porque pode ser que ele não torne a falar por longo tempo, e talvez nunca mais. Aleluia! A marca da besta. Essa aqui foi 18/2/56. E a primeira foi 14/11/63. Muitas vezes, em organizações, denominações, eles têm um credo e se acomodar com este credo. Este é o nosso credo. Não importa o que o ministro pensa, ele tem de pregar o credo, porque está na denominação. E aqui não temos nenhum credo senão Cristo. Esse é o credo. E nenhuma lei senão amor, nenhum livro senão a Bíblia. E Cristo é o cabeça. E a Bíblia é o nosso manual. O mundo é a minha paróquia. De forma que eu gosto simplesmente de pregar da maneira como me sinto dirigido a pregar, e simplesmente da maneira como entendo. Amém. O sonho certo. 31/7/55. Porque eu não, para mim, não importa para mim a que igreja as pessoas pertencem. A coisa principal é se elas são cristãs. Se você é católico, se você é protestante, se você é metodista, batista, ou seja o que for que seja, contando que você seja cristão, essa é a coisa principal. Cristo não olha para a sua igreja, a qual você pertence, porque elas todas pertencerão e acabarão algum dia, e se dissolverão e não mais serão lembradas. Porém, o princípio do cristianismo são as condições do coração para com Deus. E é nisso que gostamos de concentrar a atenção. É conhecer um irmão, não pela igreja a que ele pertence, ou como ele usa a sua roupa, porém o que ele é em seu coração. Glória a Jesus. Aleluia. A palavra falada é a semente original. 18/3/62. Deus tinha dito a Adão e Eva: multiplicai-vos e enchei a terra. Era algo se aproximando, uma promessa. Ela não era uma esposa até então,
porque ele nunca tinha vivido com ela. A noiva de Cristo ainda não é sua esposa. A ceia das bodas está para acontecer. Entendem? Observem, isso é rico. Ela se apressou, e o que ela fez? Ela cruzou sua semente. Ela a misturou com a semente da serpente. E quando fez, ela trouxe uma o que ela produziu? Ela produziu um filho da morte. Um filho que perverteu cada filho depois disso. E quando a igreja de Jesus Cristo foi pervertida no templo de Roma, depois de seu nascimento virginal e de ter sido dado a Cristo no Pentecostes, ela, o que ela fez? Ela se cruzou com o dogma romano, e a igreja protestante fez exatamente o mesmo. Ela não consegue esperar. Lagarta, gafanhoto, locusta, pulgão. 23/8/59. A igreja está se movendo devagar demais para a hora em que estamos vivendo. Há algo radicalmente errado, cabe a nós neste dia, na vinda próxima do Senhor, nos sentir e estudar isso e ver o que está errado, encontrar a causa. Nunca se pode encontrar a cura até se encontrar a causa. Se um médico, se você entrar em seu consultório e disser: estou tendo dores de cabeça e náuseas, e ele lhes der uma pequena aspirina ou algo assim, e dispensá-lo, ele só está tentando se livrar de você. Um médico verdadeiro e genuíno irá diagnosticar aquele caso até encontrar qual órgão não está bem. Então trabalhar a partir daquele órgão. Assim é com o reino de Deus. Temos de descobrir o que está errado, então trabalhar a partir dali. Amém. Hoje, não temas. 24/2/61. Agora lembre-se, se Deus alguma vez foi chamado à cena para agir, e a maneira que ele age da primeira vez, ele tem que agir toda vez depois da mesma. Agir toda vez depois da mesma maneira. Ou ele errou quando ele agiu da primeira vez. Então, se aquela foi a maneira dele de fazer conhecido naquele dia aos judeus e aos samaritanos que estavam esperando por um Messias, nem os gentios estava esperando por um Messias. Nós éramos romanos e gregos, e estavas adorando deuses de ferro e aço e mármore, e como muitos deles ainda estão fazendo. Estão adorando aí mármore, deus de ferro, de barro. Eles não estão? Nós estávamos do mesmo jeitinho. É coisa triste.
Muitos deles ainda estão fazendo. Olha o que você estava fazendo. Estão fazendo. E assim, como a clama nas costas, com uma crava nas costas, mas agora carregando uma cruz, isso, uma crava, alguma coisa. E depois de 2000 anos de teologia e ensino, agora a igreja gentia, a igreja eleita, está esperando pelo Messias. Agora ele terá que agir. Quando vier desta vez, exatamente como agiu naquela vez, ele terá que fazer as mesmas coisas, porque a palavra disse que ele faria. Aleluia! Vamos dizer graças a Deus por esses parágrafos. Louvado seja o nome de Jesus. Aleluia! Amém! Glória a Jesus. Que coisa tremenda. Nós estávamos adorando os ídolos. Deus de madeira, de barro, de pedra, mármore, ferro. Como eles estão ainda? Muitos estão hoje adorando agora o barro, adorando o mármore, adorando o ferro. Muitos agora, nesse exato, você também estava assim. Mas hoje nós recebemos a coluna de fogo. A coluna de fogo veio. Num culto, fez mais do que 33 anos e meio no ministério do Senhor Jesus na terra. Um culto fez mais do que Atos dos Apóstolos. Um culto. Só a noiva de Jesus tem esse grande privilégio da graça de Deus. Louvado seja o nome de Jesus por essa graça. Amém. E agora, depois de ouvir esse testemunho da Sara, Deus te abençoe, minha filha. Ouvi um testemunho que está vendo, vindo o netinho. Não sei se é neto, deve ser. E dedicar uma netinha. Oh, que graça. Que amor. Elisa Costa Borges. Nós vamos ficar de pé. O Sadraque Borges e a irmã Camila Borges vão dedicar os seus filhos. Eu quero dedicar as crianças de máscara. Cada um que pegar os bebezinhos deve pegar de máscara para proteção deles, porque eles são muito sensíveis. Eu quero álcool aqui também.

As criancinhas canta. Pode cantar de baixo mesmo. Isso, eles se acostumaram, né?

0: Débora.
1: Senhor meu Deus, nesta manhã, ó Pai, quero te agradecer, Jesus, por todas as bênçãos que o Senhor tem feito na minha vida, ó Deus, na vida do meu marido. Senhor, obrigada, Deus, pela vida da minha filha, que o Senhor possa continuar abençoando ela, dando saúde a ela. Me dê sabedoria ao meu marido, ó Pai, para que possamos criá-la nos Teus caminhos. Graças te dou, Senhor, porque eu não mereço, mas Tu és bom e misericordioso e me deu essa grande bênção, que o Senhor possa me capar para cuidar dela, ó Pai. No nome do Senhor Jesus Cristo, com o perdão dos meus muitos pecados. Amém.
2: Senhor nosso Deus, querido, bondoso Pai Celestial, muito obrigado, Senhor Jesus, por esta bênção que o Senhor tem dado a mim e a minha esposa, ó Pai. O Senhor tem colocado essa pequena criança, ó Pai, nos nossos braços, ó Deus, para que possamos cuidar, ó Deus. Dê-nos sabedoria, ó Pai, como pais, ó Deus, para criá-la no caminho do Senhor, ó Deus. Ó Pai, te agradecemos, não temos palavras para lhe agradecer, ó Deus, por essa pequena bênção que o Senhor tem nos dado, ó Pai. Que o Senhor abençoe a cada um de nós, ó Deus. É o que te pedimos, ó Pai, te agradecemos, ó Deus. E pedimos com perdão dos nossos muitos pecados, ó Deus. É o que te pedimos e te agradecemos. Em nome do Senhor Jesus Cristo, amém.

Senhor Jesus, aqui está a pequena Elisa Costa Borges, sendo dedicada ao Senhor, ao Deus Todo-Poderoso, que criou os céus e a terra, e os mares e os abismos. Senhor, o Salmo 128, ó Pai, verás os filhos dos teus filhos. Abençoa esta criança. Eu invoco a bênção do Senhor sobre ela, ó Pai. Que a bênção do Deus de Abraão, de Isaac, de Jacó, a bênção da Bíblia, a bênção da mensagem, da coluna de fogo que nos visitou nesses últimos dias, vem sobre ela, que ela seja uma bênção para seus pais na igreja, uma bênção para servir ao Senhor. Marque ela, oh Deus, se houver tempo, oh Pai, que ela possa te servir todos os dias da vida dela, para a glória do teu nome, em nome do Senhor Jesus Cristo. Amém. Amém. É uma bênção. Ela é linda. Oh, como Deus é grande. Olha, tanto que ela está bonitinha. Olha lá.

Minha neta. Ela e a Sara, daqui uns dias, tá dedicando mais um netinho. Coisa boa.

Vamos dizer, Deus abençoe, em nome do Senhor Jesus, amém. Assentai-vos. Nós somos uma família e aprendemos com o profeta de Deus cada detalhe. A gente erra porque é humano. A gente sabe como aquele rapaz foi trabalhar na fábrica de farinha. Se eu não cometo erros, então você não pode trabalhar. Porque se você não comete erros, você não faz nada. E às vezes erra, é ceder. É lisa. O Senhor é meu Deus. Muito bom. O Senhor é o meu Deus. Hein? Vamos dizer, o Senhor é meu Deus. Isso quer dizer, Elisa, quer dizer, o Senhor é meu Deus. Então,

Agora, meu Deus. Então, vamos ver essas perguntinhas aqui. Eu creio a respeito. Hoje, no culto da escola dominical, estava falando, fazendo a pergunta da escola passada. O senhor disse que chamava a sogra de mãe. É bíblico. Então, o correto de toda nora cristã é chamar a sogra de mãe? Isso serve para homens e mulheres? Não, não é. Ô mãe. Não, não é isso. É uma consideração. É uma consideração. Como se fosse a mãe. Não é uma consideração. Não é chamar de mãe. Não é isso. É uma consideração. Como se fosse uma mãe, é a segunda mãe. Sua sogra não é a segunda mãe, irmão Jessé? Você não chama ela de mãe, né? Não, mas não é uma consideração? Você não considera ela? Então é uma consideração, não tem. Você entendeu? Amém? É. Bom dia, Pastor Clomar Borges. Gostaria de saber sobre uma coisa que tem. Gostaria de, Pastor, gostaria de saber sobre uma coisa que tem causado desespero que observo em alguns irmãos jovens e casados, é sobre jogos e futebol. Parece que ficou tudo normal. Os irmãos, cada um torcer para um time. Deus me livre. E postar na internet fotos com camisas de times. E de jogos, de vídeo, game, não sei o que é isso, de vídeo game, como se fosse mundanos, isso tem causado um desespero, porque vimos que a vinda de Jesus está cada dia mais próxima. E dá para perceber o sofrimento. Tudo ficou tão normal. Comemorar como os mundanos, comprar roupas de uniformes para os filhos e ensinar a torcer para jogos de times. Eu não acredito que um cristão que conhece o irmão Brana de longe faz isso. E eu não acredito. Ele não precisa nem nascer de novo. Se ele conhece o irmão Brana de longe, ele não faz isso. Me perdoe pela pergunta. É apenas desespero de um jovem que espera pela vinda do Senhor. Muito bem, jovem. Eu não acredito, mesmo ele não nascido de novo, ele não tem essa coragem. Se você está nesse abismo do fundo do inferno, Deus te levanta no nome de Jesus Cristo. Time, irmãos. Isso é tudo do diabo.

0: time, jogos, isso é tudo inferno. Amado pastor, no livro de Mateus, capítulo 5, versículo 42, onde Jesus disse que emprestar, eu queria perguntar para o senhor, porque não entendo direito o que Jesus disse. Algumas pessoas pedem emprestado as minhas ferramentas, que preciso usar a qualquer momento, e não devolvem. E outras pedem emprestados e não usam, e ficam mais de meses na casa deles. Eu peço de volta e eles ficam aborrecidos comigo. Eu preciso muito das ferramentas, pois faço pequenas manutenções, reparos, e qualquer momento alguém me chama para trabalhar e as ferramentas estão emprestadas algumas vezes. Eu não sei o que fazer. Eu devo emprestar ou não? Deus te abençoe, o Senhor e a sua família. Não, irmão, não empresta, não. É o seu ganha-pão. Empresta, não. O irmão assinou o seu nome. Amém. Glória a Jesus. Se você tem duas lá e não vai te fazer falta se devolveu, se não devolver, não devolveu, empresta. Mas é o seu? Não, o seu não. É como o dinheiro. Você vai emprestar um dinheiro assim, ó, esse dinheiro eu tenho ele para dar, para perder. Alguém chega emprestar, pede emprestado. Quer dizer, você não conta com aquilo. Se pagar algum dia, bem. Se não pagou, se você precisa, aí eu não posso, então não empresta. Amém? Amém. É assim que... Nós vamos ler a Bíblia. Me perdoar, eu preciso, assenta a mão um pouquinho, eu preciso de acertar uma coisa aqui. Obrigado. Ah, tá bom. Eu não quero que as crianças passem aqui para cumprimentar, as mães não deixam. E o irmão Brandes, eu creio no velho antiquado aperto de mão, quando pode, é claro. Se a lei diz não, não. Mas quando nós... Eu sou culpado. Às vezes abraçar. Esse não é o cumprimento bíblico. Mombran disse que antes do aperto de mão, era o abraço e um ósculo santo no pescoço. O abraço significa isso. O ósculo santo no pescoço. Mombran disse, esse era o cumprimento antes do aperto de mão. Então nós não vamos abraçar. Tudo bem? Para ficar bíblico, porque você vai no outro lugar e nem me deu um abraço. É padrão mundial, não é? Não, você vai lá nos Estados Unidos, não, o padrão é isso aqui, ó. É um aperto de mão. Vamos ver. Eu sei que às vezes é um amor. Eu sou culpado disso. Vamos abraçar. Mas esse é o padrão bíblico. Quando pode, você entendeu? Tudo bem? Final do culto. Não quer dizer que está fazendo de seita. Não é isso. Esse é o padrão. Velho, antiquado, aperto de mão. Senão você vai lá na igreja, lá não sei aonde, chega lá, eles te dão um aperto de mão. E você vai, me deu um aperto de mão lá. Mas é o bíblico. Esse é o padrão da mensagem. Amém?
1: Amém.
0: Tudo bem? Tudo bem. Então nós vamos ler a Bíblia agora. E as crianças vão ficar suspensas porque saem pela internet. Lá pode? E causa muita pergunta. Lá pode? Lá pode? Então vamos dá a César o que é de César. Lembrando disso, um cristão obedece às leis. Amém? Apocalipse capítulo 10.

E vi um anjo forte que descia do céu, vestido de uma nuvem, e por cima da sua cabeça estava o arco celeste, e o seu rosto era como o sol, e os seus pés como colunas de fogo, e tinha na sua mão o livrinho aberto, e pôs seu pé direito sobre o mar, e o esquerdo sobre a terra. E clamou com grande voz, como quando brama o leão, e havendo clamado, os sete trovões fizeram soar as suas vozes. E sendo ouvida dos sete trovões as suas vozes, eu ia escrevê-las, e ouvi uma voz do céu que me dizia: sela o que os sete trovões falaram, e não escrevas. E o anjo que vi estar sobre o mar e sobre a terra levantou a sua mão ao céu e jurou por aquele que vive para todo sempre, o qual criou os céus e a terra, o qual criou os céus e o que nele há, e a terra e o que nela há, e o mar e o que nele há, que não haveria mais demora. Mas nos dias da voz do sétimo anjo, quando tocar a sua trombeta, se cumprirá o segredo de Deus, como anunciou aos profetas, seus servos. Senhor, amamos este profeta de Deus. Amamos a coluna de fogo. Cremos nela, Pai. Cremos esta mensagem de corpo, alma e espírito. É a razão do nosso viver. Vivifica mais uma porção nos nossos corações, ó Pai, com remissão dos nossos pecados, em nome do Senhor Jesus Cristo. Amém. Glória a Jesus. Amém. Assentai-vos.

Amém. Nós vamos relembrar da escola passada, da fita que foi rodada, dos ungidos dos últimos dias. Irmãos, tem uma coisa que deve emocionar nossas almas. É a mensagem. Deve estar, a noiva deve estar com uma grande emoção com essa mensagem. Parece que nesses últimos dias, a noiva, ela está assim, a namorada do noivo, e a mensagem, ela nos faz entrar em um companheirismo mais íntimo com o Senhor. Ela é Deus para a noiva, ela é o absoluto. Ela não tem outra vida. Não tem sentido a igreja se não fosse a mensagem. Não tem sentido. Bom, João Rostirola, irmão João. Tão bom te ver, irmão João. Deus abençoe. E tudo, a razão de uma reunião em torno de ouvir o que acabamos de ouvir na própria voz do irmão Brana, e como ouvimos domingo passado, e remoer isso, ficar remoendo nas escolinhas das crianças, nas pregações. É isso que é o Evangelho, é isso que é a nossa fé, é isso que é a nossa vida, é tudo o que é em parte, quando vier o que é perfeito. Pregaçãozinha aí, pula daqui, pula dali. Um tem uma coisinha, outro tem outra coisinha. Tudo que é em paz é aniquilado. Quando vier o que é perfeito. E o profeta de Deus disse, e pela graça de Deus, nós temos a perfeição, que é a palavra. Pregaçãozinha disse, pula daqui, emoção dali, tudo isso é aniquilado. A noiva seja coisa do passado. A noiva está com a palavra firmado no que está escrito, aguardando o rapto que está às portas, firmado, e pega nessa mensagem, ora e chora, e firmados, não tem outra coisa a não ser isso. E na mensagem, os ungidos dos últimos dias, o parágrafo, o profeta de Deus, depois de tanta coisa, aqui no parágrafo 264, ou 260 em diante, no mesmo dia
em que o Filho do Homem foi revelado, Apocalipse 10, do 1 ao 7. Leio quando você chegar em casa. Nós acabamos de ler aqui na igreja. A mensagem do sétimo anjo abrindo selos. O que é? Não o anjo que é o Filho do Homem, mas o mensageiro está revelando o Filho do Homem. O mensageiro revelou o ministério do Filho do Homem, do próprio Deus. Pode você esperar isto agora? Pode você separar isto agora? Oh Deus, o profeta está dizendo, pode você separar isto agora? O mensageiro

próprio, mas o sétimo anjo, o sétimo mensageiro, está revelando ao público o Filho do Homem, porque ele deixou a casca. Ele não pode organizar. É o grão. Ele próprio novamente. Oh Deus. Ele próprio novamente. Agora é o grão. Quem está nos preparando para subir? O próprio Deus. Que coisa profunda. O próprio Deus. Quem poderia preparar? O próprio Deus nos preparando para encontrar com Ele. Desceu na terra. Oh Deus. E nesse dia, Janes e Jambres resistirão. Ungidos, crentes, manufaturados, incrédulos, a igreja formal e os pentecostais se opõem ao grão verdadeiro. Eles se opõem ao grão, mas deixe-os para lá. Sua insensatez se tornará manifesta, como a deles foi. Vem, vocês entendem agora? Amém. Apocalipse 10 diz: nos dias da voz do sétimo anjo. Lembre-se, sétimo, era da igreja de Laodiceia, o soar desse anjo, quando essa era da igreja estiver denominada e se tornar uma era da igreja, quando estiver em uma organização pentecostal, quando o mensageiro para essa, o que foi cada mensageiro, o que foi Martim Lutero, uma repreensão aos católicos, o que foi Wesley, uma repreensão aos luteranos, o que foi Pentecostes, uma repreensão aos outros. Onde a vida foi agora? Longe de uma organização. Chega de casca. É o grão. O quê? Uma repreensão aos pentecostais. Vem para cumprir a escritura desta hora. Vem. É o grão, é o próprio Deus. Se eu estou aqui, ó, com o próprio Deus. Nós estamos com o próprio Deus. Louvado seja o nome de Jesus. Notem, no mesmo dia, quando este mensageiro, não quando ele começar, mas quando ele começar a declarar sua mensagem, vem a primeira puxada, cura; segunda puxada, profecia; terceira puxada, abertura da palavra; os mistérios revelados, não mais, não há ordem mais superior para revelar a palavra do que profetas. Mas a única maneira do profeta poder ser ou vindicado é pela palavra. E lembre-se, a terceira puxada foi a abertura dos sete selos para revelar a verdadeira oculta que tem estado selado na palavra. Vocês creem nisto? A congregação diz amém. Amém. Cremos nisto.

a verdade. Oh, para revelar a verdade oculta que tem estado selado na palavra. Selado, selado, os sete selos, para revelar a verdade oculta que tem estado selado na palavra. Vocês veem isto? Eu vejo isto, Senhor. Tudo foi revelado. Irmão, isso é, esse é o avivamento da noiva. Sabe até quando? Até o rapto. Não. Se houver mais 10 anos, 5 anos, sei lá, quantos anos, 100. Cremos que Jesus vem hoje, no próximo minuto. Mas é o avivamento da noiva, é isso. Não tem outra coisa. E então, nesse dia, quando esta coisa é para acontecer, que Janes e Jambres e personificadores aparecerão novamente, tal como eles fizeram quando Moisés apareceu com a palavra original. Para dizê-la, eles aparecem para personificá-la, exatamente certo, como você vê o que Mateus 24, 24 significa. Veja, ungidos. Agora, há três coisas que nós vamos dizer antes de encerrarmos. Vamos prestar bem atenção, que isso é tão profundo. Nós devemos estar, ficar mais humildes, mais cheios de amor, mais cristãos, mais exuberantes, mais fiéis, mais de oração, mais de entrega a Deus. O profeta disse, não foi isso? Se o povo fosse mais sincero, Deus já tinha descobrido o remédio para o câncer, não foi? Agora há três coisas que nós vamos dizer antes de encerrarmos. Tudo que o profeta disse, irmãos, eu sempre creio com a minha alma, mesmo não entendendo. Eu creio, Jesus. E você, a noiva, deve, eu creio, Senhor. Eu creio. Eu não entendo muita coisa, mas essa mensagem sempre foi o absoluto, meu absoluto. É só isso. Eu quero que vocês ouçam muito bem. Agora, ao encerrarmos, três coisas. Marque essas três coisas. Lembre-se, três coisas foram cumpridas. Três coisas estão diante de vocês neste exato momento. Três coisas. Não esqueça dessas três coisas. Primeiro, não esqueça. Primeiro, o mundo está na condição de Sodoma. Hoje passou aí na voz do irmão Brana. Escreva isso, jovem, antes do fim. Levantará uma mulher, presidente ou vice-presidente. Assim diz o Senhor. Se isso não acontecer, eu sou um falso profeta.
Qual demônio do inferno que tem coragem? Nem o diabo não tem coragem de levantar. Nem o diabo. É realmente um profeta de Deus. Qual cego denominacional, pobre iludido. Se você é um denominacional, deixe esses dogmas, deixe esses credos, deixe essas coisinhas, essas pregaçõezinhas, que não leva a lugar nenhum. E fica com o resultado do filho do homem. Isso aqui não é uma pregação. É o filho do homem. É o próprio Deus. É preparando para o evento. O maior evento da história mundial. O rapto da igreja. Oh, Deus, três coisas, essas três coisas. Primeiro, o mundo está na condição de Sodoma. Jesus disse que aconteceria. Veja a perversão. Nossas mulheres tentando agir como homens. Essa é a primeira. Nossos homens tentando agir como as mulheres. Efeminados, pobres, imundos, depravados, endemoniados, e não sabem. A Bíblia diz que isso aconteceria, e é onde está. E o profeta viu aquela mulher com roupa de púrpura. Ele viu até a roupa que ela estava vertida, e dizendo: eu estou aqui. Ela está dizendo: é para lutar pelos direitos. Da diversidade, de sodomismo. Estou aqui para lutar pelo o cidadão, pelo sodomismo. Fim! Fim! Fim! Quem nos advertiu? O filho do homem! O sétimo anjo. Graças a Deus pela mensagem. Ai, se não fosse essa mensagem, nós estaríamos com um pedaço de barro, um pedaço de ferro, adorando uma santa. Prostrado em um dogma, em um credo, algum seguindo algum homem falível ali, outro por ali, dizendo ser alguém não é nada, mas estamos seguindo não o homem, mas o filho do homem, o filho do homem. Estamos seguindo o Filho do Homem, que é o Deus eterno. Esse não é falível. Então, três coisas. Primeira coisa. Segunda,
é a nossa hora, de acordo com as escrituras aqui, que Jannes e Jambres aparecem em segundo lugar, resistindo, resistindo, usando de Jambres para resistir, é o mundo denominacional. Em terceiro lugar, sodomismo, essas três coisas, sodomismo, segundo Jannes e Jambres, e em terceiro lugar, é a mesma. E em terceiro lugar, e nessa mesma hora, que o Filho do Homem há de ser revelado. Oh Deus, aí está seu crente manufaturado e seu incrédulo, a palavra genuína a palavra genuína se destacando, vindicada ao crente manufaturado, personificando-a, e ao incrédulo rejeitando a coisa inteira. Oh, meu Deus, veja, aí está o seu crente manufaturado e o seu incrédulo. Três. Oh, Deus. A palavra genuína se destacando e vindicada. O crente manufaturado personificando-a e ao incrédulo rejeitando a coisa inteira. Ao crente manufaturado e ao incrédulo rejeitando tudo. Mas eu sou o crente. Eu não rejeito isso, eu abraço. Eu não quero ser um manufaturado também, dizer não. Não, isso aí não. Não. Eu quero ser o crente. Eu tenho que crer nisso. Você não pode ser um manufaturado. Ter uma membrana como homem de Deus. Somente. Eu creio nesta mensagem. Isso. Mas não passa de um manufaturado. Não. Eu sou crente. Essa mensagem é minha vida. Eu vivo por ela. Eu nasci por ela. É a razão do meu Deus viver. Eu sou um crente, meu Deus. Eu sou um crente. Eu sou um crente. Eu não quero ser um manufaturado. Crer pelas metades. Não. Eu creio em tudo isso. Eu creio que não haverá mais demora. Mas haverá luz no entardecer. O caminho para a glória certamente encontrará. Está certo? Nações estão se rompendo. Israel despertando. Depois vocês podiam cantar, irmão Daniel, não está aí? Mas vocês podem cantar o conjunto. Nações estão se rompendo. Israel está despertando. São sinais que nossa Bíblia prediz que os dias dos gentios
contados, Sodoma, sobrecarregado de horrores. Retornai, ó dispersos, aos vossos. O dia da redenção está próximo. Os corações dos homens se desfalecem e há temor. Estais cheio do Espírito de Deus, tendo vossas lâmpadas preparadas e limpas, límpidas, para que possa ver a palavra da hora. Olhai para cima, vossa redenção está próxima. E quando você olha para cima, a redenção está próxima. A redenção está próxima. A redenção está próxima. A redenção está próxima. Falsos profetas estão mentindo. Foi dito que estariam aqui ungidos à verdade de Deus. Eles negam que Jesus, o Filho, é o nosso Deus. É isso, eles não creem nisso. A Bíblia diz que haveria essa coisa aqui, aqui está. Mas caminharemos, pois onde os apóstolos pisaram, mesma luz, e restaurar a fé dos pais aos filhos. O dia da redenção está próximo, tão próximo. Os corações dos homens se desfalecem de temor. A terra está desmoronando. A terra está se acabando. Oh, estáis cheio com o Espírito de Deus, tendo as vossas lâmpadas preparadas e limpas. Olhai para cima, a vossa redenção está próxima. Está próximo, irmão. Está próximo, jovem. Está próximo. Tira todo o mundanismo. Está próximo. Vocês creem nisso? Na terra onde esta mensagem vai, da costa leste a oeste, da Califórnia, Nova York, abaixo do sul, acima do norte, para as missões, aonde for que ela esteja indo, e neste tabernáculo, norte, missões, oh, missões, a mensagem nas missões. Oh Deus, nessa terra onde esta mensagem vai, Ele cria tanto, eu também. Esta mensagem vai da costa leste a oeste, na Califórnia, a Nova York, abaixo do sul, acima do norte, para as missões. A mensagem, e ainda for que ela esteja indo neste tabernáculo, ela está indo neste tabernáculo. Nós somos pobres, nós temos estas coisas grandes, nós somos pobres, não temos estas coisas grandes, floridas e programas de televisão. Nós simplesmente estamos tentando fazer o melhor que podemos. Mas tudo que o Pai me deu virá a mim. Nós não temos grandes missões.
Estamos fazendo o que podemos no sábado, levando ali folheto, fazendo uma vinheta. Fazemos o que podemos, mas todos que Jesus disse, todos que o Pai me deu virá a mim. Todos vão encontrar essa mensagem. Toda semente eleita, sem grandes missões, porque não temos condições. Agora, eu quero que vocês saibam que isto é seguro e você quer ouvir esta fita. Você poderia ter pensado hoje que eu estava tentando dizer sobre mim mesmo, sendo que eu estava levando esta mensagem. Eu não tenho nada mais do que nada a ver com isso. Você não pensou que eu estava falando de mim mesmo? Nada mais do que apenas uma voz. E minha voz, até mesmo contra meu melhor julgamento, eu queria ser um caçador de animais com armadilhas, mas é a verdade de meu Pai que declaro fazer. Estou determinado a fazer. Mas foi eu, não foi eu, aquele que apareceu lá no rio. Eu estava somente de pé lá, quando ele apareceu. Em 1933, ele apareceu, não sou eu. Quem realiza estas coisas e prediz estas coisas que acontece tão perfeitamente como são, não sou eu, não é ele. É impossível um homem falar isso. Ele, ele, ele. Não sou eu. Não sou eu quem realiza estas coisas e prediz estas coisas que acontecem tão perfeitamente, tão perfeitas como são. Eu sou somente quem está perto. Quando ele o faz, o profeta está assistindo. Ele ficava assistindo. Eu fui somente uma voz que ele usou para dizê-lo. Não foi o que eu sabia. É a que eu simplesmente me entreguei. Por quem ele falou. Não sou eu. Não foi o sétimo anjo, oh não, foi a manifestação do Filho do Homem. Não foi o sétimo anjo, foi a manifestação do Filho do Homem, do próprio Deus. Aleluia! Pela manifestação do Filho do Homem. Aleluia. Não foi o anjo, sua mensagem. Foi o ministério que Deus realizou. Não é um homem, é Deus. O anjo não era o Filho do Homem. O anjo não era o Filho do Homem.
Ele era o mensageiro do Filho do Homem. O Filho do Homem é Cristo. Ele é aquele de quem você está se alimentando. O Filho do Homem é Cristo. Ele é aquele de quem você está alimentando. De quem que eu estou alimentando? Do Filho do Homem. Estou sendo preparado por quem? Pelo Filho do Homem. Quem está me preparando? O Filho do Homem. Você não está se alimentando de um homem. Não. Você está alimentando um homem? Não. Você não está se alimentando de um homem. Um homem, suas palavras falharão. Mas você está se alimentando do infalível corpo, palavra do Filho do Homem. Do corpo infalível. Se você não tem se alimentado completamente de toda palavra para lhe dar força para voar acima destas coisas denominacionais, voa acima disso. Voa acima do mundo. Jovem, voa acima de time. Voe. Voe. Voe acima do ódio. Voe acima de rancores. Voe acima de inimizade, meu Deus. Voe acima de tudo isso. Voe. Oh, Deus. A tribulação, a grande tribulação. A grande tribulação vai ficar aí. Vai ficar aí, tudo vai ficar aí. Parece que eu posso ver assim. Oh, meu Deus, podia tanto. Mas não tem jeito. Vai ter que ficar aí. Vai. Se você não tem se alimentado completamente de toda a palavra para dar-lhe força para voar acima de todas estas coisas nacionais e coisas do mundo. Quer fazer isso nessa hora? Quer fazer isso nessa hora? Enquanto oramos? Quer fazer isso? Eu quero fazer isso. Eu quero

Eu quero fazer isso. Eu quero fazer isso. Querido Pai, esta é uma coisa difícil. Não é fácil para um mortal fazê-la. Tu sabe de todas as coisas. Eu rogo a Ti, querido Deus, que isto não seja mal entendido, mas na luz da Tua palavra possam as pessoas andar. E Deus, Pai, eu não sei quem é o eleito. Tu sabes, eu não sei quando é a vinda, a Tua vinda, mas eu só sei que Tu disseste quando isto acontecesse, esses falsos ungidos, não certo quanto eles começarem. Moisés apenas os deixou em paz, pois ele não podia fazer nada quanto aquilo. Ele podia somente fazer o que tu estavas dizendo. Tu lhes disseste para clamar pulgas, então eles as chamaram. Tu lhes disseste para transformar água em sangue, então eles os fizeram. Moisés somente executou palavra por palavra, como tu disseste, mas então foste tu quem tornastes a loucura manifesta. Agora, Pai, tu ainda és Deus. A mesma palavra disse que isto aconteceria nos últimos dias. Muitas pessoas honestas, como dissemos domingo passado, colocando suas mãos na arca, sobre um carrinho novo, e não nos ombros dos levitas, têm caído mortos, mortos em pecado e transgressões, discutem contra suas próprias consciências. Muitos ministros assentados em seus escritórios leem a palavra e andam e mudam de página rapidamente, para não ter que criticar, saber que eles perderá sua posição social com o público, com a igreja e com a sua denominação. Que Deus nos ajude a nunca fazer isso. Limpa nossos corações, Senhor, de toda a imundícia do mundo. Senhor, eu me levanto pronto para a purificação. Eu me levanto pronto com esta igreja e com todos os ouvintes e todo aquele que ouvir esta fita. Eu me levanto, Senhor, e peço purificação, Senhor. Lava-me. Leva-me à casa do oleiro e quebra-me, molda-me como um servo que tu desejas. Molda-me, pois, Senhor, eu sou homem de lábios impuros, como Isaías clamou, habito com pessoas de lábios impuros. E ai de mim, pois eu vejo a revelação de Deus se tornando manifesta. Como Isaías viu os anjos no templo, eu vejo o templo, o tempo do fim, Senhor. E ai de mim, minha família, ai de mim, meu povo. Ó Deus eterno, tem misericórdia de nós. Eu imploro por mim mesmo. E o povo, não nos deixe perecer com aqueles que não creem, mas que possam viver com

os crentes. Possamos viver com os crentes. Viver com isso. Toda denominação, Senhor, todo homem e mulher, eu não posso te pedir para abençoar uma denominação, quando eu sei que tu és contra ela, mas eu somente posso dizer, Senhor, se tu tivesses qualquer de tuas ovelhas lá entre eles, que eles possam ouvir esta fita, que eles possam ouvir isto, Senhor, entender com o entendimento que tu lhes der, e que eles possam sair e receber a ti, possa elas não andar enganadas pela cegueira de tradição deste dia, possa elas não tentar comer algo que ou foi um cadáver ou outro dia, que elas possam aceitar a palavra. Foi assim que os fariseus crucificaram a ti, Senhor. Eles estavam pegando o cadáver do dia de Moisés, tentando se organizar sobre isso, pois que tu tinhas dado o tipo do deserto de maná fresco, cada noite significando cada geração. Foi aí que eles falharam. Isso os envenenou, isso os matou, comer este alimento contaminado. Espiritualmente, isso faz a mesma coisa hoje. Mata-o espiritualmente como uma denominação. Ajude-nos, querido Deus. Está tudo em tuas mãos agora. No nome de Jesus Cristo, com nossas cabeças inclinadas, vamos cantar isto enquanto você faz sua decisão. Você irá para todo o caminho? Posso ouvir meu salvar. Ele é a palavra. Dor, chamado, posso ouvir. Eu tenho andado sem destino faz longo tempo, mas realmente neste momento eu ouço: vinde a mim, todos vós que estáis andando às cegas, ouça, toma a tua cruz, segue-me diariamente. Sim, embora eu ande pelo vale da sombra da morte, não temerei mal algum. Pelos verdes pastos e pelas águas tranquilas, e onde ele me guiar, onde, Senhor, tu me guiar, Senhor, eu vejo, Senhor, eu vejo essa loucura trinitariana, eu vejo o mundo inteiro semente nela, semeando nela, joio crescendo por toda parte, mas onde tu me guiares agora, Senhor, eu serei como aqueles em Atos 19, quando eles ouviram isto, eles foram batizados no nome de Jesus Cristo, seguirei, eu fui parte do caminho, Senhor, o suficiente para receber-te. Agora como ele irei até o fim. Aleluia! Você que vai ser batizado. Devemos batizar a todos. Batiza! Devemos batizar a todos. Há um tanque aqui nesta água. Se você não foi, o que impede? Aqui está a água. Venha mesmo, não esperas até a noite, vem agora, irmão, vem agora mesmo. Há um homem de pé aqui que batizará qualquer que tenha se arrependido e feito confissão. Se você
foi batizado uma dúzia de vezes, eles o batizarão no nome de Jesus Cristo para a remissão de seus pecados. Está vendo? Não temas isso. Mas veja, a mensagem está em seu coração. Aleluia! Eu devo declará-la. Esse é meu único propósito. Sem levar em conta o que minha esposa diz, meus filhos dizem, meu pastor diz, meu que quer que diga, é meu Senhor. Eu devo declarar isso. É meu único propósito. E agora muitos, é Ele. E agora muitas vezes eu me esqueço de receber os ministros. Oh Deus, eu não quero esse espírito arrogante, egoísta, ministrando com o meu. Eu quero o meu espírito seja puro e limpo, amor fraternal, santo como o Espírito Santo. Agora, se alguém fizer algo de errado a mim, está tudo bem. Embora eu possa ter o direito de vingar, eu não quero que minha vida, não, eu quero ter amor, eu quero estar pronto para corrigir com amor que absolutamente responde a isso. O amor é que responde, irmãos. Aleluia! Vamos ficar de pé e louvar a Deus. Não quero um espírito arrogante, petulante, não. Não quero um espírito vingativo, não. Não. Eu quero um espírito de amor, meu Deus. O profeta diz, eu quero um espírito dócil, amoroso. Eu quero um espírito dócil, amoroso. Eu não quero um espírito arrogante. Eu não quero um espírito, mesquinho, não. Eu quero o Espírito Santo, cheio de amor. Cheio de amor. Cheio de amor. Cheio de amor, o meu espírito. Eu não quero um espírito arrogante, não. Um espírito mau, não. Misericórdia, meu Deus. De vingar dos outros, tem misericórdia. Misericórdia, espírito egoísta. Eu não quero esse espírito arrogante, egoísta, misturado com o meu. Eu quero o meu espírito seja puro e limpo. Amor fraternal, santo com o Espírito Santo. Agora, se alguém fizer algo errado a mim, está bem. Embora eu possa ter o direito de vingar, eu não quero isso em minha vida. Não! Eu quero ter amor. Eu quero estar pronto para corrigir com amor. Com amor. Que abundantemente responde a isso. O amor responde, irmão. Nunca aceito um espírito vingativo. Não vinga de ninguém. Esse não é o espírito do profeta, não. O espírito do profeta é o espírito de amor. É o espírito de amar. É o espírito de amar. Aleluia. Glória a Jesus.

Vamos ler a Bíblia, sempre Hebreus capítulo 4, a partir do verso 14. Visto que temos um grande sumo sacerdote, Jesus, Filho de Deus, que penetrou nos céus, retenhamos firmemente a nossa confissão. Porque não temos um sumo sacerdote que não possa compadecer-se das nossas fraquezas, porém um que, como nós, em tudo foi tentado, mas sem pecado. Cheguemos, pois, com confiança ao trono da graça, para que possamos alcançar misericórdia e achar graça, a fim de sermos ajudados em tempo oportuno. Você fecha seus olhos e vai orar em espírito. Orar em espírito, em primeiro lugar. Você perdoa a quem te ofendeu. Ou às vezes ofendeu seu marido, sua mulher, seu filho, sua filha. Qualquer empecilho é um empecilho para receber as bênçãos de Deus. Limpa, deixa varrido mesmo, esquece de quem te deve. Senhor Deus, nós agradecemos, sempre essa é a palavra. Gratidão. Somos agradecidos por termos tido uma reunião como aquela de ontem. Reuniões. Esse povo na ordem da igreja. As pessoas adoram através da ordem da igreja. E com isso dá início uma cura, uma libertação. Com isso, males desaparecem. Nós cremos nisto, ó Pai, em nome de Jesus Cristo. Amém. Assentai-vos. O Salmo 128, que é bem conhecido, porque é o Salmo que encerra o casamento, antes de despedir os noivos, a gente lê o Salmo 128. Bem-aventurado aquele que teme o Senhor e anda nos seus caminhos. Teme o Senhor e anda nos seus caminhos. Você está andando no caminho. Os caminhos aqui são os ditames. É a Escritura. E você anda nestes caminhos. Pois comerás do trabalho das tuas mãos,
Feliz será e te irá bem. Comerás do trabalho das tuas mãos. E quantas pessoas precisam de emprego, de um trabalho? O ganha-pão ganhado com as suas próprias mãos, com seus próprios esforços, feliz serás e te irá bem. Isso é se você teme o Senhor e anda nos seus caminhos. Aí ele envolve a mulher e os filhos, envolve a família. A tua mulher será como a videira frutífera aos lados da tua casa. Os teus filhos como plantas de oliveira à roda da tua mesa. Está vendo uma família? A família deve ter princípio, se assentar juntos, orar, sair juntos, agradecer a mesa, o alimento, então vemos isso aqui, uma família. A tua mulher será como a videira frutífera aos lados da tua casa. São árvores, uma árvore frutífera. Os teus filhos como plantas de oliveira, da oliva, à roda da tua mesa. Que família! Eis que assim será abençoado o homem que teme o Senhor. O Senhor te abençoará desde Sião, e tu verás o bem de Jerusalém. Por isso, nenhum eleito é contra Israel. Isso é em todos os dias da tua vida. Família, e verás os filhos de teus filhos e a paz sobre Israel. Aleluia. Na mensagem Influência de um Homem sobre o Outro, irmão Brana diz: como Deus abençoa um homem que seja a palavra de Deus, isto é, como Deus abençoa um homem que seja fiel à palavra de Deus. Deus abençoa. Essa é a bênção. Isto é a bênção. Ser fiel à palavra. A palavra de Deus. Quem é fiel à palavra de Deus é fiel com todos. Não é infiel. O justo, quer dizer, aquele que é fiel, viverá da fé. O justo
É aquele que é fiel. Fiel em todos os sentidos da igreja, do corpo, da família, do trabalho. É uma pessoa feliz. Nada está queimando seu coração por causa da transgressão. O caminho do transgressor é duro, diz o irmão Branham para Billy Paul, quando ele estava se afastando do caminho. Foi humano, ele era humano e aconteceu isso. Agora, ele talvez não seja muito popular. A popularidade deve ter limite. Há pessoas que têm dom para serem populares e de muito companheirismo, relacionamento, amizade chegada. Porém, ele será abençoado. Que coisa! Lá no Velho Testamento, eles davam tudo para ser abençoado. O irmão Branham disse que o maior presente que você pode dar para uma pessoa é dizer-lhe: Deus te abençoe. Olhe um para o outro e fala: Deus te abençoe. Isso. Ele é abençoado. Ela é abençoada. E a sua oração é de baixo, sob a bênção de Deus. É preciso conhecer a bênção de Deus. Conhecendo a bênção de Abraão, pessoas que portam, são portadoras de bênçãos. Onde José chegou, houve prosperidade. Isso falando da coisa física, que era um tipo do alimento espiritual no seu devido tempo. Ele era um portador de bênçãos. Pensa nisso para você. Pense nisso para você. Ser um portador, uma portadora de bênçãos. Por quê? Você nunca se ocupa com a maledicência. Nunca se ocupa com a difamação. O seu espírito não combina com maledicência. Ao ouvir falar de outros,
você sente mal. Por quê? Porque você é portadora, você é portador de bênção e não de maldição. Jacó agiu de todas as maneiras, com esperteza até, com esperteza para valer o seu nome, o significado do seu nome, que foi trocado mais tarde. Porque a maior bênção de então, daquela família, era a bênção do pai. Era uma bênção especial. Naquele caso, significava primogenitura. Ele nasceu por último. Eram gêmeos, ele e Esaú. E ele já começou a sua trapaça nascendo, segurando no pé de Esaú. E depois então ele aprontou, fez tudo para conseguir aquela bênção. Agora, isso tudo é uma sombra, é um tipo. Você sabe. Então, eu quero, preciso do seu Deus te abençoe. Eu vejo as criancinhas orando. E oram por mim, por minha família. Ora pelo papai, pela mamãe, pelo vovó. As criancinhas. Elas são portadoras de bênçãos. A criança é portadora de anjo. Inocente. Milipol deu um tapa, bateu no filho dele, na vista do irmão Brana, lá no seu escritório, ele estava mexendo. Irmão Brana disse: você feriu o anjo da criança. Agora, também, ele diz que essas pessoas simples,

sempre fui tratado bem, como um membro da família. E eu sempre falava e falei a respeito do irmão João da Mata e dessas pessoas simples. Nunca zombe as crianças, nunca critiquem. Porque elas têm o anjo que a criança tem. Agora, o salmista diz: o anjo do Senhor acampa-se ao redor dos que o temem e os livra. Então não é somente aqueles que são, vamos dizer, um pouco deficientes. Que tem esse direito, que goza dessa bênção. Você que teme o Senhor, tem um anjo ao seu redor. Tem um anjo. E esse anjo te acompanha. Um dia eu estava passando por um abismo, uma dificuldade tremenda, um maltrapilho vinha descendo a rua, entrei no carro, ele veio na janela do carro e disse: o seu anjo é forte. Tinha um homem que fazia massagem, mas uma coisa assim, meia espírita, um negócio. Ele ia fazendo a massagem, começava a suar e coisa assim. E eu com esse problema crônico de coluna, um dia fui até lá. Quando terminou, ele falou assim: você tem uma coisa forte. É preciso pensar nisso a respeito da irmã, do irmão. Não é só na vista, lá na sua casa. Aprenda isso. É tão fácil criticar. O irmão Brana fala na mensagem respeitos que aqueles pais deram um mau exemplo para seus filhos. Zombando de Eliseu. Ora, veja só. Os filhos, os meninos também foram criticar. Faz parte do bullying. Isso na escola, em qualquer lugar, entre amigos, criticam, põem apelido. Mas a pessoa pode estar criticando um anjo, que aquela pessoa tem. Que lhe acompanha. Corre o risco de falar de uma pessoa por causa de seus defeitos, afinal de contas, ela é humana.

e está falando do anjo dela. Porque você não gosta de uma irmã, de um irmão? Mas o anjo gosta. E você quer que o anjo goste de você. E você quer então que o anjo goste também dos irmãos, da igreja toda. É análise que é para edificação. E isso nutre o espírito de oração abençoado. E foi abençoado pela sua escolha. Ora, a pessoa, o rapaz que se casa, a moça que se casa, e os dois combinam tanto, e ele tem lá por dentro, que escolha abençoada. Ela tem lá por dentro, por se casar com ele, que escolha abençoada. E assim vem outras coisas, negócios, coisas que você teve que escolher. Ser um marceneiro, ser um carpinteiro, ser um mecânico, ser um... e assim por diante, etc. E lá na frente você sempre diz: sou satisfeito com a minha escolha. E aí você diz: eu sou satisfeito com a escolha desta mensagem, deste caminho, esta bem-aventurança. Você crê em si mesmo? Que a bênção de Deus te acompanha. E você respeita essa coluna. A coluna de fogo está sobre a noiva. Põe isso na cabeça, no coração. Trate sua esposa como ela é digna, como a Bíblia ensina. Trate seu marido, ocupe com seus deveres, para que você seja uma mulher abençoada, um homem abençoado, e que possa ser satisfeita com a cozinha, com a preparação da roupa, que possa estar satisfeito por estar trabalhando lá fora o dia todo para sustentar a casa, sustentar a família. Cada um satisfeito: eu escolhi este caminho. Está desgostoso? Ela foi sua escolha. Está desgostosa? Ele foi sua escolha. Então você encara como bênção. Depois da salvação, qual é a maior bênção que você tem? É sua mulher. É seu marido. É seus filhos. A bênção. Sendo assim, você se sente feliz quando vai orar e que vem aquela convicção de bênção.
Não, não. A ansiedade é... O hino de saída está falando... Não, um outro antes do programa. Essa ansiedade desaparece. Espera aí, para um pouquinho. Você é uma mulher abençoada. Ah, mas eu sofro isso, eu sofro aquilo, eu reticência para lá, reticência para cá. Você é um homem abençoado. Mas aí você... Mas eu, porém, ser abençoado, você vai querer se portar como Sara, que riu, sorriu, ao ouvir a promessa que ela ia ter um filho, que Abraão teria um filho. Ela tinha razão. Cuidado com a razão. O Espírito quer que todos tenham essa unidade de crer na bênção de Abraão, na bênção de Deus, na bênção de Jesus Cristo. Essa bênção forma a auréola, essa bênção forma a proteção. E não é qualquer um que dá lugar para um espírito que vai te envenenar também. Todas as pessoas que apanham o espírito errado, ela quer transmitir aquilo. É como uma cobra. Ofendeu, picou, cascavel. Só o soro divino para tirar esse veneno. Veneno injetado por um maledicente, por um ismo. Em nome de Jesus Cristo, orem. Orem sobre essa bênção. Bênção sobre sua casa. Você é a bênção do lar. Há pessoas que distintamente são bênçãos. Agora você vai orar numa gratidão profunda. Não, você não tem, não é só coisa para lamentar, queixar. Fale boas coisas, que as boas coisas vêm para você. Bate lá e vem você. Fala as más coisas, elas voltam também para cima de quem fala. Pedidos de oração, o livro de oração, as peças de roupa.

pedidos de oração. Esse pedido com levantar de mãos, a igreja toda faz ele, levantando as mãos. Os nomes estão aqui sendo levantados. Aleluia. Ninguém pode contar quantas bênçãos recebeu num dia. Só conta aquilo que doeu.

estou passando mal, eu tenho que ser socorrido. Mas juntos os dois, na mesma fé, no mesmo Espírito,

Enquanto isso, todos os obreiros estão orando. Tem voz de oração. Pai, faça voz de oração. Irmãs e irmãos, façam vozes de oração.

quantas vezes a gente fica com vergonha, porque julga que era uma coisa e não era aquilo.

está com você. Você é abençoada. Você é abençoado. Tanto erro, tanto tropeço, estar de pé. Isso não é uma bênção?

Jesus te livrou, às vezes, muitos anos atrás. E você não ficou sabendo. E assim todos os dias Ele nos livra, nos guarda.

Jesus me salvou. Que bênção! Que bênção! Jesus me salvou. Que bênção! Bem-aventurado o homem que teme o Senhor. A outra tradução diz: abençoado o homem que teme o Senhor. Abençoada a mulher que teme o Senhor.

bênção. É este filho. Que bênção é esta filha.

Você chega até dizer: que bênção essa dor. Ela me fez lembrar mais da cura divina, das pisaduras de Jesus, que fomos sarados, através das quais fomos sarados. A igreja está orando de uma forma abençoada.

deve cuidar, que a mulher deve fazer. O homem cuida de tudo que ele tem que fazer.

0: Glória a Deus. Ah, glória, glória, glória. Aleluia. Glória a Jesus. Glória a Deus. Glória, glória. Porque o Senhor é a força da nossa vida. O Senhor nos livre dos males desta noite e nos guarde para a hora da sua aparição. Amém. Assentai-vos, irmãos.
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Venha conhecer a mensagem do profeta de Deus para esta decadente geração, o Elias prometido na Bíblia Sagrada, Malaquias capítulo 4, versículo 5. Eis que vos envio o profeta Elias antes que venha o dia grande e terrível do Senhor. E Mateus 17, 11. Em verdade, Elias virá primeiro e restaurará todas as coisas.

Tendo ousadia para entrar no santuário pelo sangue de Jesus. E assim cumprimentamos todas as igrejas, todo o povo de Deus, com esse culto de oração. Quando você vai orar, você clama o sangue do Senhor Jesus Cristo para te purificar, porque nós somos imundos. É uma sentença que você já nasce assim, formado pela iniquidade. E não temos direito de pedir misericórdia, diz o profeta. E nem falar o nome dele. E devido à santidade dele. Então, quando o sangue do Senhor Jesus vem sobre nós, então ele nos purifica. Aí é onde você pode orar, clamar, pedir misericórdia, a fim de achar graça, a fim de sermos ajudados em tempo oportuno, como nós vamos ler agora. Vamos ler a Bíblia. Aos Hebreus 4, 14. Jesus é sumo sacerdote. Visto que temos um grande sumo sacerdote, Jesus, Filho de Deus, que penetrou nos céus, retenhamos firmemente a nossa confissão, porque não temos um sumo sacerdote que não possa compadecer-se das nossas fraquezas, porém um que, como nós, em tudo foi tentado, mas sem pecado. Cheguemos, pois, com confiança ao trono da graça, para que possamos alcançar misericórdia e achar graça, a fim de sermos ajudados em tempo oportuno. Porque todo sumo sacerdote, tomado dentre os homens, é constituído a favor dos homens nas coisas concernentes a Deus, para que ofereça dons e sacrifícios pelos pecados e possa compadecer-se ternamente dos ignorantes e errados, pois também ele mesmo está rodeado de fraqueza. E por esta causa deve ele, tanto pelo povo, como também por si mesmo, fazer oferta pelos pecados. E ninguém toma para si esta honra, senão o que é chamado por Deus como Arão. Senhor Jesus, vivifica mais esta porção nas nossas almas. Estamos aqui para orar, interceder, clamar, louvar, com um propósito, ó Pai, de te honrar e viver completamente para o Senhor. Vivifique nossas almas a tua palavra, com perdão dos nossos pecados, em nome do Senhor Jesus Cristo. Amém. Assentai-vos. Como nesta mensagem esteja certo de Deus, como nós estamos meditando no culto de oração, no parágrafo 72 a seguir, mas quando atendemos aos nossos requisitos, arrependei-vos e cada um de vós seja batizados em nome de Jesus Cristo para perdão dos pecados e recebereis o dom do Espírito Santo.
Essa é a sua promessa. Você atendeu esse requisito de arrepender e sendo batizado no nome do Senhor Jesus Cristo. É um requisito. Todos já atenderam esse requisito? Se não atendeu, atende. Alguém entre vós está... Então essa é a promessa. Alguém entre vós está doente? Chame os presbíteros da igreja, ungindo-o com azeite, e orai sobre ele. A oração da fé salvará o doente, e Deus o levantará. Ponto final. Quando crê realmente, ponto final, Deus cura. Confessais as vossas culpas uns aos outros e orai uns pelos outros. Você atendeu aos requisitos de Deus. Às vezes você ofende alguém, não querendo, eu não creio que um cristão nascido de novo, selado com o Espírito Santo, vai ofender alguém intencionalmente. Às vezes ofende sem querer, eu não sei, sem intenção, mas é tão bom. Ô, irmão, eu não queria falar assim, me perdoe. Eu vi que o irmão ficou ofendido. Então, confessai as vossas culpas uns aos outros. É um requisito de Deus. E orai uns pelos outros. Você atendeu aos requisitos de Deus. Estava vendo aqui na leitura bíblica que vai sair dia 12. Por o sogro de Moisés, por dizer coisas boas de Israel, Deus mandou dar uma bênção para ele. Veja aqui no verso 29 do capítulo 10 de Números. E disse então Moisés a Obabe, vamos falar Obabe, Obabe, filho de Reuel, o medianita, sogro de Moisés. Você pode dizer, mas o sogro de Moisés não era Jetro? Às vezes era um nome dele. Ninguém chama, tem só um nome. Quantos nomes você tem? Eu tenho o nome Cleomar, Vicente, de Souza, Borges. Nome de general. Então, todo mundo tem mais de um nome, né? Então, esse era um nome dele. Eu estou dizendo. Nós caminhamos para aquele lugar de que o Senhor disse: vou-lo darei. Vai conosco e te faremos bem, porque o Senhor falou bem sobre Israel. Você não sabe da bênção que você tem
quando fala bem de uma outra pessoa. Você nem calcula, irmão, da bênção que é. E você nem imagina a maldição que você está jogando, trazendo, chamando para si, quando você fala mal de alguém, seja quem for. Seja quem for nessa terra. Não fale mal de ninguém. Você está chamando maldição para você, sua família, para todo mundo. Você está chamando aquilo. Quantas famílias amaldiçoadas, porque eles chamaram para os seus filhos, para os seus netos, para suas gerações que virão. E quantas bênçãos é trazida por aqueles que abençoaram. Vamos ver. Abraão, Levi, quarta geração, foi abençoado por causa de Abraão, que era bisavô de Levi. Quarta geração é bisavô, não é? Porque Abraão estava pagando o dízimo e ele estava recebendo bênção lá nos lombos do bisavô dele. E ele estava também pagando o dízimo nos lombos de Abraão, recebendo essa bênção. Depois que você é revelado, você não dá conta de falar mal de ninguém. Ah, é político, está cumprindo o papel deles. Você não tem coragem mais, só se não for revelado. Mas se for revelado, você não fala de ninguém. Porém, ele lhe disse, não irei, antes irei à minha terra e à minha parentela. Ele não quis ir, estava falando bem, mas não quis ir. E ele disse, ora, não nos deixes, porque tu sabes onde devemos acampar no deserto. Nos servirás de guia, e será que, vindo tu conosco, e sucedendo-nos o bem que o Senhor nos fizer, também nós te faremos bem. Assim partiram do monte do Senhor, caminho de 3 dias, e a arca da aliança do Senhor caminhou diante deles, caminho de 3 dias, para lhes buscar lugar de descanso. E a nuvem do Senhor ia sobre eles de dia, quando partiam do arraial, acontecia que, partindo a arca, Moisés dizia, levanta-te, Senhor, e dissipados sejam os teus inimigos, e fuja diante de ti os que te odeiam. E pousando ela, dizia, volta, o Senhor, para os muitos milhares de Israel. Então, quem falava bem, amava Israel, era abençoado. Eu te abençoarei os que me abençoarem. Quem odiavam, era dissipados. Não era abençoado. Nós somos o Israel de Deus. Nós somos judeus mais do que judeus. Era uma bênção para quem abençoasse um judeu. Era uma maldição para quem amaldiçoasse. Voltando aqui no parágrafo 73 a seguir. Estes sinais seguirão os que crerem.
Em meu nome expulsarão os demônios, falarão novas línguas, se pegarem nas serpentes ou beberem coisas mortíferas, não lhes fará dano algum. Se puserem as mãos sobre os enfermos, os curarão. Isso encerra o assunto. Deus cumpre a sua palavra. Cura. Esteja certo de Deus. Certifique-se de que no coração você crê que é a palavra de Deus. Você tem que certificar lá no seu coração, porque se Deus, ele ouve o coração, às vezes a gente crê com a mente, isso é intelectual, com força de mente, gesticula, isso não vale nada. E às vezes até fala, mas o coração está longe. Mas você sabe, quando você está lá no seu coração, crendo, é ali aonde Deus responde. Você sabe quando crê de coração, se não duvidares no teu coração, então é no coração que Deus vê, lá no íntimo do seu coração. Ele sabe se você serve Ele de coração inteiro, ou meio, ou um quarto. Você vê na Bíblia Sagrada, muito servia de meio coração. Muitos reis, não era de coração inteiro. E Deus sabe, e quando você crê de coração e ponto encerrado, Ele responde o coração. Isso é magnífico, é maravilhoso, é grande demais, porque, e quando você é de coração, você não fica arrazoando, arrazoamentos, aonde o diabo entra nos arrazoamentos, ele fica arrazoando a palavra, arrozoando se ia ou não, e assim por diante. E seja certo de Deus, certifique-se de que no coração você crê que é a palavra de Deus. Jó estava, certifique lá no seu coração, se você crê que essa é a palavra de Deus. Seu coração está inteiro mesmo. Sua mulher disse, falando da mulher de Jó, por que não amaldiçoes e morres? Ora, estás piorando sem cessar. Como Satanás gosta de jogar isso em você. Ora, você não está melhor do que quando foi ungido. Satanás sempre tem alguém para falar para você. Se eu não tiver ninguém, ele fala no seu arrazoamento. É aonde você tem que mandar a mensagem do seu coração para ele. Às vezes o irmão Brana falava do coração, falava para ele nos arrazoamentos. Satanás, você está me falando isso, nos meus arrazoamentos? Quando ele não usa a pessoa, ele usa os seus arrazoamentos. Você está me falando isso, mas eu quero que você escute uma coisa. E falar a mensagem do coração para ele. Ele foge dos seus arrazoamentos. Você não está melhor do que quando aqueles pregadores oraram por você.
Para começar, aqueles pregadores nem estão certos. Não importa aquele pregador, o que conta é a sua fé no Deus vivo.

Você já começa errado. Não que o pregador é, é o que Deus é. O pregador não fez a promessa. Deus fez a promessa. Não depende do pregador. Depende de Deus e da sua fé em crer que é Deus. Ah, vamos ver se ele jejuou, ele está jejuando. Você vai olhando o pregador. Não é o que o pregador, não foi o pregador que fez a promessa. Você veio olhando para Deus. O Senhor fez a promessa e eu creio. Põe as mãos aqui sobre mim e eu creio. Você não está olhando para o pregador, o que, que o pregador é, o que, que ele não é. Você está olhando para Deus. Para a promessa de Deus. Então esteja certo de Deus, esteja certo de que é Deus, e essa é a palavra de Deus, e Deus está em sua palavra. E Jó disse: tu falas como doida. Disse: o Senhor o deu e o Senhor o tomou, bendito seja o nome do Senhor. Ele estava certo de que Deus existia. E quando ele pronunciou isso, os trovões começaram a rebombar e os relâmpagos começaram a lampejar. Deus entrou em cena. Isso sempre o chama em cena. Ele esteve em silêncio por muito tempo. Mas quando Jó estava firmado na sua fé em Deus, Deus entrou em cena. Depois de silêncio há muito tempo, e às vezes ele fica em silêncio com você, te observando como você vai reagir, e quando você fica firmado nessa palavra, embora ele me mate, embora eu morra aqui, mas eu servirei, eu honrarei, eu ficarei firmado, você vai ouvir os trovões, os relâmpagos relampeando na sua vida, te dando uma direção. Lá Jó viu Jesus vindo, ele morrendo, ressuscitando, e Jó ressuscitando depois dele. Ele viu a ressurreição dele. Aí ele gritou: eu sei que meu Redentor vive. E por fim me levantará dessa terra. Eu verei os meus olhos e não outros. Ele viu ele como um redentor. Depois de passar pelos testes, firmar na palavra. E nós não é diferente. Depois que você passa pelos testes e fica firmado como um crente, irmãos, o quarto homem aparece. A visão, os relâmpagos, os trovões, começa a trovejar, os relâmpagos começa a brilhar e você começa a gritar como Jó: eu sei que meu Redentor vive. Eu sei que ele vai me ajudar. Vamos orar. Ore confiante. Ore crendo como Jó. Ore firmado na palavra. Ore, abre a sua boca ao Senhor. É um culto de você orar. Orar em voz alta.
clamar.

clamar a Jesus. Essa é a hora, é o tempo. Aleluia. Firme-se na palavra. Firme. Firme como Jó estava firmado.

creia no seu coração, atravesse os arrazoamentos, aquele que vem na mente, ele responde o coração.

Respondeu Jó, porém Jó dizendo: até quando afligireis a minha alma e me quebrantareis com palavras? Já 10 vezes me vituperastes, não tendes vergonha de injuriar-me, embora haja eu, na verdade, errado, comigo ficará o meu erro. Se deveras vos quereis engrandecer contra mim e repreender-me pelo meu opróbrio, sabei agora que Deus é o que me transtornou e com a sua rede me cercou.

grito socorro, porém não há justiça. O meu caminho ele entrincheirou e já não posso passar. E nas minhas veredas pôs trevas, da minha honra me despojou e tirou-me a coroa da minha cabeça.

força como a uma árvore. Fez inflamar contra mim a sua ira e me reputou para comigo como a seus inimigos. Juntas vieram as suas tropas e prepararam contra mim o seu caminho e se acamparam ao redor de minha tenda. Pôs longe de mim os meus irmãos e os que me conhecem, como estranhos se apartaram de mim. Os meus parentes me deixaram e os meus conhecidos se esqueceram de mim. Os meus domésticos e as minhas servas me reputaram como um estranho e vinha a ser um estrangeiro aos seus olhos. Clamei ao meu criado, chamei ao meu criado e ele não me respondeu. Cheguei a suplicar-lhe com a minha própria boca. O meu hálito se fez estranho à minha mulher, tanto que supliquei o interesse dos filhos do meu corpo. Até os pequeninos me desprezam e, levantando-me eu, falam contra mim. Todos os homens da minha confidência me abominam e até os que eu amava se tornaram contra mim. Os meus ossos se apegaram à minha pele e à minha carne, e escapei só com a pele dos meus dentes. Compadecei-vos de mim, amigos meus, compadecei-vos de mim, porque a mão de Deus me tocou. Porque me persegues, assim como Deus, e da minha carne não vos partais? Quem me dera agora que as minhas palavras fossem escritas? Quem me dera fossem gravadas num livro, e que com pena de ferro e com chumbo para sempre fosse esculpidas na rocha, porque eu sei que meu Redentor

Tudo ainda em minha carne verei a Deus, vê-lo-ei por mim mesmo, e os meus olhos, e não outros, o contemplarão. E por isso as minhas entranhas se consomem no meu interior. Eu sei que meu Redentor vive. Vai clamando como Jó. Vai clamando. Eu sei que o Senhor

Deus ao ponto de receber a petição que ela estava clamando, Senhor. Ajude-nos a clamar como o rei Ezequias estava clamando.

do rei Semaquerib, o Senhor enviou o seu anjo. Ajude-nos a clamar, ó Deus, como Davi estava clamando lá debaixo daquelas amoreiras, ao ponto dele ver aquele sinal daquele vento que vem. O Senhor veio pelos ventos ao Pai, e ele viu que podia sair ao encontro, Deus, sair para a batalha. Ajude-nos,

misericórdia de mim. Tem misericórdia da minha alma. Ajuda-nos a clamar, Senhor, como aquele que foi orar no templo e dizer: Senhor, eu não sou digno de olhar para cima, eu não sou digno de falar o teu nome, eu não sou digno de pedir misericórdia, mas tem misericórdia de mim, ó Deus. Aquele homem voltou justificado para casa. Ajuda-nos a

O senhor gosta de ver um povo que ora, que clama, que confia de coração, de alma, Senhor. Ó Deus, tira todo o

humildade. Ajuda-nos a humilhar perante ti, como o Senhor disse em tua palavra: se meu povo, que se chama pelo meu nome, se humilhar. Oh Deus, nós não queremos ser jactanciosos, apresentar a ti dizendo: eu fiz isso, eu fiz aquilo, como aquele fariseu. Não, Senhor, nós queremos humilhar como publicano. Deus, tem misericórdia. Oh Senhor, estenda a tua mão. Nós queremos humilhar perante ti como Ana, Senhor. Nós não queremos aqui contando vantagens, mostrando qualidades. Não, Senhor, nós estamos aqui para humilhar, como o Senhor disse: se meu povo se humilhar e orar, então eu virei do céu. Deus, ajuda-nos a humilhar.

criança, aqueles que estão hospitalizados, Senhor. Ó Deus, passamos aflições, desempregados, Deus, aqueles que precisam de uma resposta. O Senhor nunca deixou ninguém sozinho, ó Pai. O Senhor prometeu estar conosco todos os dias, até a consumação dos séculos. Ajuda teus filhos, ó Pai. Nós estamos aqui nesse culto de oração, Senhor. Ó Deus, como ministro desta igreja, Pai, como sacerdote,

conforme a tua petição você receba. Deus, ajuda cada um a receber o que está pedindo, ó Pai. Se é a vontade santa e perfeita do Senhor, se se enquadra com a vontade do Senhor assim na terra, como está escrito no céu, como o Senhor elegeu, predestinou, antes da fundação do mundo, nós não queremos nada que não seja a tua vontade. Ó Deus, a nossa vontade nós crucificamos, ó Pai. Nós deixamos de lado, Senhor, e queremos aquela vontade que o Senhor elegeu antes do mundo existir. O Senhor sabia, Pai, até mesmo a pulga, quantas vezes ela piscaria os olhos, quanto de sebo ela conceberia, quantas pulgas existir. Ó Deus, quantos mosquitos. O Senhor é infinito, o Senhor é onisciente, o Senhor é onipresente, ó Pai. O Senhor é onipotente, Senhor. O Senhor é o tal, o Senhor é o Deus Todo-Poderoso. É o Senhor que sonda os corações, como disse Davi. Sonda-me, ó Deus, sonda minha alma, sonda o coração desse irmão, desta irmã, da igreja, do povo do Senhor. Sonda, ó Pai, e conhece o meu coração, e vê se há

examina lá no íntimo, Deus. Ó Deus, deixa-nos crer de coração, ó Pai, não nos sentidos humanos, não arrazoando, mas crer de coração.

responde esta irmã desesperada. Oh Deus, se alguém não está nesse desespero, oh Pai, que ele possa despertar. Desperta tu que dormes, desperta tu que te dormes, e levanta-te entre os mortos, e Cristo te esclarecerá. Ajuda este irmão desesperado.

possa o Senhor despertá-lo, Deus. Responde esta irmã desesperada. Ó Deus, como o profeta disse, que ninguém alcançou nada do Senhor sem desesperar.

está trabalhando tão frequentemente, mas Deus, o Senhor não está parado, o Senhor sempre está na frente, Jesus, o Senhor sempre está na frente, ó Pai, ó.

gozo da paz, da longanimidade, da benignidade, da bondade, da fé, da mansidão. Ajuda-nos a estar repleto de amor. Oh Deus, a única coisa que Satanás não pode fazer é amar.

amado, não somente aquele que nos ama, mas aqueles que nos perseguem, aqueles que nos odeiam, aquele que nos maldizem. Ajuda-nos a bendizer, ó Pai. Ajuda-nos a bendizer a todo mundo. Há uma bênção por trás de bendizer. Há uma maldição por trás de maldizer. Deus, ajuda-nos a bendizer aqueles que nos maldizem. Ajuda-nos a dizer bem aqueles que nos odeiam.

Que vitória, bem dizer, que vitória, que felicidade, que gozo na alma. Oh, Jesus, quando o Senhor vê aquele coração cheio de amor.

crer de coração, o Senhor move, a fé traz, o Senhor encena, diz o profeta. Um coração cheio de amor traz o Senhor em cena. Oh Deus, coisas impossíveis começam a acontecer. Coisas impossíveis começam a se tornar possíveis, porque a oração da fé, Senhor, traz o Senhor em cena. Oh Jesus, responde o clamor. Responde, Jesus. Oh, grande é o Senhor, grande é o Senhor, grande é a tua graça, o teu amor, a tua bondade. Nós estamos chegando ao trono da graça para alcançar graça, para alcançar misericórdia e achar graça, a fim de sermos ajudados em tempo oportuno, no tempo de oportunidade. Oh Jesus, como é bom chegar a esse trono da graça. Oh Jesus, como é bom sentir o teu amor, sentir a felicidade, sentir lá na alma que o Senhor respondeu a oração, porque subiu ao trono da graça, Jesus. Aleluia, glórias ao Senhor Jesus, aleluia, Senhor. Agora...

0: antes de você adorar, eu queria ler esta carta de Paulo aos Hebreus, capítulo 10, do versículo 36 ao 39. Escuta com muita atenção, porque necessitais de paciência, para que, depois de haverdes feito a vontade de Deus, possais alcançar a promessa, porque ainda um pouco de tempo, e o que há de vir virá, e não tardará. Mas o justo viverá pela fé, e se alguém se retirar, a minha alma não tem prazer nele. Nós, porém, você pode dizer, eu posso dizer, você pode dizer também, nós, porém, não somos daqueles que se retira para a perdição, mas daqueles que creem para a conservação da alma. Depois de você ouvir isto, você pode dizer, depois de ouvir isto, porque ainda um poucochinho de tempo, o que há de vir virá e não tardará. Para mim sempre está tarde, para você também, mas ele não tarda. Mas o justo viverá pela fé, e se alguém se retirar, a minha alma não tem prazer nele. Eu não sei se você pode dizer, ou quem puder dizer que não a retira, vai dizer comigo e com Paulo. Nós, porém, não somos daqueles que se retiram para a perdição, mas daqueles que creem para a conservação da alma. Dar louvores a Jesus, dar glórias ao Senhor. Você é daquele que crê para a conservação da alma? Você pode dizer, nós não retiramos, mas nós cremos. Nós cremos. Oh Jesus, receba o louvor deste irmão que crê. Receba o louvor desta irmã que crê. Receba o louvor do teu povo. Oh Jesus, um poucochinho de tempo que há de vir virá e não tardará. Se alguém retirar, a minha alma não tem prazer nele. Mas nós não retiramos para a perdição, mas cremos para a conservação da alma. Nós cremos, Jesus. Nós te louvamos porque cremos. Em nome do Senhor Jesus Cristo, o Senhor é a força da nossa vida. O Senhor nos livra dos males desta noite e nos guarde para a hora da sua aparição. Amém.
1: And besides the reason that you do believe me,
2: você é um pregador do Evangelho também, e você está aqui por uma boa causa. Você não está doente, você está em necessidade e você quer um avivamento pentecostal para começar em sua igreja.

15 horas e 59 minutos.

William Marion Brana. Este é o profeta do fim. É o anjo da sétima e última era da igreja. E a sua mensagem é a revelação que faz manifestos os segredos de Deus, conforme afirmam as Escrituras. Apocalipse capítulo 10, versículo 7. Mas nos dias da voz do sétimo anjo, quando tocar a sua trombeta, se cumprirá o segredo de Deus, como anunciou aos profetas, seus servos.

não tardará, não tardará, e Cristo irá voltar. 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

Ensina-me, Senhor, o teu caminho, e andarei na tua verdade. Une o meu coração ao temor do teu nome.

Ensina-me, Senhor, o teu caminho, e andarei na tua verdade. Une o meu coração ao temor do teu nome. Salmo 86, versículo 11. Ouvintes, vamos lembrar juntos do grande momento em que estamos vivendo. Bom é que pudéssemos lembrar do grande momento...

qualquer coisa. Os predestinados, os que tinham vida, naturalmente eram como a semente que estava já na terra.

ouvintes. Mensagem do profeta desta era ao nascer do sol. Como todas elas, nos trazem, aliás, se referindo ao nascer do sol, nos traz muita luz, a luz perfeita, a respeito do princípio, do transcurso e do fim. Ao nascer do sol, se refere basicamente ao grande triunfo de Jesus Cristo sobre a morte, sobre o pecado, pela nossa salvação. Agora, é citado frequentemente o que Paulo disse: e se o Espírito daquele Deus que dos mortos ressuscitou a Jesus habita em vós, aquele que dos mortos ressuscitou a Cristo também vivificará os vossos corpos mortais pelo seu Espírito que em vós habita. Então, a questão está exatamente nisto. Pelo seu Espírito que em vós habita. Está claro? Aquele que não tem se tornado habitação daquele Espírito que ressuscitou a Cristo, se não chegar lá, nunca estará na primeira ressurreição. Pelo seu Espírito que em vós habita. Quem é habitado por esse Espírito, respeita o Espírito que habita nele, preza e dá tudo por isto. Agora, é uma questão de predestinação. Nós estamos vendo o profeta baseando isto nas Escrituras, e especialmente em São Paulo, na sua carta aos Efésios, como também Romanos, capítulo 8, capítulo 7, e todas as Escrituras. É onde ele afirma. Que coisa! Os predestinados, os que tinham vida, naturalmente eram como a semente que estava já na terra. Vamos lembrar de coisa muito profunda. Muitos se encontravam mortos. Eram simplesmente semente apodrecida por causa das muitas águas e das demais coisas. Porém, sabe você, havia uma semente ali esperando, pronta para receber a vida. Deus sabia que estava ali. É onde você se enche de júbilo, de satisfação no espírito, porque não foi uma questão de você correr, buscar, ser melhor do que quem quer que seja, não. Simplesmente ser predestinado. Deus tem misericórdia de quem Ele tem misericórdia. Ele tem compaixão de quem Ele tem compaixão. Exatamente, Paulo aí está se referindo a Jacó e a Esaú. Esaú que foi aborrecido desde o ventre de sua mãe. Jacó que foi amado
desde o ventre de sua mãe. Os predestinados são os primeiros a serem vivificados pelo Espírito Santo. Porque o Espírito Santo vem precisamente para reclamar o que é seu. Então, notemos, os predestinados são os primeiros a serem vivificados pelo Espírito Santo, porque o Espírito Santo vem precisamente para reclamar o que é seu. Ele vem reclamar exatamente através da mensagem. E aí é onde cabe você, irmão, irmã, ser feliz em Cristo Jesus. A predestinação, a eleição, deveria ser a razão de toda alegria, de toda satisfação, de todo gozo, estando assim acima de toda aflição, de todas as contradições, decepções, intempéries da vida, fraquezas e fracassos. Isto é muito profundo, afirma o profeta. E assegure-se de que o está captando bem. Se assegure que você está captando, porque uma prova que o Espírito de Deus já te vivificou é que você capta a mensagem. Você pode ver a mensagem. Você não tem que saber tudo de cor, na mente. Mas a sua alma capta tudo e ninguém pode te mover da convicção do que é correto, do verdadeiro ministério da noiva de Jesus Cristo. Isto é profundo, mas a grande importância está em você estar captando. Só assim você pode valorizar isso que Deus te deu. O sol foi enviado por toda a terra, não para trazer rochas à vida, as quais também são barro, pó. Não foi enviado para trazer toda a terra à vida. Ela poderia, as pedras e grande parte da terra em si, poderia existir sem o sol. Mas, veja, para vivificar semente, a semente de Deus, somente aquela terra que se encobria, rodeada de uma vida, cobrindo semente. Nem todos os homens receberão a Cristo. Não, não. Tem que pregar para todo mundo. Mas sabendo que nem todos crerão, nem todos aceitarão. Somente o receberão aqueles que são pó da terra, ao redor dos quais está a vida predestinada de Deus. Estes são os que ele vem vivificar. São estes.
Agora, essa terra pode estar ali sob o sol e dizer: este sol é muito quente. O que vale dizer? Essa mensagem é insuportável. A pedra pode dizer: este sol é muito quente. Porém, a semente, preste atenção, a semente tão pequena diz: era isto que eu estava esperando, era por este sol. E ali então começa a germinar a vida. A terra em si, a pedra, poderia viver sem o sol, mas nenhuma semente poderia. O sol vivificou essa parte da terra porque o sol foi enviado. É tremendo isso. Não para vivificar a pedra, nem tampouco para vivificar a terra. Ele foi enviado para vivificar a semente. Tudo isso está falando de você. Isso aqui envolve tudo: vida abundante, cura divina, certeza de vida eterna acima de tudo. Agora, o Espírito Santo vem. Então, por que é que não recebem todos? Porque não foi enviado para eles. A questão está exatamente nisso. Um certo homem disse para o irmão Brana, ao ver que ele fazia tão grandes e poderosos milagres, ele disse: eu não creria. Não importa o que você possa fazer, ainda que você pudesse levantar os mortos, o que ele fez, Deus, através dele, fez algumas vezes. Ou qualquer coisa. Curar enfermos e ainda prová-lo de qualquer maneira. Eu não creria de modo algum. O irmão Brana lhe respondeu: certamente, você é um incrédulo e isto não significa nada para você, desde que você seja um incrédulo como é, isto não significa nada para você. O que significa a mensagem para o incrédulo? Para o crente nominal, tradicional? Significa uma heresia? Significa uma seita? O profeta significa um falso profeta? Mas para a semente eleita, não. A mensagem é a palavra viva do Deus vivo. O profeta de Deus é o mensageiro enviado de Deus para nos trazer a revelação de toda a palavra. Mas o profeta afirmou para aquele homem: isso nem sequer foi enviado para você. Essa mensagem não é para você, mas enviado para os que creem. A mensagem é para o crente, mas para os que perecem é loucura. São Paulo afirma isso. Para os que estão em Cristo e são parte dessa semente, para eles, isso é vida. É vida. É a resposta da eleição.
é a resposta da predestinação? É a resposta da fé perfeita, que é a fé que é exercida exclusivamente por eleitos. A fé perfeita é exercida exclusivamente por sementes eleitas de Deus. Não é essa fé comum, é a fé perfeita, na palavra perfeita, que traz graça, graça suprema para a hora suprema, em nome de Jesus Cristo. Deus te abençoe. Amém.

0: said, I'll build another tabernacle. We'll build one for all those who wants to keep the law, and let them go over here. And they'll have an organization over here, the law keepers. Then we'll have those who believe in the prophets. Now, what did Elijah represent? He represented God's justice. He was a mighty prophet. He went up on top of the mountain. The Lord set him up there.
1: Eu construirei outro tabernáculo. Nós construiremos um para todos aqueles que desejam guardar a lei e deixá-los vir até aqui. E eles terão uma organização aqui, os guardadores da lei. Então teremos aqueles que creem em profetas. Agora, o que Elias representou? Ele representava a justiça de Deus. Ele era um profeta poderoso. Ele subiu no topo de uma montanha. O Senhor o enviou lá em cima.
0: Somebody got to meddling with the Lord's business, tell him where to go and what to do. And Elijah raised up and said, if I be a man of God, let fire fall from heaven and burn up. And the fire came down and burned up a 50. Well, they went back and told the king, he said, oh, what that was, there probably is a heat storm, you know, something. They got struck with lightning. I'll send another 50.
1: Alguém se intrometeu com os negócios do Senhor, lhe dizer onde ir, o que fazer. Elias levantou e disse, se sou homem de Deus, que caia fogo do céu e os consuma. E o povo desceu e consumiu 50. Bem, eles voltaram e disseram ao rei, e ele disse, oh, provavelmente foi isto que foi. Talvez houve uma tempestade de calor, você sabe, ou alguma outra coisa, e eles foram atingidos por um raio. Eu mandarei outros 50.
0: So he sent another 50 and Elijah raised up and said, if I be a man of God, let fire fall from heaven and consume him. And another 50 went. Well, there was a heat storm that time, you see. See, they just didn't understand. But it was God's justice.
1: Então ele mandou outros 50. E Elias levantou e disse, se eu sou homem de Deus, que fogo caia do céu e consuma. E outros 50 foram. Não havia nenhuma tempestade de calor naquela hora. Vê você. Bem, eles somente não compreenderam. Mas era a justiça de Deus.
2: Boa noite com Jesus a todos nossos irmãos. Vamos orar. Senhor Jesus, Deus Todo-Poderoso, Criador dos céus e da terra, como estamos agradecidos, Senhor, por mais um dia que o Senhor tem nos permitido adorar a Ti, ó Pai. Te agradecemos por tudo que o Senhor tem feito. Todas as coisas estão em Tuas mãos, Senhor. Às vezes ficamos tão preocupados, mas o Senhor está tão descansado, ó Pai. Ajuda-nos a estarmos descansados em toda a Tua palavra, Senhor. Agradecemos pelos resultados deste culto desta noite, em nome do Senhor Jesus Cristo. Amém, Jesus. Amém. Você o ama? Então vamos cantar, eu amo. Aleluia. Cante em espírito. Lembre do Senhor, o que Ele tem feito por você. Você vai lembrar agora do que Ele tem feito por você. Aleluia. Glória a Deus.

Que o Senhor Jesus continue nos abençoando. É bom estar aqui, não é? Que você possa se sentir melhor ainda neste terceiro culto do encontro de pastores, do encontro de agosto. A gente fala o encontro de agosto. E nós já estamos no encontro de agosto. E, meus irmãos, vamos até domingo com esse encontro de pastores. Eu espero, já estou recebendo muitas bênçãos. Quem não veio, primeiro, segundo dia, precisa receber o que nós já recebemos. Agora, o pregador de ontem, eu vou mencionar uma coisinha que ele falou na nossa abertura. O pastor Jonas chamou o pastor Antônio Donizete por um apelido carinhoso que ele tem lá na região. E ele, com aquela maneira tão amável, tão abençoada, deixou uma frase que, para mim, talvez para você também, vai ser o ponto mais alto da mensagem. Essa frase: Moisés, se você usar o que você tem na cabeça, você vai matar mais gente. Mas se você usar o que você tem na mão, você vai libertar o povo de Israel. Aleluia! Que receita maravilhosa! Não é o que nós temos na cabeça, é o que nós temos na mão. E nós vamos fazer agora há pouco, mas você quer fazer assim, ó? O que é que você tem na mão? Você já olhou para o que você tem na mão? Essa Bíblia, essa mensagem, é por isso que nós estamos felizes, agradecidos, é isso que nós temos aqui na mão. Glória a Deus, aleluia. Eu vou ler um pouquinho só, um pequeno parágrafo da mensagem. Mas o irmão Brana pregou uma mensagem com o título: que é isso na sua mão? E horas a gente esquece, o que é isso que nós temos na mão? Ele diz assim: Moisés estava lá choramingando, Senhor, me ajuda. Os egípcios estão vindo aí atrás, de cá tem montanha, de cá tem montanha. E aí Deus respondeu para Moisés: o que você tem na mão? O que você tem na mão? Davi chegou diante do Golias e Deus perguntou para ele: Davi, o que você tem na mão? E pergunta para você hoje, o que você tem na mão? Não é na sua cabeça. O que você tem na mão? Aleluia! Está aqui! Uma das mensagens mais antigas que nós temos na nossa fé, quando era garoto, 40 anos atrás, já tínhamos a fé perfeita. Uma das primeiras mensagens traduzidas. Notem bem, parágrafo 86. Notem bem, igreja. A fé perfeita resolve todas as circunstâncias, sem importar qual seja. Está ouvindo? A fé perfeita domina tudo. Vejam bem, quando você crê em algo, que se põe a fazer algo e tem fé no que está fazendo, não importam as circunstâncias. Quais são as suas, hein? Não importa, isso não tem nada a ver. Hoje todo mundo gosta de falar isso, né? Não tem nada a ver. Não tem nada a ver é o que vai na nossa cabeça. Isso não tem nada a ver, porque a fé domina todas as circunstâncias. Se é onde há alguma enfermidade e Deus revela que certa coisa sucederá, você simplesmente fala e segue adiante sem duvidar. Se nem sequer faz perguntas, porque já é uma coisa concluída. Isso domina todas as circunstâncias. Alguém diz, porém, se você faz isso, aquilo, e porém, a verdade é que isso já venceu tudo isso. Que vitória! A fé crê que Deus operará tudo. Eu não sei como Deus vai fazer. Pastores, eu não sei como Deus vai fazer. E penso que vocês também não sabem como é que Deus vai fazer ou o que Ele vai fazer. Mas, meus irmãos, nós já sentimos que Deus já está fazendo. Vocês já sentiram isso, que Deus já está fazendo? Eu não sei como. Eu não sei como, irmão Brana fala, eu não sei como. Não sei como, mas a fé é
que domina todas as circunstâncias. Amém. Esse é o parágrafo 86 da mensagem A Fé Perfeita. Vamos ficar de pé, vamos ler. Filipenses, capítulo 6. Deus, 6. Me perdoa, falei errado então. Filipenses 1, verso 6. Tendo por certo isto mesmo, que aquele que em vós começou a boa obra, a aperfeiçoará até o dia de Jesus Cristo. Estamos sofrendo um aperfeiçoamento. Então, graças a Deus pelo aperfeiçoamento. Castelo forte é o nosso Deus. Castelo forte, cantemos.

graças a Deus. Agora você vai orar. Cada um falar com Deus. O que que você espera nesse culto? Já comece a dizer: Senhor, eu estou aqui buscando algo.

0: humilde. É agora que você busca dizendo: Senhor, seja bem-vindo no nosso meio. Aleluia, ó Deus nosso Pai, nós estamos aqui clamando por Tua presença, buscando ao Senhor que Teu Espírito desça um pouco mais, encontre-se conosco, nosso coração se liga com os céus, com a eternidade. Ajuda-nos nessa noite, através da mensagem, dos acontecimentos, o decorrer do encontro entregue nas Tuas mãos, as reuniões dos pastores, a cura divina para todos os enfermos. Aleluia! O nome do Senhor Jesus é mencionado, e que seja um encontro marcante com a presença poderosa, visível do Senhor. Seja bem-vindo, Espírito Santo, em nome de Jesus Cristo. Aleluia. Amém. Graças a Deus. Assentai-vos.
1: Graças a Deus. Você quer dizer graças a Deus? Amém. Muito bem. Nós vamos para a apresentação dos pastores, que também é uma adoração, né, como nós somos ensinados. E enquanto isso, nós vamos ouvir o hino Cristo Tem Poder, cantado pelos irmãos Emaela e Samuel em conjunto. Pode se posicionar aqui, por favor. Enquanto isso, os pastores que não se apresentaram podem vir aqui à frente.

0: Deus abençoe a irmã Ellen e irmão Samuel, o conjunto que cantaram Cristo tem poder. Então nós vamos para a apresentação.
1: Pastor Gustavo Rabelo, Patos de Minas e região.
2: Boa noite com Jesus, irmão João Batista de Camargo, ali na Argentina, Mandori. Eles estão escutando os irmãos também. Agradeço a Deus que a minha esposa, por amanhã estar meio doente, não dava de vir, mas graças a Deus abri a porta. Estamos aqui, graças a Deus.
3: Pastor Maurício Cardoso, quero que todas as igrejas que recebem a nossa assistência sintam incluídas com a igreja de Anápolis, em Goiás. Todos os obreiros, evangelistas, pastores auxiliares estarão presentes no final da semana por motivo de trabalho.
4: Pastor José Alves Iporá e a região ali, aqui em Goiás.
5: Boa noite com o Senhor Jesus Cristo, pastor Francisco Costa, ali na cidade de Piripiri, capital de Campos, Boqueirão e também agora Barras. E auxiliando o pastor Sebastião Machado em algumas regiões.
6: Pastor Jessé da Silva Machado, nós estamos ali em Santo Anastácio e também temos congregação em Dracena, irmãos que nos acompanham de Junquerópolis, irmãos também de Ouro Verde, Presidente Bernardes, Ribeirão dos Índios, essas congregações ali, Presidente Bernardes, elas estão no estado de São Paulo.
7: Pastor Valdemar Gonçalves de Souza, residindo em Sertãozinho e assistindo as igrejas Ribeirão Preto, Franca, Bonfim Paulista, Cajubi e Gleba Ribeirão Bonito, todos no estado de São Paulo. E uma congregação no sítio Alvorada, Minas Gerais. Meus obreiros estão aí, pastor Balcesar Gonçalves e pastor Oséias, são copastor ali em toda a região.
8: Pastor Leonardo Vigilato, Cruz das Poças, São Paulo, e auxiliando o pastor Valdemar, em Ribeirão Preto e região.
9: Pastor Timóteo Dias Tomé, Maringá, Mandaguaçu, Toledo, todos no Paraná. Desta feita nos acompanha o irmão Hélio Florencio Ribeiro, nos auxilia em toda a região. Deus abençoe.
10: Boa noite com Jesus. Pastor Paulo Bezerra Teixeira, auxiliando o pastor Francisco das Chagas Teixeira em Monte Alegre e região, e também ali na Transamazônica, no quilômetro 120 e 125, e pastoreando a igreja que está em Santarém, no Pará.
11: Pastor Aparecido de Barros, Mogi das Cruzes, São Paulo.
12: Pastor Marcelo Borges, dando assistência em Birigui, Macaubal, Monte Azul Paulista, e ajudando o pastor Sebastião Fiderce, todos no estado de São Paulo, né?
13: Pastor Flávio José Pereira, atendendo a cidade de Barcarena, onde temos duas congregações, na comunidade Massarapó e no bairro Vila dos Cabanos. Também uma comunidade chamada API, em Abaitetuba, e outra comunidade chamada Sarapuí, na cidade do Mojú, todos no Pará. Deus abençoe.
14: Pastor Samuel Cardoso, pastoreando a igreja que está no Parque Shalom, em Campinas, no estado de São Paulo.
15: Boa noite com Jesus, eu sou o pastor Jefferson, resido em Ituverava. E assistimos também as congregações que estão em São Joaquim da Barra, na Fazenda Boa Sorte, a congregação que está em Miguelópolis, também em Buritizal, né? E que Deus abençoe a todos os irmãos que nos acompanham, em nome do Senhor Jesus.
16: Pastor Américo Bernanda Júnior, temos uma congregação em Campo Largo e uma em Curitiba, no Paraná, E desta feita está o nosso auxiliar, o irmão Jefferson Barros da Silva. Deus abençoe.
17: Pastor Davi Borges, em Camboriú, Navegantes e Brusque, Santa Catarina.
18: Pastor Marcelo José Cardoso, em Conchal, São Paulo.
19: Pastor Valdemir Roberto, Canaã dos Carajás, Vila Planalto e Fazenda Recanto das Águias. Está comigo a minha esposa e um dos auxiliares, irmão Gilmar Pinheiro. Deus abençoe.
20: Pastor Caio de Oliveira, nós estamos em Santa Catarina, na cidade chamada Itá e região, no Paraná, no bairro Soledade, em Clevelândia, e no Rio Grande do Sul, na pequena cidade Erval Grande. Saudações a todos. Deus abençoe.
21: Boa noite com Jesus. Pastor Sebastião Calaça, auxiliando o pastor Benedito Filomeno em Parauapebas, onde moro, e também assistindo as congregações de São José do Araguaia, Castanheiras, Eldorado do Carajás, e algumas famílias no município de São Geraldo do Araguaia. Está comigo, dessa feita, minha esposa, a Degmar Pereira, minha cunhada, irmã Eva, irmã Fabiana e a irmã Poliana. E também o nosso auxiliar, irmão Enoque Quintino, que nos auxilia lá em São Geraldo do Araguaia. Também o seu pai, irmão Jonas Moreira. Deus abençoe a todos, em nome de Jesus.
22: Pastor Olavo de Souza, da cidade de Londrina. Está comigo a minha esposa. Quero justificar também a ausência do meu auxiliar Euclides Rodrigues de Souza, seu pai Edésio Rodrigues de Souza e também Samuel Manuel Rocha. Somos auxiliar que auxilia a gente lá. E também quero enviar meu abraço, saudação aos irmãos ali de Londrina, da Igreja de Londrina, e toda a região onde eu dou assistência, eu envio meu abraço, minha saudação, e que Deus continue abençoando a todos, no nome do Senhor Jesus Cristo.
23: Glória a Deus, boa noite com Jesus. Pastor Arley Berbert, Chiparaná e região, estado de Rondônia.
24: Pastor Antônio Alves, em Santarém, já há 24 anos. E também mais 4 igrejas na região, sendo uma em Alenquer e mais 2 no município de Alenquer, uma no assentamento nacional e a outra no assentamento Novo Horizonte, e uma no povoado do Ipixuna, já no município de Óbidos, no oeste do estado do Pará.
25: Boa noite com Jesus, me chamo Eliel, estou pastoreando ali em Campo Novo Parecis, Brás Norte, Bria Norte, Novo Horizonte do Norte, Juína, Castanheira, Conisa, Nova União do Norte, tudo no estado do Mato Grosso. Que Deus continue abençoando os irmãos. Quero cumprimentar também todas as congregações que são assistidas pelo nosso ministério e os nossos obreiros, né, que são muitos, e por causa do trabalho não tem como eles vir, não é? Mas nesta vez está um obreiro comigo muito especial, meu irmão, né? O irmão Márcio Antônio de Resende. É a fotocópia do papai. Vocês viram, irmão? Está conosco, né? Meu nome é Oséias Gomes de Resende, resido em Fernandópolis, São Paulo. E no estado de São Paulo eu dou assistência em Fernandópolis, Palmeira do Oeste, Turmalina, Dolcinópolis, Oroeste e Aparecida do Oeste. No Goiás, Aporé, Lagoa Santa, no Mato Grosso do Sul, Três Lagoas, Selvíria, Aparecido Taboado, Paranaíba, Inocência, Cacilândia, Chapadão do Sul, Costa Rica e Paraíso das Águas. Em Minas Gerais, União de Minas e Limeira do Oeste. Que Deus abençoe. Fique conosco, porque aqui Deus tem bênção para você.
26: Boa noite com Jesus, pastor Márcio Freitas,
7: militando ali na cidade de Várzea Grande, Rondonópolis, Nova Mutum, Sapezal, Brás Norte, Tangará da Serra, Cáceres, Caramujo e Araputanga, Nova Olímpia, né? Algumas cidades do Mato Grosso e São Matias, na Bolívia. Justifico a ausência do meu filho, pastor Matheus Guilherme, a minha esposa e minha filha está presente, alguns obreiros, irmãos da região. E os que ficaram estão assistindo através da internet. Nós estamos retransmitindo o encontro através de 3 rádios ali do Mato Grosso. Deus abençoe a todos.
0: Somente para justificar aqui, agora eu estou me apresentando como pastor Valdemar, auxiliar do pastor Oséias Gonçalves. Eu não esqueci de apresentar vocês aí de Brodowski, uma congregação que eu passei para ele. Então eu estou sendo auxiliar dele agora, apresentando eles, a igreja ali em Brodowski, São Paulo. Irmãos amados.
1: Amém. Pastor José Ezequiel, por favor, o senhor vem aqui fazendo uma oração por esses pastores que se apresentaram e pelas esposas também. Fiquem de pé, né? As esposas dos pastores que se apresentaram aqui, por favor, vai ser feita a oração. E após a oração, nós vamos ouvir o hino Um Passo Só, cantado pelo irmão Salatiel Messias. Contigo, pastor.
2: Senhor Jesus, nós somos todos dependentes do Senhor. É tão bom confiar no Senhor. Pedimos ajuda ao Pai do Alto, porque nós não temos capacidade nenhuma. Abençoe, Senhor, cada esposa destes pastores, abençoe cada um deles, abrindo as portas do céu. Em nome de Jesus Cristo, nós pedimos e te agradecemos. Amém, Jesus.

0: continue te abençoando, irmão Salatiel Messias, cantou em um passo só. Nós vamos orar pelos pedidos de oração, mas antes nós vamos anotar a escritura. Está na carta de Paulo aos Efésios, capítulo 6, do verso 10 ao 19. Quem estará trazendo a mensagem para nós nesta noite é o pastor Lázaro Pérez, de Chapecó, Santa Catarina. Está na tela, Efésios capítulo 6, do verso 10 ao 19. E nós queremos cumprimentar os ouvintes da rádio Fundamental FM 101.3, na Grande BH, em Belo Horizonte. Deus abençoe vocês que estão nos ouvindo pela Fundamental FM. E nós vamos orar juntamente com o pastor Valdemir Roberto. O pastor Valdemir pode vir para cá para fazer oração por esses pedidos que chegaram aqui. E se você deseja ser também nesta hora incluído nesta oração, você levante uma das suas mãos, igualmente por representar alguém também. Se você deseja representar alguém, faça reconhecido a Deus através do levantar das suas mãos. Vamos todos nós orarmos por todos esses pedidos que chegaram.
1: Senhor Jesus, nós confiamos em Ti, Pai. Sabemos que só o Senhor pode socorrer os Teus filhos nestes pedidos que foram escritos, ó Deus. Certamente há fé por trás destas letras. Certamente há fé em cada coração. E nesta hora, Pai, nós levantamos a nossa voz, as nossas mãos. A igreja está crendo no Senhor. Estes pastores que estão aqui estão crendo no Senhor e pedindo por cada um, Senhor, que tem os seus nomes escritos nesse livro, nesse papel, e estas mãos que estão levantadas, Senhor.

0: O Senhor é a força da nossa vida. Damos graças ao nosso bom Deus por já estarmos hoje na quinta-feira, não é? E amanhã já é sexta e daqui a pouco chega o sábado. E daqui a pouco o encontro já vai ser uma história, né? Eu quero, vou de surpresa, né? Pastor Gideão, faça um destaque do que já aconteceu até hoje neste encontro.
1: Mais uma vez, boa noite, irmãos. Pois bem, pastor, de surpresa, realmente a gente é pego, mas a gente tem o que falar. Uma das coisas que me deixou satisfeito foi essa palavra do pastor Nenzinho, né? Pastor Nenzinho, como ele é conhecido, e ele gosta de ser chamado assim.
0: Espelho meu, espelho mágico. Como é que é o resto da frase?
2: Espelho, espelho meu.
0: Espelho, espelho meu. Espelho. É.
1: E todas essas mensagens, não só, claro, estou mencionando, mencionei aqui na abertura esse destaque, mas e o primeiro culto do encontro, primeira abertura, que foi uma coisa especial, o pastor Jonas hoje na manhã, no período com os pastores, fez uma palavra muito acertada. Ele diz assim: o pastor Elionai, pregador da primeira noite, é um moço intelectual. Ele falou assim, e trouxe aquela mensagem, mas para mim o ponto mais, sem olhar no caderno, sabor, tipo mensagem. Ele deu o exemplo da calabresa, e tipo calabresa. Eu poderia aumentar, mussarela, tipo mussarela, e mensagem, tipo mensagem. São destaques que a gente recebeu. Agora, hoje pela manhã, os cadernos a gente vai anotando e vai guardando. Os cadernos vão se enchendo de coisas, de palavras. E deixa eu ver se eu encontro aqui, assim, mesmo na última hora, o domínio da palavra, das entrevistas, da maneira com que os pregadores se expressam, cada um com a sua característica, as entrevistas que nós tivemos. Mas aí vem as palestras. E a palestra de hoje de manhã, de um moço simples, um palestrista esta manhã, de um moço simples, falando de coisas tão profundas. E a hora que a gente para assim, fica pensando, de onde é que ele tirou tanta coisa boa? Gerou perguntas, gerou comentários. Onde é que ele achou tanta profundidade? Mas se olhar para você, se olhar para mim, olhar para os pregadores, de onde é que eles têm tanta coisa boa para reunir esse tanto de gente? É da mensagem. Não tem outro lugar. A fonte é da mensagem. Então, isso deixa a gente satisfeito. Nós não gastamos. Nós não tivemos nenhuma despesa. Nós investimos em vir aqui no encontro. Você não gastou nada. Você não teve nenhuma despesa. Você só investiu. E quando a gente investe em Deus, Deus reinveste de volta. Cura divina e bênção. É isso, pastor. Deus abençoe a todos.
0: A gente, às vezes, guarda o sentido da frase que a pessoa falou, fica imprimido na nossa mente, na nossa alma. Mas alguém me mandou aqui, espelho, espelho meu. Será que eu, uma cristã, se veste como eu? Olha, são coisas simples, não é? Uma das coisas que nos chamou a atenção hoje de manhã foi a questão do potencial. Mombrana gostava de usar as coisas naturais para fazer um paralelo com as espirituais. E uma das coisas que chamou a nossa atenção, através da palestra pelo pastor Liton, foi o potencial. O potencial. Eu vou dar um exemplo muito natural. Nós temos pessoas aqui que têm rebanhos. de gado que não é leiteiro. Temos pessoas que têm rebanho de gado que é leiteiro. Quando você vai procurar uma vaca para produzir leite, você nunca vai procurar uma vaca de cor branca, uma vaca baia, que tem o cupim bem avantajado, né? Você vai procurar uma vaca pintada, malhada ou preta, e às vezes até bem branca, né? Mas ela não tem cupim, porque ela é de raça leiteira. Mas eu quero dizer uma coisa, tanto a vaca da raça leiteira ou a vaca que não é da raça leiteira, como é a vaca Nelore, você sabe que o dia que aquela bezerra cai na terra, ela já potencialmente tem leite? É só uma questão de tempo. Ela crescer, chegar à idade dela se tornar prenha, e quando ela vai precisar do leite, quando que ela precisa do leite? É quando o filhote nasce. E quando o filhote está perto de nascer, você vai observar que a ubre daquela nuvilha começa a crescer, porque a natureza já fez ela assim. E o dia que o bezerro, a bezerra nasce, cai no chão, aquelas tetas que outrora era pequenininha, murchinha, elas amanhecem crescidas, porque ela potencialmente já era produtora de leite, mas ela não produziria leite fora da hora. Ela produziu leite na hora que o seu filho ou a sua filha nasceu. Aí sim, aí chegou a hora dela produzir leite. Isso não se aplica somente à raça bovina, mas a todas as mães que amamentam. A todas as mães que amamentam. Quando essa menina está aí com 3, 4 anos, ela potencialmente já tem leite nela. Só que Deus é tão perfeito que o leite só vai aparecer quando ela der a luz. E o que isso tem a ver conosco? Potencialmente, nós somos a noiva do Senhor

que isso tem a ver conosco? Potencialmente, nós somos a noiva do Senhor Jesus Cristo. Nós somos potencialmente. E, no momento certo, vai demorar sabe quanto tempo? Num abrir e fechar de olhos, uma transformação que nós seremos revestidos do imortal. E então chegou a hora de irmos embora. O potencial está aqui. Eu sou um cidadão dos céus. Você, irmã, é uma cidadã dos céus. Mas de repente você fica nervosa e às vezes fala determinadas palavras para o marido e depois você tem tristeza. De repente você fala certas palavras para sua mãe, de repente você fica com vergonha da sua mãe. Mas quando chegar aquela hora do mortal se revestir da imortalidade, aí é noiva de Cristo indo para as bodas e a lua de mel, que vai demorar 3 anos e meio. Hoje eu fiquei pensando assim: Deus vai gastar 3 anos e meio para transformar essa terra. Para nos transformar, é num abrir e fechar de olhos. Mas em nós não tem concreto, em nós não tem ferro, em nós não tem matéria plástica. Alguns têm, né? Alguma prótese na boca, na perna, na coluna. Mas essas próteses vão desaparecer. Eu tenho certeza disso. Elas vão saírem. Sabe, você vai andar no mato e você sofre uma estrepada. O espinho mais doído que nós temos é o espinho do tucum. Acontece que quando você recebe um, ele é muito fraco, mas ele tem uma ponta que tem uma facilidade para penetrar. E o organismo nosso entende que ele é um corpo estranho e passa alguns dias, ele é expelido pelo próprio corpo. O André, nosso filho, mostrou para mim lá no recanto, para mim e a mãe dele, um espinho de tucum de aproximadamente 1 centímetro que estava escondido dentro da perna dele. Ele saiu. Olha, o que não é nosso não vai ficar em nós. O pecado não é nosso, o pecado é do diabo. O pecado está voltando para o diabo. Mas eu falei uma outra coisa de manhã, eu quero repetir agora. Vem aqui nesse púlpito para pregar um doutor, um médico. E que mensagem, não é? Vem aqui neste púlpito para pregar um rapaz novo, intelectual. Que mensagem! Vem o Manuel Vieira, homem lá do campo, lá da roça. Ele ficou tão empolgado, tão assustado, o dia que ele recebeu o convite para pregar aqui, que ele estava... Foi lá, pegou o cavalo, colocou o cabresto, amarrou o cavalo e foi atender a ligação. E ele ficou tão transtornado que ele esqueceu do cavalo amarrado. Coitado do cavalo, ficou lá amarrado. E aí depois você coloca um nezinho, né? Ele está fazendo questão de ficar sentado lá junto com a esposa, né? O nezinho. E quando ele começa a pregar, a gente começa a sofrer com ele e começa a pedir misericórdia para Deus em favor dele. Mas quando chega em determinado momento, a gente começa a pedir misericórdia da gente e dar graças a Deus. Irmãos, o sobrenatural está entre nós. Aleluia! Um homem com a quarta série, eu às vezes não dou conta de pronunciar certas coisas. Quarto ano primário.

É mais fácil assim, né? Deus está em nós. Deus está em você. Por isso você tem que tratar esse corpo seu com respeito, porque ele é a habitação de Deus. Ele é a habitação de Deus. Não é um depósito de raiva, um depósito de ódio. É um depósito de perdão. O cristão está disposto a perdoar. Eu fico com dó quando a pessoa diz assim: não consigo perdoar aquela irmã. Não consigo perdoar aquele irmão. Jesus perdoou todos os que fizeram maldade com ele. E, para mim, uma das maiores escrituras que existe foi quando Estevão estava sendo apedrejado, né? Ele orou em favor daqueles que estavam apedrejando ele. Quando você estiver sendo apedrejado, vê se você tem condição de orar pelos apedrejadores seu. Amém? Não sou eu o pregador e nem estou com vontade de ser. Vamos ouvir as irmãs Vívia da Silva e Rebeca Rodrigues. Gostei muito de todos os hinos, mas muito bem, gostei muito do irmãozinho Samuel, não é? Só faltou uma coisa, vocês que estão aí têm que ajudar. O uso do microfone em 90 graus, não assim. Vocês têm que ajudar eles, tá? Principalmente aqueles que são iniciantes. Não é assim, é assim. Vamos lá?

nós nesta hora queremos cumprimentar os ouvintes da Rádio FM 101.3 da cidade de Sarzedo, que está na Grande BH. E também queremos cumprimentar as igrejas, que nós não vamos citar os nomes das cidades, porque são muitos. Vamos falar apenas o estado e o número de igrejas em cada estado. No Acre, uma igreja. No Amapá, uma igreja. Na Bahia, ai meu Deus, eu vou ter que citar o nome. Eles não colocaram a quantidade. Bahia, Barreiras, Brejinho de Ametistas, Entre Rios, Feira de Santana, Guanambi, Irecê, Itabuana, Itaguaçu, Jacobina, Lagoinha, Maracás, Pintada, Salvador Centro e Uauá. No Ceará, Barbalha, Fortaleza, Itaitinga e Maracanaú. No Distrito Federal, Taguatinga. Em Goiás, Aragoiânia, Cesarina, Edéia, Guapó, Indiária, Maira, Mairipotaba, Minasu, Novo Gama, São Simão, Varjão, Recanto da Fé. No Maranhão, Poção de Pedras e São Domingos. No Mato Grosso Alto, Paraguai, Araputanga, Brás Norte, Cuiabá, Cáceres, Distrito Caramujo, Mirassol do Oeste, Nova Mutum, Nova Olímpia, Rondonópolis, Sapezal e Tangará da Serra e Várzea Grande. Com certeza Canaã também, né? Nova Canaã. Mato Grosso do Sul, Miranda, Naviraí, Nova Andradina e Rio Verde. Em Minas Gerais, Araguari, Carmo do Paranaíba, Chaveslândia, Divinópolis, Estrela do Sul, Ibiá, Ituiutaba, Medeiros, Fazenda Pimenta, Município de Serra do Salitre, Santo Antônio do Amparo e Serra do Salitre, Uberlândia e Umburana. No Paraná, Campina da Lagoa, Mandaguaçu e Ubiratã. Na Paraíba, Alhandra, João Pessoa, Salgado de São Félix. No Pará, Barcarena, Canaã dos Carajás, Redenção, Santo Antônio do Tauá e Xinguara. No Pernambuco, Caruaru. No Piauí, Buriti Grande, Curral Novo, Fronteiras, Inhuma, Jaicós, Nazária, Picos e São Gonçalo. No Rio de Janeiro, Itatiaia e Seropédica. No Rio Grande do Norte, Natal e Santa Cruz. Rio Grande do Sul, Cachoeirinha, Canoas, Erechim, Mormaço, Passo Fundo, Pelotas, Porto Alegre e Trindade do Sul. Em Rondônia, Ariquemes. É, a minha saudação, o meu abraço lá para o irmão Jessé em Ariquemes. Esteve conosco no Recanto. Preciosa vida, né? Em Santa Catarina, Araquari, Chapecó, Curitibanos, Laje, Lauro Miller. No Sergipe, Aracaju, São Paulo, Avaiandava, Campinas, Casa Branca, Cotia, Guapiara, Indaiatuba e Mococa. No Tocantins, Araguaína, Bernardo Saião e Colmeia. E em outros países, Meire e Franco, na Argentina, também Adriana e família, e Alejandro, também na Argentina, Carolina Beatriz e Daniel Ávila e Matheus Ávila, Roberto Ávila e Roberto Carlos, todos na Argentina. No Canadá, Rebeca e família.
Na Espanha, Elisete e David. Nos Estados Unidos, Eunice Paz, Ana Maria Cunha e Ellen Anderson. Na França, Jaziel e Talita e filhos. Paraguaio, Dari e Eunice, Neri e família. Família Zaninelo. No Reino Unido, Martemis Pimenta, Samuel e Viviane Gonçalves e David José Rocha. Na Suíça, Samuel Gomes e família. Na Austrália, Vanilson e Samuel Monteiro. E um número de 412 conexões. Até às 19 horas e 44 minutos, sendo 112 igrejas, aproximadamente 12.797 pessoas assistindo. Eu sei que vocês de lá estão orando pelo pregador e estão ansiosos para ouvir a mensagem. Tem feito, aqueles que estão em suas casas, têm feito das suas casas um santuário. É hora de assentar e ouvir com calma, com observação, o recado que Deus tem para nós nesta noite. És bem-vindo à plataforma, Pastor Lázaro Pérez.

noite com Jesus. Boa noite com Jesus. Amém. Pois bem, antes de nós ouvirmos o hino e ler a escritura oficial, eu quero fazer menção de uma escritura do apóstolo São Paulo, segundo Timóteo, capítulo 3, justamente uma escritura que está tendo seu cumprimento justamente nesse tempo que nós estamos vivendo. Tem escritura que já se cumpriu, tem outra para se cumprir e tem outra que estão se cumprindo. E 2 Timóteo capítulo 3, o apóstolo São Paulo, ele diz assim: sabe, porém, isto que nos últimos dias sobrevirão tempos trabalhosos. Vamos ver aqui as características de alguns homens. Porque haverá homens amantes de si mesmo, avarento, presunçosos, soberbos, blasfêmio, desobediente a pai e mãe, ingrato e profano, sem afeto natural, irreconciliável. Não há reconciliação para este indivíduo. Caluniadores, incontinentes, cruéis e sem amor para com os bons, traidores, obstinados, orgulhosos, mais amigo dos deleites do que amigo de Deus. Agora tome o conselho do apóstolo São Paulo. Tendo a aparência da piedade, mas negando a eficácia dela, deste afasta-te. É o conselho do apóstolo São Paulo para nós todos essa noite. E nós observamos que essa escritura está em pleno cumprimento. Eu queria trazer um conselho do profeta antes de nós entrarmos na linha da mensagem, que eu confesso a vocês que eu mudei a mensagem no decorrer do encontro e eu comecei a ver os movimentos e Deus me levou para outro lado. Não é esta mensagem que eu vou trazer. Estou dizendo a pura verdade, Deus me guiou de outra maneira. Inclusive, eu tive que apanhar algumas mensagens que eu não tinha trazido. Na mensagem era de Sardes, o profeta, ele diz, promessa ao vencedor. O que vencer será vestido de veste branca e de maneira nenhuma arriscarei o seu nome do livro da vida. Confessarei o seu nome diante do meu Pai e diante dos seus anjos. Apocalipse 3, versículo 5. O que vencer será vestido de veste branca, e é o comentário profético. Esta é verdadeiramente uma repetição do verso 4, no qual se faz referência aos poucos que não mancharam as suas vestes. Antigamente, tínhamos um dito que, sem dúvida, foi tirado deste verso. Ora, conserve limpa as suas camisas. Significa, não se envolva

de envolver você. Mas você toma o caminho livre de todo embaraço que lhe apresenta. Amém? Eles vão ser vestidos de veste branca, assim como está vestido de branco Pedro, Tiago e João, viram no Monte da Transfiguração. Suas vestes eram tão brancas como a branca luz. É assim que estarão vestidos os santos. Suas vestes serão brilhantes, excessivamente brancas. Eu creio que estou falando nesta noite para um povo vencedor. Você é um vencedor. Você, irmã, é um vencedor. Se nós temos um inimigo, chama Satanás. E nessa noite, todos nós juntos vamos trabalhar um com o outro para vencer o nosso adversário. Vocês vão me ajudar em oração. Vocês vão ajudar com os amém. E nós vamos sair daqui vitoriosos. Amém. Vai haver cura, vai haver libertação, vai haver

da mesma família. Nós vamos então agora ler as Escrituras Sagradas, aonde foi anunciado. Eu quero agradecer a confiança do pastor Jonas, e eu sei quanto isto é pesado, dar o seu púlpito a uma pessoa, e principalmente com uma multidão dessas que está nos assistindo, e na verdade tem muito mais do que isso. Tem muito mais. Nós, não é só esse tanto de gente. Tem muita gente que assiste, mas não se comunica e socorre com todos nós na internet. Pois bem, Efésios, no capítulo 6, e versículo 10. Nos demais, irmão meu, fortalecei no Senhor e na força do seu poder. Revesti vós de toda a armadura de Deus, para que possais estar firme contra a astuta cilada do diabo. Porque não temos que lutar contra a carne e o sangue, mas sim contra os principados, contra a potestade, contra os príncipes das trevas deste século, contra as hostes espirituais da maldade em lugar celestial. Portanto, tomai toda a armadura de Deus para que possais resistir nos dias maus. E, havendo feito tudo, ficai firme. Estais, pois, firme, tendo cingido o vosso lombo com a verdade e vestido a couraça da justiça, calçando os pés na preparação do evangelho da paz, tomando, sobretudo, o escudo da fé, com qual podereis apagar todo o dardo inflamado do maligno. Tomai também o capacete da salvação, que é a espada do Espírito, que é a palavra de Deus. Orando em todo tempo, com toda a oração e súplica no Espírito, vigiando nisto com toda perseverança e súplica por todos os santos e por mim, para que me seja dado ao abrir da minha boca a palavra com confiança para fazer notório o ministério do Evangelho, pelo qual sou embaixador em cadeia, para que possa falar livremente como me convém falar. Deus eterno, sua graça tem nos trazido até aqui, e nós cremos que o Senhor está em tudo isso que está acontecendo esta semana. Nada foi surpresa para o Senhor. Nós, às vezes, somos surpreendidos, mas o Senhor já tinha visto.

E nós já aprendemos a entender isto, Senhor. Então, continue nos abençoando. Aqui há um povo necessitado, muitos de cura, de libertação, muitos que precisam, Pai, de um avivamento na alma, de um avivamento que traga mais perto do Senhor. E nós confiamos que é o Senhor quem vai fazer isso. Nós sabemos que o Senhor pode todas as coisas. Dá-nos, ó Deus, a inspiração. Unge o ouvido de quem vai ouvir. Unge os lábios de quem vai falar. E afasta o inimigo para bem longe deste lugar. Que nós possamos livremente te adorar, te servir e te amar. Em nome de Jesus Cristo, amém, Senhor, amém. Podeis assentar, irmãos, vamos ouvir o hino.

Você pode olhar para o teu irmão e dar um Deus abençoe para ele, para sua irmã. Mas é bom estar aqui. Amém? Eu estava lembrando, eu ia pedir para a congregação se levantar, os ministros, e dar um abraço. E eu me lembrei de um episódio que ocorreu certa vez conosco lá na igreja, de uma nova convertida. E eu subi ao púlpito e acho que depois da mensagem, eu disse, abraça teu irmão, a tua irmã. E ela era nova convertida, foi lá e deu um abraço no diácono. Não tinha nenhuma irmã perto dela. E a gente fica bem ressabiado agora, né? Pois bem, vamos entrar um pouco nessa competição que, ao passar do tempo, parece que vai ficando mais cerrada, né? Nem sei se é a palavra correta, mas vamos só lembrar. Eu não vou pregar novidade. Tudo que eu for falar aqui, vocês sabem. Eu estou pregando para pessoas esclarecidas. E é bom falar com quem conhece, é bom falar com quem entende, é bom falar com aqueles que têm a mente de Cristo. Mas na mensagem, humilha-te, vamos só lembrar disto, não é novidade o que tem acontecido. Não esqueça, profeta pedindo, este tabernáculo perderá sua força. Pois bem, lembra-se que este é o alvo para onde Satanás tem cada arma do inferno apontada. Agora, ele aponta a arma. Quem vai disparar? Tem que ter alguém. Alguém tem que disparar essa arma. Porque ele só aponta. Precisa de alguém para disparar essa arma. Nós precisamos analisar bem quando formos até mesmo falar algo. Porque talvez nós estamos disparando uma arma que ele apontou. Então, ele fará uma pessoa fazer alguma coisa que é o contrário que a outra pensa. E ele está fazendo isso. Nós precisamos conhecer a estratégia do inimigo. Nós precisamos entender que nós temos um adversário. Nosso adversário não é o irmão, não é a irmã. Nós somos irmãos, nós somos uma família. Mas nós precisamos conhecer. E aí nós vamos continuar. Ele está fazendo isso. Ele está ocupado nisso. O negócio dele é esse. Esse é o negócio dele. É fazer intriga. É fazer inimizade. Mas Deus não faz isso. Deus faz nós amar uns aos outros. Deus nos coloca no coração um amor até mesmo pelos aqueles que não nos gosta, que não nos ama. O irmão Brana amou aquele homem que entrou na sua reunião para lhe matar. E quando ele entrou lá, ele era acostumado a matar. Pregador. Mas o irmão Brana disse que aquele homem, ele o amou. Porque o que estava querendo matar o irmão Brana não era o homem. Era o diabo. É o diabo que está fazendo a encrenca. É ele que está ocupado nisso. E nós precisamos, porque estamos no plenário todos esses anos. Isso aqui é um treinamento.
Nós somos treinados. Se ele puder conseguir alguém para dizer alguma coisa, alguém para falar do outro e dizer: Beroça, você sabe o que o fulano fez? Você está a par do que ele fez? Isso não nos interessa. Isso não interessa a você, irmã. Isso não interessa a você, pastor. Isso não interessa a nós. O que o outro fez, o que deixou de fazer. Eu quero saber é o que Deus está fazendo. É isso que nós devíamos estar interessados. Você sabe que a rainha de Sabá se interessou nisso. Ela soube da notícia de Salomão não, e cortou aquele deserto andando de camelo. Para ela, ela tinha que ver o que estava acontecendo. Quantas pessoas não estão aqui essa noite por causa de boatos? Por causa de coisas que não têm sentido? Mas os boatos não te pegou, irmão. Não te atingiu. Não dê ouvido a isso. Não dê ouvido a isso de modo algum. Isso é o diabo. Está vendo? É Satanás. Não creia nisso. Não creia nisso. Segue seu caminho sem nenhum embaraço. Não se embarace com nada, não. É tempo de colheita. É tempo de arrebatamento. O trigo está maduro. E ele precisa ser levado. A palha terá um destino, mas o trigo terá outro destino. E se houver alguma coisa que alguém tenha feito errado, você sabe de alguém que fez algo errado, você sabe de alguém que está fazendo algo errado, ore por ele. Está disposto? Estamos dispostos? Ore por ele e não ore de maneira egoísta. Que diz: eu sei que é meu dever, eu tenho que orar por este irmão. É um dever,

que é dócil, antes de mais nada, você se encontra novamente de volta no culto novamente, está vendo? Porque, afinal de contas, nós estamos rumando para o pôr do sol. É hora de vigiar e orar. É hora de estarmos atentos. Não é novidade para nós o que Satanás está querendo fazer. Só que não chegou a hora ainda. A hora que chegar, nós temos que admitir. Mas enquanto não chegar a hora, estaremos lutando por aquilo que é correto. Na mensagem Ordem da Igreja, no parágrafo 9, recorde-se, Deus espera ver que eu permaneça na palavra. Espero que nesta igreja você leve a cabo a palavra. Vê? Preserve o espiritual. Porque, recordem, toda a força das trevas do reino de Satanás se tornarão contra você à medida que começa a crescer no Senhor e vocês são soldados com experiência, têm sido treinados para quê? Para pelejar. Satanás meterá entre você e fará com que dispute mutuamente. Se puder conseguir, expulsa imediatamente. Vocês são irmão. E esse é o inimigo. E aqui estamos para agarrar o estandarte da hora da luz do entardecer. Quando o mundo está em treva, todo o reino eclesiástico estão se metendo no concílio de igreja e muito logo tratarão de pregar um anúncio aqui nesta porta, fechado. Isso vai acontecer. Isto vai ter que acontecer. Porque certamente um desses dias fecharão esta igreja. Se é que não aceitamos a marca da besta. Dependemos de permanecer fiéis a Deus até que a morte nos liberte. Isso é o que tentamos fazer. Permaneça fiel. Permaneça ao lado do seu pastor. Segue os conselhos do seu pastor. Deus vai cuidar daquele que obedecer essas coisas. É hora das trevas, o mundo está em treva, o mundo está em pecado, o mundo está nas condições de Sodoma, e nós estamos observando isso. A qualquer instante, algo acontecerá, mas quando isso acontecer, você pode ter certeza que estamos rumo à pátria celestial. Aleluia! Você pode dizer graças a Deus? Aleluias! E aqui na mensagem, a maior batalha jamais pelejada. Vamos um pouquinho aqui. Maior batalha jamais pelejada. Parágrafo 39 em diante. Agora, você sabe que temos tido guerras. Após guerras, rumores de guerra. Enquanto a terra permanecer, teremos muito mais. Porém, tem você observado que, em realidade, só há dois poderes em todo o universo? Só tem dois poderes. Nós temos que prestar atenção nesses detalhes. Qual é o poder que nos governa? E qual o poder que governa a política, que governa o mundo? Então, nós não podemos estar governados por outro lado. Em todas as diferenças que temos entre diferentes países, e a diferença entre nós mesmos e demais coisas, tu
tudo está baseado somente em dois poderes. Há somente dois poderes, dois reinos, dois poderes, dois reinos. Todas as demais coisas menores estão ligadas com um ou com outro poder. E esses dois poderes são o poder de Deus e o poder de Satanás. Toda desordem, toda guerra, tudo que sucede está controlado pelo poder de Deus ou pelo poder de Satanás. Não temos mais do que dois. Ou você está de um lado ou você está do outro. Não cabe a ninguém em cima do muro. Ou se você está para o lado direito ou está para o lado esquerdo. Mas eu creio de todo o coração que nós somos governados pelo poder do alto. Isso aqui é o quartel general de Deus. É onde Deus trata conosco. Eu não tenho dúvida disso. Então, além do mais, não, acho que pulou aqui, eu acho, não. Pulou. Poder de Satanás, porque só existe dois poderes, esses dois poderes são o poder da vida e o poder da morte. Esses são os únicos dois poderes. Poder da vida e o poder da morte. Qual tem te controlado? Quem nos traz aqui? Satanás, embora ele estando na reunião, ele não te trouxe aqui, não. Quem te trouxe aqui foi Deus. Antes que você estivesse aqui, Deus teve que tocar no seu coração lá. Para você estar aqui. Você que ligou a internet, foi Deus que colocou no seu coração para ouvir isso. Pois bem, são dois poderes. Ou é controlado por um, ou é controlado pelo outro. Agora, quando você fica contra um companheirismo de Deus, o que, que você acha que está te controlando? Quando você fica contra seu irmão, que é da mesma família tua, que é nascido na mesma família. Quando você quer fechar uma igreja como essa, quem que está controlando isso? Nós não precisamos de muita palavra para nos entender. Você sabe que quem é que não gosta desse movimento aqui é o diabo. Ele te odeia, irmã. Ele te odeia, irmão. Ele não quer ver você de pé. Ele quer ver você caído. Mas Deus quer ver você de pé. Deus quer ver você de cabeça erguida. Irmão, você não tem adversário aqui, não. Nós somos irmãos. Deus quer te ver de pé. Deus quer te dar saúde. Deus quer te dar vida eterna. Irmãos, vamos analisar nisso aqui. Deus não adoece os seus filhos. Quem adoece é Satanás. Deus é o curador de todas as enfermidades. Aleluia! Essa noite você vai sair daqui curado. Satanás, você vai ter que tirar a mão dos filhos de Deus. Irmão, crie uma atmosfera em volta de você, porque a atmosfera traz o resultado. Você pode criar uma atmosfera de cura divina aí, ué. Você pode criar uma atmosfera de libertação. Eu não consigo se libertar, mas se você criar uma atmosfera, ela vai ter que ir embora, essa doença.
capacidade para isso. Você pode fazer isso. Cria aí uma atmosfera, cria aí. Cria aí uma atmosfera de louvor, de graça.

merece ser feliz. Não é por merecimento na realidade, mas a graça nos fez feliz. Pois bem, o poder que Satanás tem é um poder de Deus pervertido. Ele perverte a coisa. Ele faz a coisa ficar pervertida e as pessoas crêem. E o profeta continua. Não é um poder legítimo, mas é uma perversão do poder de Deus. Assim é como tudo que Satanás tem Satanás. A morte não é outra coisa senão a vida pervertida. O homem não foi feito para morrer. Antes de Adão, nenhuma árvore morria. Antes do pecado, nenhuma árvore morria, nenhum animal. A morte passou a ter morte após o pecado. Mas nós temos que prestar atenção. O que o primeiro Adão perdeu, o segundo restaurou. Agora não temos culpa, não. Ah, a culpa é do Adão, não. Agora a culpa é minha, é sua. Porque agora o caminho está aberto de volta. Assim é com tudo que tem Satanás. Morte não é outra coisa senão uma vida pervertida. Uma mentira é uma verdade torcida. Irmão, é difícil caminhar com mentiroso. Profeta, é melhor andar com bêbado. O adultério é um ato correto, porém mal usado. Tudo que Satanás é algo pervertido. Porém, ao mesmo tempo, é um poder. Ele governa a política, ele governa a maior parte do mundo. Ele não governa você. Ele não governa esse ministério aqui, não. Não, negativo. Aqui nós temos o nosso governador que é do céu. Esses ministros têm um governo. Ele governa o mundo, ele governa os Estados Unidos. Inclusive, ele mostrou para Jesus, olha, esse aqui é meu. Ele mostrou os Estados Unidos, ele mostrou a Rússia, ele mostrou o Japão. Ele mostrou todo. Olha, eu vou te dar. Não. Jesus não quis dizer negativo. Contigo não tem negócio, rapaz. Jesus sabia que no futuro seria dele. Ele ia fazer isso aqui, um paraíso de volta. E nós vamos morar neste paraíso de volta. E você vai estar lá comigo, hein? Nós hoje estamos assentados aqui e um desses dois poderes vai nos controlar. É verdade. Então expulsamos o maligno e tomemos nosso lugar como os astros do céu. Vamos expulsar o Satanás? Se você der um aleluia bem ungido aí, é o suficiente. Você daí, mano. Expulsa ele daí, expulsa lá, ele vai ter que sair. Agora, no livro de Judas, o apóstolo fala de estrela errante. Erra nisso, erra naquilo, erra na doutrina, erra no companheirismo, erra em tudo. Que tristeza dessas estrelas, né? Estrela errante, erra no batismo, erra na doutrina, erra no vestimento das mulheres. Na verdade, as estrelas errantes. Errantes, estrela errante, nas quais está eternamente reservado a negrura das trevas. Judas, verso 3. Nós não queremos ser estrela errante. Você não quer ser estrela errante. Eu não quero ser estrela errante. E para isso nós vamos ter que orar e pedir a Deus que nos ilumine a cada dia.
errada. Irmão, nós não queremos isto. Nós não queremos ser estrela errante. Nós queremos ser estrela que brilha em qualquer lugar. Veja, errando nisso, errando naquilo, pensando em verdade sucederá o prometido. Oh, como é? Como que funciona aquilo? Não se ponha a pensar e arranhar. Mantenha como a estrela no céu. Aleluia. Abraão, dá uma olhadinha lá e conta as estrelas para nós. Não posso contar, Senhor. São muitas. Ah, como um verdadeiro soldado no seu devido posto. Vamos segurar um pouquinho aqui. Soldados, pastores, irmãs, irmãos, fica-se no seu devido posto. Fica no seu lugar. Deus quer te encontrar onde Ele te deixou. Deus quer te encontrar onde Ele deixou. Ele não foi procurar Adão em outro lugar, não. Ele foi lá onde Ele falava com Adão. Ele quer te encontrar na palavra. Amém? Ele quer te encontrar na palavra do dia. Mantenha-se firme. Crendo. Sim, sim, assim são a vida e a morte. Agora, aqui um pouquinho para frente, no parágrafo 135, preste atenção nisto. Satanás e seus demônios são ungidos. Esses espíritos, anjos caídos, são ungidos para fazer o mal.